0: Fechando o programa com um grande sucesso, um grande som, Walks Right Between the Eyes. Falamos ainda Juliet com Robin Gibb, Roberta Kelly com Zodiacs, The Humor Link, Don't Want Me, Will to Power, Johnny Hum e a primeira Western Girls de 84, Pet Shop Boys. Acabou o milho, acabou a pipoca, como dizia vovô Vicente. Acabou o milho, acabou a pipoca, acabou o Golden Hits de hoje. O programa teve produção musical, mixagens, apresentação de Wellington Lopes. Nova edição, próximo sábado, a partir das 7 da noite. Fique ligado na 105, vem aí mais uma super atração para você. A gente se vê, a gente se fala no próximo sábado. Valeu, gente. Beijo grande no coração. Kiss Kiss Fayu. Indo, hein? Fui.
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1: Olá, boa noite. O romantismo invade sua noite com mais uma edição do Love Night. Serão 4 horas de músicas que marcaram histórias de amor inesquecíveis. Eu sou Roger Pires e sigo com você nessa viagem musical. Matthew Fisher, Can't You Feel My Love?

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Michael Jackson, Heal the World.

Linda essa música, não? Bem, vamos a um rápido intervalo, mas já já voltamos com Love Night e mais uma sequência de grandes sucessos românticos.

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1: Sage, Smooth Operator.

Nosso abraço a você que está ligado na gente. Continue conosco. Simply Red, If You Don't Know Me By Now.

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1: Johnny Rivers, Poor Side of Town.

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1: Isley Jasper Isley, Caravan of Love.

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0: Bryan Adams, Everything I Do.

Aqui sua noite é só emoção no Love Night. Não saia daí. Em instantes o Love Night continua com mais músicas para levar você em uma viagem no tempo. Love.

Estamos novamente com Love Night, porque a sua noite merece músicas que tocam o coração. Mark Knopfler and Dunblane, Knocking on Heaven's Door.

Na sua noite, Love Night, um jeito especial de sentir saudade. Hooverphonic, Mad About You.

As canções inesquecíveis você ouve aqui. Lionel Richie, Say You, Say Me.

Esse é o Love Night na sua noite. Daqui a pouco tem mais sucessos para você, mais canções que aquecem o coração. Aguarde aí, que é rápido.

Aqui a sua noite é mais que especial. Kenny Rogers e Sheena Easton, We've Got Tonight.

Aqui você ouve os maiores flashbacks de todos os tempos. O Love Night faz uma breve pausa agora, mas em instantes estaremos de volta com mais músicas que marcaram histórias e embalam corações.

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1: Boa noite.
0: Mr. Broken Wings.

Love Night, para quem gosta de recordar bons momentos. Rod Stewart and Amy Bell, I Don't Want to Talk About It.

Aqui você curte grandes sucessos românticos da música internacional. Savage Garden, Truly, Madly, Deeply.

Aqui só as melhores internacionais para você. Segure a emoção. O Love Night volta já já com mais melodias inesquecíveis.

0: Estamos de volta com Love Night. 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
1: For Non Blondes, WhatsApp

na sua noite, tocando em seu coração. Blue Eyes. Elton John, Blue Eyes.

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1: Michael Learns to Rock, Someday.

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1: Jason Bird, In My Life.

Chegamos ao final do nosso Love Night. Agora é hora de viver o fim de semana com intensidade e carinho. Segunda-feira estaremos de volta para aquecer suas noites com grandes sucessos românticos. Um lindo fim de semana e até segunda!

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1: Oi, gente! É sempre uma alegria estar com vocês. Estamos começando mais um Clássicos da MPB. Eu sou Daniela Alcântara e convido você a se emocionar, cantar junto e reviver momentos únicos através da nossa música popular brasileira. São 2 horas de pura nostalgia e alegria. Bora começar, então?

sequência gostosa demais, hein? Agora vem o intervalo, mas eu volto rapidinho com mais sucessos da nossa música popular. 105.5. Já voltamos e vem aí mais sucessos que marcaram gerações no Clássicos da MPB.

0: Foi demais essa sequência, né? Agora tem aquele intervalinho rápido. Mas eu já estou de volta com mais música para tocar na sua emoção.
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0: Voltamos. E agora tem muito mais sucessos e emoção com clássicos da MPB.

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0: foi uma sequência de arrepiar, não é? Agora vamos fazer um intervalinho. E eu já volto com mais músicas especiais pra você.
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0: Você que está no trabalho nos ouvindo? Obrigada. Continue conosco.

0: E assim fechamos mais um bloco no Clássicos da MPB. Agora uma pausa rápida e já já tem mais música boa. Aguenta aí que é rapidinho. 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
0: De volta com você, trazendo agora mais sucessos inesquecíveis da nossa música popular brasileira.

0: Muito boa essa seleção. Agora a gente dá uma pausa, mas não desgruda, que tem muito mais clássicos da MPB vindo por aí.
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0: De volta com você e com mais um bloco de músicas que encantam gerações.

Bem, meus amigos e amigas, infelizmente chegamos ao fim do programa de hoje. Espero que você tenha curtido cada canção, cada momento do nosso programa de hoje. Obrigada pela sua companhia e até o próximo Clássicos da MPB. Um abraço!

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2: Chegamos com a edição do nosso cassete. É hora de apertar play em nossas fitas cassete e recordar, matar saudade dos bons tempos. Isso, anos 70, 80, 90 e 2000. Vamos lá, começando? Aqui Diego Soares para te fazer companhia e já trazendo Skank.

0: Santos, Como Uma Onda no Mar, antes Sisk Só com Tong Song e ainda Dominó. Já já depois do intervalo tem mais.
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0: Jesse Jack, Amanhã Não Se Sabe. Antes, Regina Spector com Better e Kelly Key, Chique Chique. Pausa pro intervalo e daqui a pouquinho eu tô de volta.
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0: As melhores recordações aqui na programação do nosso cassete. Daqui a pouquinho, depois do intervalo, tô de volta com você. Não sai daí.
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0: Vinícius Cantuária, só você. Antes conferimos Lenny Kravitz com Fly Away. Intervalo chegando, volto já.
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0: Biquíni Cavadão, Tédio, antes Legião Urbana, Que País É Esse? E ainda Pepe e Neném, Nada Me Faz Esquecer. Uma pausa rápida e já já as últimas saudades de hoje.
1: Delícia esse programa, cacete.

Tatu, How Soul Is Now, antes Extreme, More In The Words, e ainda Polegar, Fera, foram as últimas saudades da edição do cassete de hoje. Amanhã tem mais. Forte abraço a todos, fiquem bem e até amanhã.

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2: Deus abençoe você e toda a sua família. Que alegria estar aqui com você, começando mais um programa Eu Seguirei. Eu tenho certeza de que Deus vai falar muito ao seu coração através deste programa. Olha, se você pode, eu já quero convidar você a pegar a sua Bíblia, porque hoje nós vamos meditar a palavra de Deus. A palavra de Deus é o nosso alimento, a palavra de Deus que é o nosso sustento. Eu tenho certeza que essa palavra vai mover seu coração. Olha, aqui você vai ouvir a palavra de Deus, aqui você vai poder cantar. São minutos que ficaremos juntos, onde você vai fazer uma experiência com Deus. Lembrando que tudo que você ouvir aqui, depois fica registrado no meu canal do YouTube, Frei Gilson / Som do Monte, no meu Instagram, no meu Facebook, todos com o mesmo nome, Frei Gilson / Som do Monte. Para que você possa também compartilhar essa palavra com os seus amigos, tá bom? Então, vamos escutar a palavra de Deus.
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2: Jesus é aquele que tem compaixão de nós. Jesus é aquele que tem compaixão de você. Às vezes nós temos a ideia errada de que Deus não olha para nós, de que Deus não está preocupado conosco, de que Deus não olha o nosso sofrimento. E quando nós lemos a Sagrada Escritura, nós vemos que é totalmente diferente. No Evangelho de hoje, em Mateus capítulo 9, versículo 36, nós vamos ver o seguinte: vendo Jesus as multidões, compadeceu-se delas. Veja, Jesus só de olhar as multidões se compadeceu delas. Elas não pediram nada. Elas não falaram nada. Elas não foram até Jesus, mas Jesus se compadece delas. Jesus se compadece de você, Jesus se compadece da sua família. Jesus sofre com você. É sobre isso que nós vamos meditar hoje. Em nome do Pai, do Filho e do Espírito Santo. Amém. Mateus capítulo 9, versículo de 36 a capítulo 10, versículo 8. Naquele tempo, vendo Jesus as multidões, compadeceu-se delas, porque estavam cansadas e abatidas, como ovelhas que não têm pastor. Então disse a seus discípulos: a messe é grande, mas os trabalhadores são poucos. Pedi, pois, ao dono da messe que envie trabalhadores para a sua colheita. Jesus chamou os 12 discípulos e deu-lhes poder para expulsarem os espíritos maus e para curarem todo tipo de doença e enfermidade. Estes são os nomes dos 12 apóstolos. Primeiro, Simão, chamado Pedro, e André, seu irmão. Tiago, filho de Zebedeu, e seu irmão João. Filipe e Bartolomeu. Tomé e Mateus, o cobrador de impostos. Tiago, filho de Alfeu, e Tadeu. Simão, o Zelota, e Judas Iscariotes, que foi o traidor de Jesus. Jesus enviou estes 12 com as seguintes recomendações: não deveis ir onde moram os pagãos, nem entrar nas cidades dos samaritanos, e diante as ovelhas perdidas da casa de Israel. Em vosso caminho anunciai: o reino dos céus está próximo. Curai os doentes, ressuscitai os mortos, purificai os leprosos, expulsai os demônios. De graça recebestes, de graça deveis dar. Palavra da salvação. Hilário de Poitiers diz o seguinte: nenhum agitador incitara a multidão. Eles não estavam cansados e abatidos por algum infortúnio ou perturbação. Então, por que Jesus se comoveu tanto por este povo? Claramente, o Senhor tem compaixão dessas pessoas sob o poder de um espírito imundo e oprimidas pela lei. pois não havia pastor que lhes restaurasse a tutela do Espírito Santo. Interessante. Hilário está dizendo o seguinte: mas por que que Jesus se compadece delas? Por que que elas estão cansadas e abatidas? Jesus vê o que ninguém via. Elas estão sob a tortura de um espírito imundo. Elas estão oprimidas por uma lei que não está fazendo delas pessoas livres. Elas estão presas. Essa é a maior... Você pode ter certeza, irmão e irmã, que isso é o que mais nos cansa e nos abate, quando sobre nós há o poder de um espírito imundo. O fruto desse dom era potencialmente abundante, mas ainda não colhido por ninguém. A abundância do Espírito excede a multidão dos que a tomam, pois por mais que todos colham, ele transborda em fecundidade. E porque é bom ter muitas pessoas pelas quais ele é servido, ele ordena a seus discípulos que supliquem ao Senhor da colheita que enviem o maior número possível de trabalhadores para a colheita. Ele reza para que Deus nos conceda uma abundância de celeiros para tomar aquilo que o dom do Espírito Santo preparava. Por meio da oração e da exortação, Deus derrama esse dom sobre nós. Deus é aquele que veio nos libertar. Deus é aquele que veio suplicar por nós. Deus é aquele que veio rezar por nós. Deus é aquele que veio se compadecer por nós, porque estávamos cansados e abatidos. Abra sua Bíblia em Ezequiel, capítulo 34, versículo de 4 a 6. Vós não fortaleceis as ovelhas fracas, a doente. Não a tratais a ferida, não a curais a transviada. Não a reconduzis a perdida, não a procurais a todas tratais com violência e dureza. Assim, por falta de pastor, dispersaram-se minhas ovelhas. Em sua dispersão foram expostas e tornaram-se presa de todas as feras. Veja que aqui está fazendo um relato de nós, né? Ovelhas cansadas, ovelhas feridas, ovelhas abatidas, que não têm pastor. Versículo 6. Minhas ovelhas vagueiam em toda parte, sobre a montanha e sobre as colinas. Elas se acham espalhadas sobre toda a superfície da terra, sem que ninguém cuide delas ou se ponha a procurá-las. Esse relato mostra a nossa situação e a preocupação do pastor, que é Deus, por nos ver sem pastor, sem cuidado, sem alguém que nos trate, sem alguém que nos cure. Abra sua Bíblia em Romanos capítulo 8, versículo 2, porque Hilário falou também que estávamos abatidos e cansados pelo fardo da lei. A lei do Espírito de vida me libertou em Jesus Cristo da lei do pecado e da morte. Esta é a lei que nos cansa, a lei do pecado e da morte. Abra sua Bíblia em Gálatas capítulo 3, Gálatas capítulo 3, versículo de 23 a 24. Antes que viesse a fé, estávamos encerrados sob a vigilância de uma lei, esperando a revelação da fé. Assim a lei se nos tornou pedagogo encarregado de nos levar-nos a Cristo para sermos justificados pela fé. Cuida de mim, Senhor.
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2: Resposta a essa palavra, eu quero convidar você agora a cantar comigo.
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1: O programa de hoje está bom demais e eu quero lembrar você, se você quiser ouvir mais pregações, mais meditação da palavra, basta você me acompanhar no meu canal do YouTube, Frei Gilson / Som do Monte, no meu Instagram, no meu Facebook, no meu TikTok, e lá você vai encontrar muito mais palavra de Deus para você.
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1: Nós vamos terminar este programa rezando. Eu quero clamar agora por você, quero clamar pela sua família. Senhor Deus, libera agora o teu Espírito Santo sobre cada pessoa que acompanha este programa. Vem, Espírito Santo, enche todos os que estão acompanhando este programa agora. Libera, Senhor, para esta pessoa o que ela mais precisa, para o corpo e para a alma. Libera, Senhor, curas e libertações em nome de Jesus para esta pessoa que assiste, que acompanha, que escuta e para toda a sua família. Eu clamo a tua poderosa bênção. Visita agora com bênção de proteção. A bênção que só o Senhor pode dar. Abençoe-vos o Deus Todo-Poderoso, Pai e Filho e Espírito Santo. Amém.
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São Paulo, na carta aos Efésios, ele diz que a nossa vida é um combate espiritual. E que a gente precisaria se armar com a armadura de Deus para a gente resistir os dias maus. Nem sempre vão ser dias bons. Virão dias maus. E quando esses dias ruins vêm, e quando vêm esses dias maus, parece que a gente não vai vencer. A verdade é que você precisa de fé para continuar. Pois nada é em vão. Tudo que você está passando não é em vão. Deus não vai permitir que o que você esteja passando hoje seja em vão. Ou seja, da sua dificuldade, do seu sofrimento, Ele vai tirar uma graça maior. Ele vai segurar sua mão. E pode ter certeza que tudo um dia vai passar. Por isso, você não pode temer os dias maus. Porque Deus está contigo. Ele vai à tua frente. Ele vai à tua frente. Ele não te desampara. Ele está contigo. Se Deus permitiu, só preciso esperar. Porque no tempo de Deus, a vitória virá. A vitória virá. Só que é no tempo dEle. Amém? Pensa na tua vida agora. Dias difíceis.

0: tua vitória virá.
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caro, minha cara ouvinte, estamos juntos mais uma vez. É o momento de despertar para o amor. Eu desejo que a luz de Deus ilumine o seu caminho todos os dias. Eu gostaria de falar hoje sobre a importância de amadurecer, deixar amadurecer. Só a pessoa paciente colhe o que está maduro. Esse é um ditado africano. O que ele quer dizer também vale para nós. Amadurecer leva tempo. Há frutos que demoram para amadurecer. Há sementes que precisam de 9 meses para amadurecer. O ser humano fica 9 meses no ventre materno, mas precisa de uma vida inteira para amadurecer. O fruto da vida humana só fica totalmente maduro na hora da morte. A palavra paciência vem de pacio, que significa sofrer e suportar. Ao sofrimento está ligada a ideia de que alguém toma sobre si algo pesado que carrega uma dor. Paciência significa hoje, antes de tudo, longanimidade, perseverança, aguardar. É a experiência daquele que assume um peso. Qual é o peso que a pessoa paciente carrega? Não é um sofrimento. É tão somente o tempo. É o tempo em que nada mais pode fazer do que esperar. E isto é, obviamente, para muitas pessoas o mais difícil. Elas acham que têm sob controle cada momento de sua vida, que podem fazer tudo elas mesmas. Ser paciente significa estar simplesmente aí, esperar até que alguma coisa esteja madura. Só aquele que consegue suportar o não poder fazer nada, o não ver nada, o estar à mercê nos processos do crescimento e amadurecimento, somente este poderá colher o que está maduro. Tem pessoas que sabem esperar. Sabem esperar o tempo propício, ao passo que muitas outras pessoas precisam satisfazer imediatamente todos os desejos. Precisamos dizer que as pessoas impacientes não sabem esperar até que algo esteja maduro. Está dentro da natureza dos seres humanos quererem eles mesmos fazer tudo. Na espera, sentem profundamente sua impotência, de que o crescimento e o amadurecimento não lhes obedecem, mas que é outro, o processo interno ou Deus, que comanda o crescimento e o amadurecimento. Por isso, caro ouvinte, sejamos pacientes, saibamos suportar o tempo e amadurecer com o tempo. Deus está nos conduzindo, o processo interno tem a sua dinâmica e nos conduz ao amadurecimento quando nós tomamos consciência disso.

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0: Divino Jesus, nós vos oferecemos esse terço que vamos rezar, meditando nos mistérios da nossa redenção.
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0: Nossa Mãe, as virtudes que nos são necessárias para bem rezá-lo e a graça de ganharmos as indulgências desta santa devoção. Oferecemo-lo particularmente em desagravo dos pecados cometidos contra o Sagrado Coração de Jesus e Imaculado Coração de Maria, pela paz do mundo, pela conversão dos pecadores, pelas almas do purgatório, pelas intenções do Santo Padre, pelo aumento e santificação do clero, pelos nossos vigários, pela santificação das famílias, pelas missões, pelos doentes, pelos agonizantes, por aqueles que pediram nossas orações e por todas as nossas intenções particulares e pelo Brasil. Creio em Deus Pai Todo-Poderoso, Criador do céu e da terra. Em Jesus Cristo, seu único Filho, nosso Senhor, que foi concebido pelo poder do Espírito Santo. Nasceu da Virgem Maria, padeceu sob Pôncio Pilatos, foi crucificado, morto e sepultado. Desceu à mansão dos mortos, ressuscitou ao terceiro dia, subiu aos céus, está sentado à direita de Deus Pai Todo-Poderoso, donde há de vir julgar os vivos e os mortos. Creio no Espírito Santo, na Santa Igreja Católica, na comunhão dos santos, na remissão dos pecados, na ressurreição da carne, na vida eterna. Amém. Pai nosso que estais no céu, santificado seja o vosso nome. Venha a nós o vosso reino, seja feita a vossa vontade, assim na terra como no céu. O pão nosso de cada dia nos dai hoje. Perdoai-nos nas nossas ofensas, assim como nós perdoamos a quem nos tem ofendido. E não nos deixeis cair em tentação, mas livrai-nos do mal. Amém. Ave Maria, cheia de graça, o Senhor é convosco. Bendita sois vós entre as mulheres e bendito é o fruto do vosso ventre, Jesus. Santa Maria, Mãe de Deus, rogai por nós, pecadores, agora e na hora de nossa morte. Amém. Ave Maria, cheia de graça, o Senhor é convosco. Bendita sois vós entre as mulheres e bendito é o fruto do vosso ventre, Jesus. Santa Maria, Mãe de Deus, rogai por nós, pecadores, agora e na hora de nossa morte. Amém. Ave Maria,

cheia de graça, o Senhor é convosco. Bendita sois vós entre as mulheres, e bendito é o fruto do vosso ventre, Jesus. Santa Maria, Mãe de Deus, rogai por nós, pecadores, agora e na hora de nossa morte. Amém.

0: Pai nosso que estais no céu, santificado seja o vosso nome. Venha a nós o vosso reino, seja feita a vossa vontade, assim na terra como no céu.
1: O pão nosso de cada dia nos dai hoje, perdoai as nossas ofensas, assim como nós perdoamos a quem nos tem ofendido, e não nos deixeis cair em tentação, mas livrai-nos do mal.
0: Ave Maria, cheia de graça, o Senhor é convosco. Bendita sois vós entre as mulheres, e bendito é o fruto do vosso ventre, Jesus.
1: Santa Maria, Mãe de Deus, rogai por nós, pecadores, agora e na hora de nossa morte. Amém.
0: Ave Maria, cheia de graça, o Senhor é convosco. Bendita sois vós entre as mulheres, e bendito é o fruto do vosso ventre, Jesus.
1: Santa Maria, Mãe de Deus, rogai por nós, pecadores, agora e na hora de nossa morte. Amém.
0: Ave Maria, cheia de graça, o Senhor é convosco. Bendita sois vós entre as mulheres, e bendito é o fruto do vosso ventre, Jesus.
1: Santa Maria, Mãe de Deus, rogai por nós, pecadores, agora e na hora de nossa morte. Amém.
0: Ave Maria, cheia de graça, o Senhor é convosco. Bendita sois vós entre as mulheres, e bendito é o fruto do vosso ventre, Jesus.
1: Santa Maria, Mãe de Deus, rogai por nós, pecadores, agora e na hora de nossa morte. Amém.
0: Ave Maria, cheia de graça, o Senhor é convosco. Bendita sois vós entre as mulheres, e bendito é o fruto do vosso ventre, Jesus.
1: Santa Maria, Mãe de Deus, rogai por nós, pecadores, agora e na hora de nossa morte. Amém.
0: Ave Maria, cheia de graça, o Senhor é convosco. Bendita sois vós entre as mulheres, e bendito é o fruto do vosso ventre, Jesus.
1: Santa Maria, Mãe de Deus, rogai por nós, pecadores, agora e na hora de nossa morte. Amém.
0: Ave Maria, cheia de graça, o Senhor é convosco. Bendita sois vós entre as mulheres, e bendito é o fruto do vosso ventre, Jesus.
1: Santa Maria, Mãe de Deus, rogai por nós, pecadores, agora e na hora de nossa morte. Amém.
0: Ave Maria, cheia de graça, o Senhor é convosco. Bendita sois vós entre as mulheres, e bendito é o fruto do vosso ventre, Jesus.
1: Santa Maria, Mãe de Deus, rogai por nós, pecadores, agora e na hora de nossa morte. Amém.
0: Ave Maria, cheia de graça, o Senhor é convosco. Bendita sois vós entre as mulheres, e bendito é o fruto do vosso ventre, Jesus.
1: Santa Maria, Mãe de Deus, rogai por nós, pecadores, agora e na hora de nossa morte. Amém.
0: Ave Maria, cheia de graça, o Senhor é convosco. Bendita sois vós entre as mulheres, e bendito é o fruto do vosso ventre, Jesus.
1: Santa Maria, Mãe de Deus, rogai por nós, pecadores, agora e na hora de nossa morte. Amém.

0: Pai nosso que estais no céu, santificado seja o vosso nome. Venha a nós o vosso reino, seja feita a vossa vontade, assim na terra como no céu.
1: O pão nosso de cada dia nos dai hoje, perdoai as nossas ofensas, assim como nós perdoamos a quem nos tem ofendido, e não nos deixeis cair em tentação, mas livrai-nos do mal. Amém.
0: Ave Maria, cheia de graça, o Senhor é convosco. Bendita sois vós entre as mulheres, e bendito é o fruto do vosso ventre, Jesus.
1: Santa Maria, Mãe de Deus, rogai por nós, pecadores, agora e na hora de nossa morte. Amém.
0: Ave Maria, cheia de graça, o Senhor é convosco. Bendita sois vós entre as mulheres, e bendito é o fruto do vosso ventre, Jesus.
1: Santa Maria, Mãe de Deus, rogai por nós, pecadores, agora e na hora de nossa morte. Amém.
0: Ave Maria, cheia de graça, o Senhor é convosco. Bendita sois vós entre as mulheres, e bendito é o fruto do vosso ventre, Jesus.
1: Santa Maria, Mãe de Deus, rogai por nós, pecadores, agora e na hora de nossa morte. Amém.
0: Ave Maria, cheia de graça, o Senhor é convosco. Bendita sois vós entre as mulheres, e bendito é o fruto do vosso ventre, Jesus.
1: Santa Maria, Mãe de Deus, rogai por nós, pecadores, agora e na hora de nossa morte. Amém.
0: Ave Maria, cheia de graça, o Senhor é convosco. Bendita sois vós entre as mulheres, e bendito é o fruto do vosso ventre, Jesus.
1: Santa Maria, Mãe de Deus, rogai por nós, pecadores, agora e na hora de nossa morte. Amém.
0: Ave Maria, cheia de graça, o Senhor é convosco. Bendita sois vós entre as mulheres, e bendito é o fruto do vosso ventre, Jesus.
1: Santa Maria, Mãe de Deus, rogai por nós, pecadores, agora e na hora de nossa morte. Amém.
0: Ave Maria, cheia de graça, o Senhor é convosco. Bendita sois vós entre as mulheres, e bendito é o fruto do vosso ventre, Jesus.
1: Santa Maria, Mãe de Deus, rogai por nós, pecadores, agora e na hora de nossa morte. Amém.
0: Ave Maria, cheia de graça, o Senhor é convosco. Bendita sois vós entre as mulheres, e bendito é o fruto do vosso ventre, Jesus.
1: Santa Maria, Mãe de Deus, rogai por nós, pecadores, agora e na hora de nossa morte. Amém.
0: Ave Maria, cheia de graça, o Senhor é convosco. Bendita sois vós entre as mulheres, e bendito é o fruto do vosso ventre, Jesus.
1: Santa Maria, Mãe de Deus, rogai por nós, pecadores, agora e na hora de nossa morte. Amém.
0: Ave Maria, cheia de graça, o Senhor é convosco. Bendita sois vós entre as mulheres, e bendito é o fruto do vosso ventre, Jesus.
1: Santa Maria, Mãe de Deus, rogai por nós, pecadores, agora e na hora de nossa morte. Amém.

0: Pai nosso que estais no céu, santificado seja o vosso nome. Venha a nós o vosso reino, seja feita a vossa vontade, assim na terra como no céu.
1: O pão nosso de cada dia nos dai hoje, perdoai as nossas ofensas, assim como nós perdoamos a quem nos tem ofendido, e não nos deixeis cair em tentação, mas livrai-nos do mal. Amém.
0: Ave Maria, cheia de graça, o Senhor é convosco. Bendita sois vós entre as mulheres, e bendito é o fruto do vosso ventre, Jesus.
1: Santa Maria, Mãe de Deus, rogai por nós, pecadores, agora e na hora de nossa morte. Amém.
0: Ave Maria, cheia de graça, o Senhor é convosco. Bendita sois vós entre as mulheres, e bendito é o fruto do vosso ventre, Jesus.
1: Santa Maria, Mãe de Deus, rogai por nós, pecadores, agora e na hora de nossa morte. Amém.
0: Ave Maria, cheia de graça, o Senhor é convosco. Bendita sois vós entre as mulheres, e bendito é o fruto do vosso ventre, Jesus.
1: Santa Maria, Mãe de Deus, rogai por nós, pecadores, agora e na hora de nossa morte. Amém.
0: Ave Maria, cheia de graça, o Senhor é convosco. Bendita sois vós entre as mulheres, e bendito é o fruto do vosso ventre, Jesus.
1: Santa Maria, Mãe de Deus, rogai por nós, pecadores, agora e na hora de nossa morte. Amém.
0: Ave Maria, cheia de graça, o Senhor é convosco. Bendita sois vós entre as mulheres, e bendito é o fruto do vosso ventre, Jesus.
1: Santa Maria, Mãe de Deus, rogai por nós, pecadores, agora e na hora de nossa morte. Amém.
0: Ave Maria, cheia de graça, o Senhor é convosco. Bendita sois vós entre as mulheres, e bendito é o fruto do vosso ventre, Jesus.
1: Santa Maria, Mãe de Deus, rogai por nós, pecadores, agora e na hora de nossa morte. Amém.
0: Ave Maria, cheia de graça, o Senhor é convosco. Bendita sois vós entre as mulheres, e bendito é o fruto do vosso ventre, Jesus.
1: Santa Maria, Mãe de Deus, rogai por nós, pecadores, agora e na hora de nossa morte. Amém.
0: Ave Maria, cheia de graça, o Senhor é convosco. Bendita sois vós entre as mulheres, e bendito é o fruto do vosso ventre, Jesus.
1: Santa Maria, Mãe de Deus, rogai por nós, pecadores, agora e na hora de nossa morte. Amém.
0: Ave Maria, cheia de graça, o Senhor é convosco. Bendita sois vós entre as mulheres, e bendito é o fruto do vosso ventre, Jesus.
1: Santa Maria, Mãe de Deus, rogai por nós, pecadores, agora e na hora de nossa morte. Amém.
0: Ave Maria, cheia de graça, o Senhor é convosco. Bendita sois vós entre as mulheres, e bendito é o fruto do vosso ventre, Jesus.
1: Santa Maria, Mãe de Deus, rogai por nós, pecadores, agora e na hora de nossa morte. Amém.

0: Pai nosso que estais no céu, santificado seja o vosso nome. Venha a nós o vosso reino, seja feita a vossa vontade, assim na terra como no céu.
1: O pão nosso de cada dia nos dai hoje, perdoai as nossas ofensas, assim como nós perdoamos a quem nos tem ofendido, e não nos deixeis cair em tentação, mas livrai-nos do mal.
0: Ave Maria, cheia de graça, o Senhor é convosco. Bendita sois vós entre as mulheres, e bendito é o fruto do vosso ventre, Jesus.
1: Santa Maria, Mãe de Deus, rogai por nós, pecadores, agora e na hora de nossa morte. Amém.
0: Ave Maria, cheia de graça, o Senhor é convosco. Bendita sois vós entre as mulheres, e bendito é o fruto do vosso ventre, Jesus.
1: Santa Maria, Mãe de Deus, rogai por nós, pecadores, agora e na hora de nossa morte. Amém.
0: Ave Maria, cheia de graça, o Senhor é convosco. Bendita sois vós entre as mulheres, e bendito é o fruto do vosso ventre, Jesus.
1: Santa Maria, Mãe de Deus, rogai por nós, pecadores, agora e na hora de nossa morte. Amém.
0: Ave Maria, cheia de graça, o Senhor é convosco. Bendita sois vós entre as mulheres, e bendito é o fruto do vosso ventre, Jesus.
1: Santa Maria, Mãe de Deus, rogai por nós, pecadores, agora e na hora de nossa morte. Amém.
0: Ave Maria, cheia de graça, o Senhor é convosco. Bendita sois vós entre as mulheres, e bendito é o fruto do vosso ventre, Jesus.
1: Santa Maria, Mãe de Deus, rogai por nós, pecadores, agora e na hora de nossa morte. Amém.
0: Ave Maria, cheia de graça, o Senhor é convosco. Bendita sois vós entre as mulheres, e bendito é o fruto do vosso ventre, Jesus.
1: Santa Maria, Mãe de Deus, rogai por nós, pecadores, agora e na hora de nossa morte. Amém.
0: Ave Maria, cheia de graça, o Senhor é convosco. Bendita sois vós entre as mulheres, e bendito é o fruto do vosso ventre, Jesus.
1: Santa Maria, Mãe de Deus, rogai por nós, pecadores, agora e na hora de nossa morte. Amém.
0: Ave Maria, cheia de graça, o Senhor é convosco. Bendita sois vós entre as mulheres, e bendito é o fruto do vosso ventre, Jesus.
1: Santa Maria, Mãe de Deus, rogai por nós, pecadores, agora e na hora de nossa morte. Amém.
0: Ave Maria, cheia de graça, o Senhor é convosco. Bendita sois vós entre as mulheres, e bendito é o fruto do vosso ventre, Jesus.
1: Santa Maria, Mãe de Deus, rogai por nós, pecadores, agora e na hora de nossa morte. Amém.
0: Ave Maria, cheia de graça, o Senhor é convosco. Bendita sois vós entre as mulheres, e bendito é o fruto do vosso ventre, Jesus.
1: Santa Maria, Mãe de Deus, rogai por nós, pecadores, agora e na hora de nossa morte. Amém.

0: Pai nosso que estais no céu, santificado seja o vosso nome. Venha a nós o vosso reino, seja feita a vossa vontade, assim na terra como no céu.
1: O pão nosso de cada dia nos dai hoje, perdoai as nossas ofensas, assim como nós perdoamos a quem nos tem ofendido, e não nos deixeis cair em tentação, mas livrai-nos do mal. Amém.
0: Ave Maria, cheia de graça, o Senhor é convosco. Bendita sois vós entre as mulheres, e bendito é o fruto do vosso ventre, Jesus.
1: Santa Maria, Mãe de Deus, rogai por nós, pecadores, agora e na hora de nossa morte. Amém.
0: Ave Maria, cheia de graça, o Senhor é convosco. Bendita sois vós entre as mulheres, e bendito é o fruto do vosso ventre, Jesus.
1: Santa Maria, Mãe de Deus, rogai por nós, pecadores, agora e na hora de nossa morte. Amém.
0: Ave Maria, cheia de graça, o Senhor é convosco. Bendita sois vós entre as mulheres, e bendito é o fruto do vosso ventre, Jesus.
1: Santa Maria, Mãe de Deus, rogai por nós, pecadores, agora e na hora de nossa morte. Amém.
0: Ave Maria, cheia de graça, o Senhor é convosco. Bendita sois vós entre as mulheres, e bendito é o fruto do vosso ventre, Jesus.
1: Santa Maria, Mãe de Deus, rogai por nós, pecadores, agora e na hora de nossa morte. Amém.
0: Ave Maria, cheia de graça, o Senhor é convosco. Bendita sois vós entre as mulheres, e bendito é o fruto do vosso ventre, Jesus.
1: Santa Maria, Mãe de Deus, rogai por nós, pecadores, agora e na hora de nossa morte. Amém.
0: Ave Maria, cheia de graça, o Senhor é convosco. Bendita sois vós entre as mulheres, e bendito é o fruto do vosso ventre, Jesus.
1: Santa Maria, Mãe de Deus, rogai por nós, pecadores, agora e na hora de nossa morte. Amém.
0: Ave Maria, cheia de graça, o Senhor é convosco. Bendita sois vós entre as mulheres, e bendito é o fruto do vosso ventre, Jesus.
1: Santa Maria, Mãe de Deus, rogai por nós, pecadores, agora e na hora de nossa morte. Amém.
0: Ave Maria, cheia de graça, o Senhor é convosco. Bendita sois vós entre as mulheres, e bendito é o fruto do vosso ventre, Jesus.
1: Santa Maria, Mãe de Deus, rogai por nós, pecadores, agora e na hora de nossa morte. Amém.
0: Ave Maria, cheia de graça, o Senhor é convosco. Bendita sois vós entre as mulheres, e bendito é o fruto do vosso ventre, Jesus.
1: Santa Maria, Mãe de Deus, rogai por nós, pecadores, agora e na hora de nossa morte. Amém.
0: Ave Maria, cheia de graça, o Senhor é convosco. Bendita sois vós entre as mulheres, e bendito é o fruto do vosso ventre, Jesus.
1: Santa Maria, Mãe de Deus, rogai por nós, pecadores, agora e na hora de nossa morte. Amém.

0: Oração pelas vocações. Senhor da messe e pastor do rebanho, faz ressoar em nossos ouvidos teu forte e suave convite: vem e segue-me. Derrama sobre nós o teu espírito, que ele nos dê sabedoria para ver o caminho e generosidade para seguir tua voz. Senhor, que a messe não se perca por falta de operários. Desperta nossas comunidades para a missão. Ensina nossa vida a ser serviço. Fortalece os que querem dedicar-se ao reino na vida consagrada e religiosa. Senhor, que o rebanho não se perca por falta de pastores. Sustenta a fidelidade de nossos bispos, padres, diáconos, seminaristas e ministros. Dá perseverança aos nossos seminaristas. Desperta o coração de nossos jovens para o ministério pastoral em tua igreja. Senhor da messe e pastor do rebanho, chama-nos para o serviço de teu povo. Maria, mãe da igreja, modelo dos servidores do evangelho, ajuda-nos a responder sim. Amém. Santa Clara e São Francisco, rogai por nós que recorremos a vós.
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Senhor, vós nos destes vosso Filho feito carne como mediador. Ele nos dirigiu a vossa palavra e nos chamou a seguir os seus passos. Ele é o caminho que nos conduz até vós, a verdade que nos liberta, a vida que nos enche de alegria. Agora em Mossoró, pontualmente 6 horas da manhã, este domingo. Dia do Senhor e a 105 a boa de Mossoró ao seu lado, trazendo músicas, informações e também daqui a pouquinho sua participação aqui pelo nosso WhatsApp 981050105. Bom dia para você que está acordando agora, está ligando o seu rádio aqui na boa de Mossoró. Hoje, dia 14 de junho de 2026, 11º domingo do tempo comum no calendário litúrgico da igreja. Vamos estar juntos até as 9 horas da manhã, levando até você essas informações que precisam, que fazem parte da nossa caminhada como igreja diocesana, como igreja, como povo de Deus. E também as músicas que você gosta de ouvir, com certeza, vão tocar aqui. Hoje aqui na técnica de som, sempre a eficiência é dele.

0: isso aí, você está ligado na Frequência da Fé, o programa 105 Paz e Bem, há 26 anos fazendo a diferença nas suas manhãs de domingo. Agora são 6 horas e 8 minutos na cidade, 6 e 8, muito bom dia, você que está chegando agora em nossa sintonia. 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Então, acompanhe nossa programação, fique ligado e bem informado sempre aqui na Boa de Mossoró. E hoje você que vai participar pelo nosso WhatsApp, o 981050105, vai concorrer a um passaporte do Universal Parque. De terça a sexta você vai poder então aproveitar todos os brinquedos lá, você nesse clima de São João, Mossoró, cidade junina, você vai então poder viver esse momento de descontração lá no Universal Park, uma cortesia do nosso amigo Gilson Cardoso. É isso aí, o ouvinte já começa a chegar aqui para o nosso WhatsApp. Eita, bem-vindo e bem-vindo.
1: Bom dia, Lenildo. Bom dia para todos que já estão escutando. Eu já estou ouvindo o programa. Muito sou bem. Viciado nesse programa.
0: Oh, coisa boa.
1: Eu gostaria de ouvir aquela música de Valdo. Fica conosco, Senhor. Pronto. É noite e o dia.
0: Fica conosco, Senhor, Padre João Carlos.
1: Toca aí ela para mim.
0: Pronto, quer oferecer?
1: Quero oferecer para todos que estão escutando o programa, desejar um domingo bem abençoado, uma semana cheia de alegria.
0: Amém.
1: Cheia de amor para todos. Muito obrigada, bem. Um abraço.
0: Um abraço. Hoje excepcionalmente
2: bom dia, Lenildo, está conosco. Bom dia, Lenildo. Aqui é Rosa de Bernardion. Já estou na escuta, graças a Deus.
0: Coisa boa.
2: Eu quero ouvir a oração para a família. Frespo Fátima Moreira, aqui Liberdade 1. Salenta, aqui Liberdade 1. Certo. Maria das Neves, Rita de Cássia. E todos vocês. Põe no sorteio, Nibaldo. Se tiver um cheiro cheiroso, um abraço carinhoso. Fico.
0: Muito bem. Sorteio de um passaporte para o Universal Park no final do programa. Você vai mandando sua mensagem informando o nome completo e o bairro para concorrer. 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
3: Bom dia, Nivaldo. Bom dia, Lenildo. Meu nome é José Erivan.
0: Oi, José.
3: Moro no Alce Manuel. E quero pedir aquela música de Padre Ezequiel. Minha alegria.
0: Minha alegria, muito bem.
3: E quero participar dos sorteios.
0: Certo. É isso aí. Então vocês está participando, já está concorrendo ao sorteio de um passaporte para o Universal Park. Sempre de terça a sexta você vai poder usufruir todos os brinquedos lá que estiverem disponíveis. 6 e 11, vamos cantar.

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4: Deus. Bom dia, Paz e Bem. Bom dia, Nivaldo. Bom dia, Ramiro. Aqui é Antonieta, da Lameira dos Cajueiros.
5: Bem-vinda, Paulo.
4: Gostaria de pedir uma música, O Milagre do Cachaceiro. Quero oferecer para toda a minha família, minhas filhas, minha neta e para todos vocês, e principalmente para mim, que é aniversário de ontem.
5: Oh, parabéns, Deus abençoe.
4: Tenha um bom dia e fique com Deus.
5: Sua caminhada, sua família.
6: Bom dia, meu amigo Elzinho, bom dia, meu amigo Nivaldo. Quem fala aqui é o Lindomar Batista, diretamente aqui do trabalho. Passando aqui para já um bom dia para minha esposa Núbia, um bom dia para minha mãe Terezinha e um bom dia para a Gorete da Cantina e toda a família dela. Se for possível, gostaria de ouvir o Musa. Um Milagre do Cachaceiro.
5: Pronto.
6: Valeu, meus amigos Nivaldo.
5: Valeu,
6: e a Elenilson.
7: Bom dia, Nivaldo Amaral.
5: Bom dia,
7: Elenildo. Bom dia, ouvinte 105, família 105. Davi Paulinho do BH, na escuta do programa, hein? Hoje eu quero ouvir oração pela família.
5: Né? Muito bem.
7: Quero oferecer a minha mulher, minha esposa, Francisca, a meus filhos Aureano, Adriano e Auriberto, a meus netos Anjo Miguel, Davi Maurício, Melícia e Ana Júlia, vendo? E quero ver, oferecer minha cunhada Carminha e a filha dela, Luana. E Deus abençoe a vocês também. Quero oferecer também a vocês da rádio aí, vendo? E Deus abençoe a todos e a todos ouvindo.
5: Amém.
7: Davi Paulinho do BH, o amigo que hoje o dia. Estamos por aqui, vendo?
5: Um abraço, amigo.
7: Que tiver sorteio aí, eu tô dentro aí, bota meu nome aí, vendo? Davi Paulinho do BH. Tamo
5: beleza.
7: Junto. Deus abençoe esse dia maravilhoso. Repete saúde e felicidade para você e a família 105.
5: Amém.
8: Bom
5: um abraço.
8: Dia, Nivaldo Amaral.
5: Opa.
8: Aqui é Joelha do Alto de São Manuel.
5: Oi,
8: gostaria de ouvir a música Deus Está Aqui para oferecer para Maria Luísa, Gilca, Antonieta, Claudinha, para Cláudia, Costinha, Glaucia, Guadalupe, para Maria do Carmo, Bom Pastor, Huguinete, Neide do Parque Universitário, para Nissinha, para do Carmo, Miriam, minha tia Lídia e todos vocês aí da Rádio 105 FM, que Jesus continue nos abençoando, nos livrando e tendo misericórdia de nós. Tchau, Nivaldo.
5: Um abraço, que assim seja. Missa do 11º Domingo do Tempo Comum, Comunidade Liberdade 2, quase paróquia São João Paulo II. Você é nosso convidado, nossa convidada. Venha celebrar conosco a palavra de Deus e fortalecer nossa fé em comunidade. Sua presença é muito importante. Neste domingo, às 8 horas da manhã, na Escola Municipal Paulo Cavalcante de Moura, Liberdade 2, aqui na entrada, logo aqui na entrada do Sumaré. É, onde dois ou três estiverem reunidos em meu nome, eu estarei no meio deles, nos diz o Senhor. Esperamos você e sua família. Daqui a pouquinho vamos ter a participação do nosso amigo Josenildo Bezerra, trazendo informações sobre a festa de São João Batista, que vai acontecer aqui na comunidade Curral de

Acho que faz parte da quase paróquia São João Paulo II. Também nosso amigo Joás Holanda da Pascom, da paróquia de São João Batista aqui do bairro 12 anos, também vai trazer informações. Hoje acontece a programação de abertura, então daqui a pouquinho você fica ligado e vai saber todos os detalhes. E aqui no Santuário de Santa Clara, programação tradicional dos domingos, 16 horas confissões, 16h15 ofício das vésperas com as irmãs Clarissas e às 17 horas a missa dos peregrinos com a transmissão da FM 105 do canal Santa Clara Mossoró no YouTube. Mas também quem vai vivenciar a festa de São João Batista, uma festa muito tradicional, e esse ano celebrando o jubileu dos 300 anos, né, de criação da paróquia. Programação da festa de São João Batista 2026. Participe deste momento especial que marca os 300 anos de fé e devoção em Açu, Rio Grande do Norte. Venha celebrar conosco esse jubileu de graça, missão e esperança. Programação de abertura hoje, 14 de junho, às 18 horas, procissão com nosso padroeiro São João Batista, saída da Enserve. Às 18h30, cerimonial de abertura, instalação oficial da festa de São João Batista 2026, hasteamento das bandeiras e às 19h, celebração eucarística, tudo isso em Açu, Rio Grande do Norte. Vamos então saudar o nosso padroeiro São João Batista com esse hino muito bonito que foi preparado para a celebração do jubileu da paróquia de Açu. Cante conosco.

depositando no Senhor a certeza de que Ele caminha conosco e torna suave a cruz que carregamos a cada dia. As mulheres agora.

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0: 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Agora são 6h49.
1: Bom dia, 105 Bom Paz dia. E Bem. Isso aqui quem fala é Xisto Costa, do Vão Rosado. Gostaria de escutar a música A Montanha. Ofereci a todos os meus familiares, ao Terço dos Homens, à equipe da 105 Paz e Bem, a todos os ouvintes, um feliz domingo a todos e um bom dia.
0: Bom dia, obrigado pela participação.
2: Bom dia, Nivaldo.
0: Opa.
2: Bom dia, Lenilton. Bom dia, Ana. Aqui é Francisca Celina, aqui do Aeroporto 1.
0: Tudo bom, Francisca?
2: Nivaldo, eu queria ouvir. Eu preciso de Deus.
0: Padre Zezinho.
2: Ofereci a todas as minhas vizinhas aqui.
0: Sim.
2: A vocês aí nos estúdios. Muito e a todo o pessoal que estamos nesta rádio maravilhosa, a 105 Boa de Mossoró.
0: Certo.
2: Paz e bem, Nivaldo. Saúde também. Bom dia.
3: Bom dia. Dia para todos e todas ouvindo da FM 105, aqui é Tereza Batista. Eu gostaria de ouvir a música Terra Seca. Para oferecer todo aqui da Baixinha, né? Aqui da paróquia de Fátima, minha mãe Netinha, minha irmã Rosineide, Preta, o amigo Judeão Gomes, Nildinha, Avelino lá das Barrocas, o amigo Jales Júnior, e o abração Nivaldo, Enio e Helenildo, e paz e bem.
0: Paz e bem, Tereza, para você também. E os membros da Pastoral da Gruta já estão se mobilizando para o arraiar da Pastoral da Gruta ao lado do Santuário Santa Clara próximo sábado, dia 20, às 19 horas, comidas típicas, quadrilha, brincadeiras. É o arraiar, os membros da Pastoral da Gruta se confraternizando neste período de junino. E também já se preparando, já a comunidade se preparando para a festa de Santa Clara 2026. As reuniões preparatórias já estão acontecendo. E no dia 12 de julho já teremos a feijoada da pré-festa. Então no programa 105 Paz e Bem vamos divulgar toda a programação dessa fase preparatória e também da festa de Santa Clara 2026, de 1º a 11 de agosto, aqui no bairro Dom Jaime Câmara, em Noticiano. 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
1: 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Jesus chama pessoas e lhes confia a missão de, com ele, anunciarem o Evangelho do Reino a todas as nações. Esse anúncio é acompanhado da prática de expulsar a maldade do mundo e tem como fonte a compaixão. Como povo reconciliado por Cristo, somos convocados para ser comunidade missionária que vem ao encontro de Deus para celebrar seu compromisso com o reino. Liturgia da Palavra, primeira leitura. Livro do Êxodo, capítulo 19, versículos 2 a 6. Livro do Êxodo, capítulo 19, versículos 2 a 6. O Salmo Responsorial 99, que tem como refrão: Nós somos o povo e o rebanho do Senhor. Nós somos o povo e o rebanho do Senhor, é o Salmo 99. Segunda leitura da carta de São Paulo aos Romanos, capítulo 5, versículos 6 a 11. Romanos, capítulo 5, versículos 6 a 11. E o evangelho que centraliza a liturgia deste 11º domingo do tempo comum, narrado por São Mateus, capítulo 9, versículos 36 ao capítulo 10, versículo 8. Evangelho de Jesus Cristo segundo Mateus, capítulo 9, versículos 36 ao capítulo 10, versículo 8. Ouçamos com atenção a voz do Senhor. Ele nos fala por meio de sua palavra, que é dom do seu amor e anúncio de salvação. Logo mais aqui no Santuário de Santa Clara, 16 horas, confissões, 16h15, ofício das vésperas com as irmãs Clarissas e às 17 horas, tradicional missa dos peregrinos com a transmissão da FM 105 do canal Santa Clara Mossoró no YouTube. Participe com sua família. Paz e bem. Muito bem, agora são 7 horas e 8 minutos, 7h08. Recebendo aqui em nossos estúdios a comissão da festa de São João Batista, de Curral, comunidade Curral de Baixo, da quase paróquia São João Paulo II. Nosso amigo José Nildo Bezerra, Caliano e Paulo, né? Então os três estão aqui representando a comunidade e vão falar um pouco sobre a programação que será desenvolvida lá em Curral de Baixo em honra a São João Batista. Bom dia, José Nildo, seja bem-vindo.
2: Bom dia, Nivaldo. Bom dia, Enio. Bom dia, amigos ouvintes do programa 105 Paz e Bem. Primeiramente, né, queremos agradecer pelo espaço que você nos dá para divulgar nossa festa, né? E convidar todos os ouvintes, toda a diocese de Mossoró, né, a participar conosco desse momento. Vai ser um momento de festividade, vai ser um momento de evangelização e também um momento de convivência fraterna, né? Onde vamos ter atração musical todas as noites. E gostaria de deixar aqui para os nossos irmãos, amigos, ouvintes, a nossa programação, né? Rapidinho, vamos fazer aí. A nossa festa vai de 18 a 27, né, desse mês. E vamos iniciar com o tema, né? O Pai e o Amor, também eu vos amei, né? Então, a primeira noite fica por conta da pregação do nosso irmão Sávio, a comunidade Divino Espírito Santo. Aí a comunidade Santa Clara, lá do Hipólito 1. Né? Certo. Na parte social nós teremos Adson Ferinha, né? Um grande artista aqui da nossa terra. Dia 19, melhor seres dois do que seres um, né? Porque dois trabalha melhor. A pregação ficará por conta do nosso diácono Ciro, da nossa área quase pastoral. As comunidades Bom Jesus, os Mártires, Lorena. Né, a parte social nós teremos Elias Maluco, né, um grande artista também da nossa terra, aqui da cidade de Açu, que todo ano está presente com a gente. Dia 20 é chegada a hora, né, então nós teremos como seminarista nosso irmão Kaique, né, Noiteiros, das comunidades vizinhas Hipólito 2, Nossa Senhora da Boa Viagem, né? E a parte social fica por conta de Luizão do Piseiro. Dia 21, portanto, não tenham medo delas, né? E de nada, que não há nada escondido que não venha a ser revelado. A pregação fica por conta do nosso seminarista Kaique, né, que faz parte da nossa área pastoral, as comunidades Santo Expedito, né, a comunidade de Paulo Freire, e Santa Isabel, né, a comunidade também de Chafariz, vai estar conosco. Dia 22 nós teremos como tema Não Julguei para Serem Julgados, né? O pregador será Padre Ito, né, lá da... E teremos como comunidade Olho d'Água Velho, Nossa Senhora do Rosário, comunidade de Santana, né? E a parte social ficará por conta de Chiquinho Show, ele que faz parte do Texto da Luz da paróquia de São João Batista. Dia 23, assim, em tudo faça o que os outros, né, eu desejo a vocês, né? O pregador será Carpegiano, da nossa área quase pastoral, e os noiteira, comunidade São João Paulo II, né, Nossa Senhora das Graças, Cidade Alta. Na parte social, nós vamos ter Cristiano e Gigantes do Arrocha conosco. Dia 24, nós temos como tema Completou-se o tempo, é grande, né, a colheita. Teremos como pregador nosso querido Padre Janetso, né, a comunidade, a paróquia da Sagrada Família, todo ano está conosco.
1: Sim.
2: A quem a gente manda um grande abraço, né? E na parte social nós teremos Domar, lá da comunidade de Santo Antônio, um grande artista. Dia 25 teremos como tema Não Pode Um Amar a Dois, né? Teremos como pregador, será também, né, a paróquia convidada, a paróquia de São João Batista, teremos como pregador Padre Guimarães, e na parte social, GR Show. Dia 26, disse-lhe então Jesus, olha, não diga a alguém, mas vai mostrar-te ao sacerdote, né, o nosso pregador será Everlânio, e na parte social nós teremos Bené, cantor. Dia 27, nós estamos encerrando com a procissão.
1: Né? É o dia D, né?
2: É.
1: O que, é que está programado?
2: Dia 27, nós teremos a nossa procissão de encerramento. E logo após a procissão, o tradicional leilão de São João Batista. Então, deixamos aqui o convite para que as pessoas possam participar, né, de todas as noites, possam estar com a gente. E teremos uma novidade esse ano, né? Todo pessoa que estiver participando, ele vai estar concorrendo a brindes, né, durante a festa, e a gente vai fazer um sorteio final para todos aqueles que participarem da nossa festa.
1: Muito bem, obrigado, José Nito, pelas informações. Caliano, não quer falar? Então, obrigado pela presença e pelas informações. Festa de São João Batista, Curral de Baixo, com as paróquias São João Paulo II. Vamos agora tentar um contato com o padre Talvaci Chaves, é o diretor de programação da Rádio Rural FM, e também o padre Talvaci hoje está assumindo a nova missão na paróquia do Menino Jesus, lá no Santa Delmira, hoje às 8 horas da manhã, missa de posse, missa de apresentação do novo pároco. Seja bem-vindo, padre Talvaci, bom dia.
0: Bom dia, Nivaldo. Bom dia, meu querido. Prazer falar com você e com seus ouvintes, meu querido.
1: Igualmente. Seja bem-vindo à nossa programação aqui na Boa de Mossoró.
0: É, hoje, daqui a pouquinho aqui, eu já estou aqui na Igreja Matriz do Menino Jesus de Praga. Às 8 da manhã teremos a missa de acolhida. Prefiro a palavra acolher, né? Acolher o novo padre que vai servir a comunidade aqui na companhia de Padre Max, nosso administrador paroquial, e na companhia de todos os paroquianos, de volta, né, Nivaldo, para Mossoró.
1: Muito depois bem. Seja bem-vindo, né? Parabéns também pela nova missão na Rádio Rural de Mossoró, né? Rádio Rural FM.
0: Exato. Além da paróquia, tem essa missão, né, Nivaldo, de cuidar, de zelar esse patrimônio antigo e sempre novo, agora sim, novo mesmo.
1: A voz da diocese, né?
0: Uma nova roupagem, uma nova frequência, uma nova programação, tudo novo. Né? E você que ainda não sintonizou, é a 101.9, a Rural FM, a Rádio de Mossoró. Nós estamos aí nos primeiros dias da nova programação, e também junto com o Padre Max, a gente está junto para acompanhar essa rádio que é da diocese, como você disse, é a voz da diocese. Isso. É a voz também de Mossoró, é a voz da região. Quem nunca, por exemplo, ouviu falar a palavra rural de Mossoró, né? Ela está na alma, na cultura, na história da nossa gente.
1: É isso aí. Então, Patalvaci, fica o convite então para a missa às 8 horas da manhã, daqui a pouquinho, portanto, né?
0: Exatamente. Aproveito aqui os ouvintes da 75, da Santa Clara de Padre Sátiro, né, Nivaldo?
1: Isso.
0: Essa rádio que tem o cheiro, o perfume de Padre Sátiro, né, de Nivaldo, de Enio, né, de tanta gente que dá a alma, da nossa querida Bárbara, né, que é uma comunicadora que tem uma admiração tremenda desde quando eu era seminarista, na década de 90, revelando aqui a idade de Bárbara, né?
1: Quando ela começou aqui era Bárbara Aparecida, né? Agora é Bárbara Tavares.
0: Bárbara Tavares.
1: Inclusive, ela já apresentou 105 Pais e Bem comigo no início aqui. Bárbara fez parte da bancada aqui da apresentação. Esse ano nós celebramos 26 anos no ar. Ininterruptamente, todas as manhãs de domingo aqui na Boa de Mossoró. Então, Patalvaci, fica o espaço sempre aberto, disponível para a divulgação de toda a programação da Paróquia do Menino Jesus. Sempre que precisar, estamos aqui à sua disposição.
0: Muitíssimo obrigado, Nivaldo. Tamo juntos. Daqui a pouquinho, 8 horas, quem puder comparecer aqui na Igreja do Menino Jesus de Santo Delmira, seja bem-vindo.
1: Patalvaci,
0: a missa presidida por Padre Antoniel, o nosso vigário-geral.
1: Patalvaci, para quem não puder ir até a matriz do Menino Jesus, como pode acompanhar? Pelas redes sociais do
0: paróquia? Pelo YouTube. Pronto. Aqui da nossa paróquia. Passe vai aí, ser transmitido. A Rural também vai fazer alguns flashes e divulgar no Instagram da Rural de Mossoró, no portal. Você pode acompanhar tanto pelas redes sociais e aqui, sobretudo, o canal YouTube da nossa paróquia.
1: Muito bem, obrigado, um bom dia e sucesso.
0: Um abraço, obrigado, missão. Meu irmão.
1: Bom domingo. É isso aí, 7h18.

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0: vós convidais a igreja a ouvir vossa voz e guardar vossa aliança, avivai sua missão de sempre ter olhos que veem a aflição do vosso povo e o coração que sente compaixão de quem mais sofre. Hoje, agora 7 horas e 28 minutos, 7h28 na cidade, programa 105 Paz e Bem, a frequência da fé. 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Registrando aqui a participação aqui dos ouvintes, Enio, antes aí de você colocar.
1: Bom dia.
0: Paz e bem.
1: Bom dia, meu amigo Nivaldo Amaral.
0: Tudo bom, Nivaldo?
1: Todos que fazem a FM 105. A boa de Mossoró. Quem está falando aqui é Nilda, da Alameda dos Cajueiros.
0: Bem-vinda.
1: Quero pedir a música Milagre do Caixa 7.
0: Nós já tocamos, né?
1: Para oferecer a meu esposo, Neném. Aos meus filhos, Valéria, Vanessa, Vinícius. A minha netinha, Ana Júlia, e meu netinho, João.
0: Certo, muito obrigado.
2: Bom dia, Nivaldo.
0: Bom dia.
2: Francisca Serra, da Alameda dos Cajueiros.
0: Opa.
2: Quero ouvir qualquer uma música aí, para oferecer todos os meus familiares que moram em Sítio Meu Ceará, a vocês aí da FM Santa Clara, sejam pessoas abençoadas por Deus.
0: Amém.
2: Equipe de Santa de Casa aqui na Alameda dos Cajueiros, e todos os ouvintes,
0: um abraço,
2: vizinhos,
0: essa equipe
2: todos ouvindo. Tenham um bom dia, um ótimo domingo abençoado por Deus para todos nós.
0: Muito bem, obrigado pelo
2: e
0: carinho da audiência.
2: Fique com Deus, tchau,
0: toda
2: tchau.
0: A comunidade da Alameda, Santa Rita
3: bom
0: de
3: dia,
0: Casa.
3: Bom dia, Nivaldo, e dia. A todos que faz a FM 105 e o programa Paz e Bem. Eu quero pedir a música Utopia, com o Padre Zezinho, e participar do sorteio.
0: Certo.
3: Eu ofereço aqui a minha cunhada Thelma e a Cíntia. Um bom dia a todos.
0: Bom dia, obrigado pela participação. Registrando aqui a participação também de Gideon Gomes, lá do Abolição 1. Gostaria de ouvir a música Fé Inabalável, com o Padre Reginaldo Manzotti. Mandar para Nivaldo, obrigado. Helenildo, Enio, Tereza, Nildinha, Julivete, todos os ouvintes do 105 Paz e Bem. Também participação de Aparecida no Sumaré. Estou aqui na sintonia da 105, ouvindo esse programa maravilhoso. Quero ouvir Meu Alvo com Tiago Brado. Ofereço a todos que estão na escuta e a graça do Divino Espírito Santo, Sumaré. Obrigado. E também um convite especial, atenção. Você hoje não vai preparar almoço. Olha, um convite especial da comunidade de São Pedro, Liberdade 1. Hoje vai acontecer a tradicional feijoada da pré-festa de São Pedro. Tradição, fé e muito sabor para reunir nossa comunidade. Hoje, dia 14 de junho, a partir das 11h30 da manhã, ao preço de R$10, na Capela de São Pedro, no Liberdade 1, rua Edmilson Moura, 224. É com muita alegria que convidamos todos os fiéis a participar conosco da tradicional feijoada de São Pedro. Venha, traga sua família para participar desse momento de convivência fraterna. Neste domingo, dia

0: 14, a partir das 11h30, na Capela de São Pedro do Liberdade 1. Um lembrete aqui do nosso amigo Laércio, obrigado Laércio e toda a equipe. Abraço também para o nosso amigo Edilson Mendes, o novo coordenador diocesano do Texto dos Homens, Mãe Rainha, desejando a todos um domingo abençoado. Obrigado, Edilson. Vamos cantar então, hein? 7h31, daqui a pouquinho tem um momento franciscano com a participação do professor José Roberto da Ordem Franciscana Secular. Fique ligado.
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0: Bom dia, Nivaldo.
1: Bom dia, Uzeni.
0: Bom dia, Enio. Bom dia a todos os ouvintes. Um dia maravilhoso, na paz do Senhor Jesus. Eu sou a Uzeni, da Boa Vista.
1: Sim.
0: Nivaldo, eu ia pedir a música com o Thiago Brado, mas já pediram, né?
1: Certo.
0: Eu ia pedir uma outra, mas já pediram agora e eu vou ouvir com todo prazer. Um cheiro no coração. Deus nos abençoe num domingo super, super abençoado por Deus Pai Todo-Poderoso. Amém.
1: Amém. Obrigado, Zeni, pela participação. Dia abençoado. Mas eu venho chegando pelo nosso WhatsApp, valendo hoje um passaporte para o Universal Park.
2: Bom dia, Nival.
1: Bom dia.
2: Aqui quem fala é Lurdinha, sua
1: Oi,
2: amiga.
1: Lurdinha, tudo bom?
2: Eu queria ouvir a música Amigo Fiel.
1: Certo.
2: Para oferecer a mim mesmo.
1: Certo.
2: E um bom dia.
1: Bom dia para você também.
2: Para você e todos da 105. Tchau, Nivaldo.
1: Um abraço,
2: um cheiro.
1: Outro. Um bom dia também para nossa amiga Diana, da Pastoral da Gruta, aniversariante da última sexta-feira, dia 12 de junho. E demais aniversariantes da semana da Pastoral da Gruta.
3: Bom dia,
1: Nivaldo.
3: Nossa abraço.
1: Bom dia.
3: Vanessa, Nova Vida.
1: Tudo bom?
3: Eu gostaria de ouvir hoje, se for possível, a música de Padre Zezinho, Te Desejo Vida.
1: Muito
3: para
1: bem.
3: Oferecer para minha netinha, Maria Eduarda, que fez 15 anos, agora dia 9. Que Deus abençoe ela, meu grandemente, muita saúde e paz.
1: Amém.
3: Bom dia, Nivaldo.
1: Bom
3: abençoado
1: dia.
3: Para todos. Paz e bem.
1: Paz e bem. É isso aí, agora vamos falar de outra festa de São João Batista, né? São João Batista, hoje começando de 14 a 24, geralmente é o período tradicional da festa de São João Batista. Agora nós vamos falar sobre a festa que acontece e é tradição em Mossoró, lá no bairro 12 Anos, né? Isso é esse ano. E quem vai trazer os detalhes da programação, o convite especial, nosso amigo Joás Holanda, da PASCOM, da paróquia de São João Batista, aqui de Mossoró. Bom dia, Joás, seja bem-vindo.
4: Bom dia, Nivaldo, bom dia a todos que acompanham a 105 FM. Nesta manhã de domingo, para mim é motivo de muita alegria estar aqui para fazer um convite muito especial para todos que nos escutam. Hoje dá-se início à festa de São João Batista 2026 aqui na cidade de Mossoró. Este ano temos como tema Jesus olhando para ele, o amor. Então venho fazer o convite. Hoje a nossa festa inicia às 18 horas com uma carreata de anúncio. Em seguida, na matriz, haverá a solenidade de abertura, missa, logo após programação cultural. Este ano, mais uma vez, repetindo a parceria com a Prefeitura Municipal de Mossoró, somos polo do Mossoró Cidade Unida, então teremos algumas atrações nacionais em nossa polo cultural, né? Vamos ter o show de Adriana Arides, vamos ter show com o William Sanfoneiro, com o Thiago Brado e muito mais, então é algo que torna a nossa festa ainda mais especial. Esse ano de Copa do Mundo não poderia ser diferente. Também em noites em que a seleção brasileira irá jogar, vai ser transmitido jogos ao vivo, né, no patamar da igreja, para que a gente possa aproveitar a parte social e também assistir aos jogos da seleção brasileira. Então fica aqui o convite, de 14 a 24, para que você e sua família, todos que nos escutam, possam participar da festa em São João Batista 2026, no dia 24, né, a nossa solenidade de encerramento, ela inicia às 17 horas com a procissão, em seguida missa presidida por Dom Francisco. Dia 24 também marca o último jogo do Brasil, né, na sua fase de grupos. O jogo vai ser transmitido no patamar da igreja. Em seguida haverá show dos Tremendões, fechando com chave de ouro essa festa de 2026. Então, mais uma vez, faço o convite para que todos que nos escutam possam participar com seus familiares da festa de São João Batista 2026.
1: Obrigado, Joás Holanda. E lembrando, o Polo Igreja de São João Batista aqui em Mossoró terá as seguintes atrações. Vá anotando aí na sua agenda, se organize para participar. Dia 14, hoje na abertura, Calídia Santos. Dia 15, Adriana Arides. Dia 16, Dida Pachequinho. Dia 17 de junho, Alderi do Acordeon. Dia 18 de junho, FCA Forró Classe A. No dia 19 de junho, Balada VIP, excelente repertório. Dia 20 de junho, William Sanfona. Dia 21 de junho, Vecinho, nosso amigo Vecinho e banda. Dia 22, Jarbas do Acordeon. dia 23 de junho, atenção, 23 de junho, muitos fãs aqui em Mossoró, será a vez de Thiago Brado. E no dia 24, como o Joás falou há pouco tempo, os Tremendões encerrando a parte social da festa de São João Batista 2026 aqui em Mossoró. Vamos participar? Vamos agora homenagear nosso grande São João Batista. Viva João Batista! Viva o precursor! 7h54. Bom dia, nosso amigo Jackson Lira, em nossa sintonia.

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0: Ao Senhor eu peço apenas uma coisa, e é só isso que eu desejo: habitar no santuário do Senhor por toda a minha vida. Salmo 26, agora são 8:04, 8:04 na cidade. Lembrando, você participando pelo nosso WhatsApp, 981050105, está concorrendo a um passaporte do Universal Parque. No final do programa, vamos fazer o sorteio. Você informa o nome completo e o bairro para concorrer, então, a nossa promoção de hoje. E lembrando, um abraço para a nossa amiga Salete Nascimento, lá no bairro Boa Vista, sempre em nossa sintonia. Muito obrigado pelo carinho da audiência, Salete. Vocês aí que nos acompanham também nos sítios, fazendas, nos assentamentos, onde quer que você esteja, onde o nosso som chegue, aliás, em qualquer parte do planeta, pela internet, né, pelos rádios net, e também pelo site da FM 105, fm105mossoró.com.br, também pela Alexa, enfim, você dispõe de diversas plataformas para acompanhar a nossa programação de qualquer parte do planeta. E agora, chegando em nome da Madeireira Planalto, VL Comercial, Mossoró Turbinas e RN Construções, um momento franciscano, este tempo reservado em nosso programa semanal para celebrarmos juntos o jubileu dos 800 anos do trânsito de São Francisco, e também trazendo a história de fé de tantos santos da família franciscana, exemplo de Santo Antônio. E hoje quem nos traz a essa reflexão é o nosso amigo José Roberto, da Ordem Franciscana Secular. 8:06, momento franciscano para você.
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2: Caríssimos irmãos e irmãs, bom dia do programa Paz e Bem. O momento franciscano de hoje, eu e José Roberto, da Ordem Franciscana Secular, queremos falar sobre Santo Antônio, grande pregador da palavra e companheiro de São Francisco. Irmãos e irmãs, ao celebrarmos o ano jubilar dos 800 anos do trânsito de São Francisco de Assis, somos convidados a recordar não apenas a vida do pobrezinho de Assis, mas também a de seus companheiros e seguidores que deram continuidade ao seu carisma. Entre eles, destaca-se Santo Antônio de Pádua, conhecido em todo o mundo como o grande pregador da Palavra de Deus. Santo Antônio nasceu em Lisboa, Portugal, por volta do ano 1195, recebendo o nome de Fernando de Bulhões. Desde jovem, demonstrou grande amor pelas Sagradas Escrituras e profunda sensibilidade espiritual. Inicialmente ingressou entre os cônegos regulares de Santo Agostinho, dedicando-se ao estudo e à oração. Contudo, sua vida tomou um novo rumo quando conheceu o testemunho dos primeiros mártires franciscanos que haviam dado a vida anunciando o Evangelho em terras muçulmanas. Encantado pelo ideal de simplicidade, pobreza e missão vivido por São Francisco, Fernando ingressou na Ordem dos Frades Menores e recebeu o nome de Antônio. Seu desejo era ser missionário e mártir, mas Deus tinha outros planos. Depois de muitas dificuldades e enfermidades, descobriu-se seu extraordinário dom da pregação. A partir de então, tornou-se um dos maiores anunciadores do Evangelho de sua época. A relação entre Antônio e São Francisco foi marcada pelo respeito, pela fraternidade e pela comunhão de missão. Francisco percebeu rapidamente a profundidade espiritual e intelectual de Antônio. Em uma carta famosa, autorizou-o a ensinar teologia aos frades, contanto que o estudo nunca apagasse o espírito de oração e devoção. Essa orientação, ela continua atual. O conhecimento deve sempre conduzir ao encontro com Deus e ao serviço dos irmãos. Santo Antônio pregava não apenas com palavras, mas sobretudo com a vida. Seu anúncio do Evangelho era acompanhado pela defesa dos pobres, pela busca da justiça e pela reconciliação das pessoas. Ele sabia que a palavra de Deus não é uma teoria, mas uma força capaz de transformar os corações e a sociedade. Ao celebrarmos os 800 anos do trânsito de São Francisco, somos chamados a olhar para Santo Antônio como um exemplo concreto de discípulo que acolheu e viveu o carisma franciscano. Assim como Francisco e Antônio, também nós somos convidados a ser anunciadores do Evangelho em nosso tempo. Mas como viver isso concretamente? Primeiramente, cultivando uma profunda amizade com a Palavra de Deus. Santo Antônio conhecia as Escrituras porque as meditava diariamente. No mundo de hoje, tão cheio de informações e distrações, precisamos reservar um tempo para ler, rezar e viver o Evangelho. Em segundo lugar, praticando a fraternidade. Francisco sonhava com os irmãos que vivessem unidos, respeitando-se mutuamente e caminhando juntos. Em nossas fraternidades, famílias e comunidades, somos chamados a promover a escuta, o diálogo e o perdão. Em terceiro lugar, aproximando-nos dos pobres e sofredores. Tanto Francisco quanto Antônio enxergavam em cada necessitado o rosto de Cristo. O ano jubilar pode ser uma oportunidade para intensificarmos gestos de solidariedade, visitas aos doentes, atenção aos idosos e ajuda aos que mais necessitam. Outra atitude importante é sermos testemunhas da paz. Vivemos tempos marcados por divisões, intolerâncias e conflitos. Santo Antônio nos ensina que a verdadeira pregação, ela começa quando nossas palavras são compartilhadas por atitudes de acolhida, respeito e reconciliação. Por fim, somos convidados a renovar nossa esperança. O trânsito de São Francisco não foi o fim de sua história, mas sua passagem para a plenitude da vida em Deus. Celebrar esses 800 anos significa recordar que nossa caminhada também tem um horizonte de eternidade. Como Francisco e Antônio, queremos viver com os olhos fixos em Cristo, servindo aos irmãos e construindo o reino de Deus. Que Santo Antônio, grande pregador da palavra, e São Francisco de Assis, testemunha da alegria do Evangelho, intercedam por nós. Que neste ano jubilar possamos redescobrir a beleza da fraternidade, da simplicidade e da missão, tornando-nos sinais vivos do amor de Deus no mundo. Louvado seja nosso Senhor Jesus Cristo, para sempre seja louvado.

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0: Paz e bem, me chamo Jerusa, moro aqui na Rodrigues Alves. Gostaria que vocês passassem a música Essência com Tiago Brado. Queria oferecer a Padre Crisante, a Padre João, todas as minhas amigas da igreja, todas as minhas irmãs, a Sandra, da igreja São José, a mãezinha dela, e ofereço a todo ouvinte da Rádio FM. E também queria desejar uma semana abençoada para todos.
1: É isso aí, amém, obrigado. As preocupações e exigências da vida muitas vezes nos fazem esquecer o cuidado com as coisas de Deus. Jesus nos ensina a priorizar tudo o que se refere ao reino dos céus. Programa 105, Paz e Bem, a simplicidade
2: dia,
1: da fé na linguagem
2: ouvintes,
1: do amor.
2: Bom dia, equipe 105, Gorete Coelho.
1: Oi, Gorete.
2: Passando para oferecer toda a sequência musical ao meu pai, José Coelho, que já se encontra na casa do pai, a minha mãe, Raimundo Soares, minha tia Júlia, e a toda a minha família e amigos, e também as equipes da 105 e Curitiba Diocesana, e a todos os aniversariantes do mês de junho. Que Deus os abençoe e proteja sempre. Um bom domingo a todos e até o próximo programa, se Deus quiser.
1: Amém. Obrigado, Gorete. 8h25, chegando mais participação do Vinte. Hoje valendo o passaporte do Universal Park.
3: Bom dia. É a Francisca Raimunda.
1: Tudo bom?
3: Eu pedi a música.
1: Tudo em paz. Com a música.
3: Em alegria, com o Padre Ezequiel.
1: Nós já tocamos, né? Vamos
3: para oferecer.
1: Sugerido pela
3: todos Ezequiel. Nós. Especialmente é meu filho, que se encontra com a casa do pai. Meu pai. Bom dia, paz e bem.
1: Paz
3: amigo.
1: E bem.
4: Bom dia, Nivaldo Marano. O que
1: bom
4: está
1: dia.
4: Falando é Jaqueline do Parque Costa Silva. Gostaria de escutar a música Eu Te Levantarei, de Frei Gilson, para oferecer a todos que estão na escuta e gostaria de participar do sorteio.
1: Tá certo, está concorrendo. Pois é, você mandando mensagem de áudio de texto para o nosso WhatsApp 981050105 está concorrendo a um passaporte para a

0: Paz e bem.
1: Paz e bem. É isso aí, agora são 8h27. Você continua ligado aqui na frequência da Fé até as 9 da manhã. E lembrando, hoje no Show de Bola tem sorteio. Você que acertou o placar do primeiro jogo, né? Brasil, ontem, aquele jogo bem disputado, né? Ficou empate 1-1. Você que acertou o placar.
2: Várias pessoas acertaram. Depois eu vou dizer a relação. E hoje tem mais uma promoção.
1: Pronto.
2: R$300, quem acertar o placar. R$300, mais uma camisa da seleção brasileira, né? Mais uma camisa da seleção. R$300, mais uma camisa da seleção brasileira. O placar da próxima sexta-feira, que é Brasil e Haiti. Se o Brasil não ganha pro Haiti, é melhor voltar pra casa.
1: Então fique ligado, logo após 105 Paz e Bem, tem mais promoção aqui no Show de Bola com Danta Júnior e Enio Ticiano. Em seguida, tem um Domingo Maior com o dono da audiência.
3: Bom dia, Divaldo Amaral. Aqui é Socorro Firmino do Alto da Conceição.
1: Tudo bom,
3: eu Socorro? Eu gostaria de pedir a música da sequência para oferecer a meus filhos, Aline e Alisson, e a meus netos, Francisco Davi e Lincoln, a minha nora e a todos da minha rua. Paz e bem, saúde também.
1: Saúde também, isso aí. Obrigado pela participação. Muito bem, 8h28. Pois é, daqui a pouquinho temos Show de Bola, né? Então fique ligado, muitas promoções. E vamos saber quem acertou o placar, de quem acertou, quem vai ganhar. Porque vai ser feito um sorteio entre quem acertou o placar, não é isso, Enio? Vamos agora ao Thiago Brado, ele que estará presente na festa de São João Batista, no bairro 12 Anos. Então você não pode perder esse grande show religioso, dentre tantas outras atrações. Fique ligado, então. 8h28, vamos cantar.

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0: Agora mostra a nossa 8 horas e 42 minutos, 8 e 42, é o 105 Paz e Bem, há 26 anos, renovando suas manhãs de domingo. Daqui a pouquinho tem show de bola, 7 pessoas acertaram o placar do primeiro jogo da estreia da seleção na Copa do Mundo 2026, aí, e então você que acertou 1 a 1 o placar, daqui a pouquinho tem sorteio, né? E tem outras promoções também, no show de bola com Danta Júnior e Enio Tiziano, daqui a pouquinho a partir das 9 da manhã, não é isso, Enio? Pronto, e nós também queremos aproveitar para parabenizar todos os sacerdotes que nesse mês de junho estão aniversariando, aniversário natalício, aniversário da ordenação sacerdotal. Exemplo do nosso querido Padre Guimarães Neto, dia 7 de junho foi a ordenação sacerdotal. Padre Walter Colline, Padre Wesley, Padre Rafael, Padre deu um branco agora, lá da paróquia de Nossa Senhora de Fátima, Padre Ítalo Aires também. Então, muitos padres celebrando o dom da vida.
1: Bom
0: e também
1: dia,
0: o dom da vocação.
1: Bem, aqui é a Joana do Belo Horizonte. Eu gostaria de escutar qualquer uma com Frei Gilson para oferecer minha esposa Júlio César, meus 3 filhos, as minhas 3 noras e todos da família Buscapé, especialmente um Buscapé que completou ontem, no dia 12.
0: Parabéns.
1: Que Jesus abençoe ela sempre. E um paz e bem para vocês, uma feliz semana que vai começar.
0: Que assim um bom seja. Dia. Bom dia. Bom dia para Fátima Moreira, Liberdade 1.
2: Suzana Maria Batista, do bairro Valfredo.
0: Opa, José. Tudo bom?
2: Ei, me coloca uma música de Padre Frei Gilson, qualquer uma, para todos os ouvintes. Certo. E me coloca aí no sorteio. Valeu!
0: Pronto, já está concorrendo. Daqui a pouquinho tem sorteio de passaporte para o Universal Parque. De terça a sexta, você vai lá e vai aproveitar todos os
3: bom
0: brinquedos.
3: Bom dia, Nival. Paz e bem.
0: Paz e bem.
3: Hoje eu quero ouvir a música Pegadas na Areia, viu? Vou oferecer a vocês, todos os ouvintes da minha família. Cheiro, Nival.
0: Outro, um abraço. Abraço também para Clóvis Júnior, lá no Bela Vista, Francisca Raimunda, Rosaneta, Abolição 4, Leonice BH, Joana Sofia no BH também. Muita gente mandando alô, Selena II, Planalto 13 de Maio, toda a família, Suzana Maria Valfredo Gugel, Gilca Lima, Sumaré, Francisca Paula, Liberdade 1, Madalena Freitas no BH, e Aurineide Dantas, nossa querida ouvinte, todos os domingos, esposa de Danta Júnior. Agora de 44, daqui a pouquinho tem sorteio, fique ligado. Enquanto eu participar, 98105-0105, passaportes do Universal Parque, daqui a pouquinho sorteio para você.

0: agora são 8 horas e 51 minutos, 8h51, já na reta final. Agradecendo aos nossos anunciantes, patrocinadores, Madeireira Planalto, VL Comercial, Mossoró Turbinas e RN Construções. Obrigado a você que participou desde as 6 da manhã, iniciando aqui na técnica de som. E lembrando, próximo domingo, Helenildo estará aqui. E houve uma alteração no calendário de férias. A partir da próxima semana eu estarei de férias. Em julho estarei retornando, se Deus quiser. A partir do domingo, Helenildo estará aqui. Vamos então ao sorteio. Promoção, você que participou pelo nosso WhatsApp 98105-0105. Muito obrigado. A ganhador, tivemos uma ganhadora. Atenção, Socorro Firmino, Alto da Conceição. Socorro Firmino, Alto da Conceição. Vamos ver aqui o final do telefone de Socorro. 1435, atenção, 1435, Socorro Firmino Alto da Conceição, você ganhou um passaporte do Universal Park. Pode vir pegar aqui na FM 105 a partir de amanhã, no horário comercial. Lembrando que o passaporte vale de terça a sexta, certo? Você vai lá e vai usufruir de todos os brinquedos lá gratuitamente, certo? É o maior parque itinerante do Brasil, ali na Cunha da Mota, ao lado da IC. Então você vai, Socorro Firmino, aproveitar você ou alguém da sua família, né? Um netinho, uma netinha, um filho, uma filha, vai poder então participar. Daqui a pouquinho tem Show de Bola com Danta Júnior e Tiziano, com novas promoções e o sorteio. 7 pessoas acertaram o placar.
1: 7
0: entre
1: pessoas.
0: Essas 7 vai haver um sorteio.
1: Eu vou ligar para uma pessoa. Eu vou ligar para uma pessoa e vai dizer o número. Pronto. E, logicamente, durante a semana a pessoa me procura, tá bom? Que é R$600, mais uma camisa da seleção e 10 pacotes de figurinha da Livraria Independência. E hoje tem R$300, quem acertar o placar da próxima sexta, Brasil e Haiti, né? Brasil e Haiti, aí vai ganhar... R$300 mais uma camisa da seleção brasileira. Eu vou apagar o WhatsApp e você já pode digitar agora, tá bom, Amaral? Me dê aí, Amaral.
0: Pronto,
1: eu já posso apagar, né?
0: Já pode sim. Depois eu vou entrar em contato com o Socorro para confirmar que a entrega, né? Se ela não estiver ouvindo. Sim, já anotei, já tenho aqui. Então, obrigado a você que desde as 6 da manhã esteve conosco. E também nós queremos aproveitar para agradecer a tantas pessoas que colaboraram conosco. Tivemos nos dias 24 e dia 31. A promoção aqui do aniversário dos 26 anos do 105 Paz e Bem e também dos 38 anos da FM 105 Santa Clara. Então foram vários prêmios, brindes, piques, sorteios, kits. Muitas pessoas colaboraram, participaram conosco. A gente quer agradecer esse carinho, essa atenção a toda a equipe da FM 105, a direção da rádio, todos que sempre estão conosco nessas promoções. Então, realizamos essa promoção ressaltando, agradecendo pelo 26 anos de caminhada do 105 Paz e Bem, de realizações, também dos 38 anos da FM 105. Tivemos a participação, veiculação de mensagem, participação da banda Os Benevides e outros, vários outros sorteios. Então agradecemos a vocês. Vamos então encerrar com a mensagem. Oi? Sim. Certo, então vamos passar aqui novamente para Enio, vamos encerrar o programa com essa mensagem muito bonita do Padre Guimarães Neto, que fez aniversário de ordenação dia 7 de junho, e recebendo aqui os parabéns aqui de todos nós, aqui da FM 105, todos os demais sacerdotes. E Padre Guimarães vai encerrar o programa de hoje com a bênção muito especial, a bênção de São Bento, né? Encerra também com o de São Bento. Daqui a pouquinho tem Show de Bola. Nosso muito obrigado, um abençoado domingo, uma abençoada semana para todos e até o nosso retorno em julho, se Deus quiser.
2: Quero aproveitar e invocar aqui, neste momento, as bênçãos de Deus. Deus Pai, Deus Filho, Deus Espírito Santo, a Santíssima Trindade. Hoje celebramos a solenidade da Santíssima Trindade, né? E pela intercessão de nosso Pai São Bento, peço que rezem comigo agora. A cruz sagrada seja minha luz, não seja o dragão meu guia. Retira-te, Satanás, nunca me aconselhes coisas vãs. É mal que tu me ofereces. Bebe tu mesmo os teus venenos. Pela intercessão de nosso Pai São Bento, caiam sobre vocês infinitas bênçãos em nome do Pai, do Filho e do Espírito Santo.

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2: E a seleção brasileira estreou no 23º Mundial, lá nos Estados Unidos, empatou com a seleção de Marrocos em 1-1. Manteve o tabu, né, de 92 anos, que o Brasil não perde em estreia, só perdeu duas vezes, em 34 no Uruguai, para a Iugoslávia, e em 30 no Uruguai, 2-1 para a Iugoslávia, e em 34 na Itália para a Espanha, 3-1. E ali foi o quarto empate do Brasil em estreia. Em 74, o Brasil empatou. Em 74, a Copa foi disputada na Alemanha. E empatou com a Escócia, que será o terceiro adversário do Brasil neste Mundial. Empatou em 78, na Argentina, contra a Suécia. E em 2018, 1-1 contra a Suíça. E o jogo de ontem? Uma expectativa que foi criada, boa parte da imprensa, a torcida, uma festa muito grande. Fiquei até surpresa com a festa preparada, porque eu particularmente não acreditava numa produção de um futebol que pudesse convencer. Mas boa parte do torcedor, e o torcedor a gente sempre respeita, porque o torcedor é o lado emocional, e também boa parte da imprensa, né? O treinador Ancelotti, ele testou 13 formações. O futebol, o que é que se diz no futebol? Futebol é coletivo, é conjunto. E ele testou 13 formações e ainda não definiu um time, uma estratégia, um modelo de jogo que pudesse realmente convencer o torcedor. Ele ainda não encontrou esse modelo. E a justificativa dele, e para muitos, é que ele não teve o tempo hábil para trabalhar. Ele está há um ano. Futebol tem resultado, eu sempre falo aqui, resultado e desempenho. Alguns resultados são enganosos, mas o desempenho, ele faz algumas projeções. E a seleção ainda não produziu um futebol vistoso. E quem entende um pouco de futebol sabe que o meio de campo é quando se resolve as coisas. E o meio de campo da seleção brasileira, tecnicamente, é fraco. Além de não ser criativo, ele também não é combativo. E isso é um problema, porque reflete insegurança na defesa e o ataque pouco produz. Isso vem desde os primórdios. Onde se ganha jogo é o meio de campo. Você tendo um meio de campo bom, uma defesa regular e um cara que faça gol, seu time vai resolver, porque dá sustentação. Se não tiver isso, não tem como. Pois bem, ele fala do tempo. Agora, só fazendo aqui um histórico, é que times e seleções já fizeram isso em pouco tempo. Copa de 70. João Saldanha, ele foi demitido em março. A Copa foi em junho. Zagallo teve pouco tempo para arrumar a seleção, que foi desacreditada. Momentos políticos, né? Questão da ditadura militar, interferindo com declarações. João Saldanha, que era um comunista, rebatia de lá. Agora, daquela seleção de João Saldanha, para os que acompanham o futebol, o que é que ele dizia? O meu 11 está definido. As 11 feras do Saldanha está definido. E está aqui o banco. Era assim. Tinha seus méritos. Foi uma brilhante campanha nas eliminatórias. Aí Zagallo assumiu, pouco meses antes, 3 meses, para a Copa, e fez algumas mudanças pontuais. Uma delas, ele era titular com o João Saldanha, Edu dos Santos. Ele sacou Edu e colocou Rivelino. Rivelino, que era um meia, camisa 10, do Corinthians. Piazza, que era volante, ele trouxe para a zaga e colocou Clodoaldo. E ele tem duas mudanças que ele promoveu. A entrada de Clodoaldo, muito jovem, e Tostão, que muitos diziam que não podia jogar com Pelé. E o resultado todos sabem. Então o Zagallo, ele fez um esquema com 4-10. Gerson, que era o 10 do São Paulo. Jairzinho, que era o 10 do Botafogo. Jairzinho não era a ponta, era um meia ponta de lança. Pelé, o 10 do Santos. E Rivelino, 10 do Corinthians. E todos viram o que aconteceu na Copa de 70. O Brasil não só conquistou a Copa, como também é eleita a melhor seleção, praticando um futebol que até hoje... Quem viu, viu. Quem não viu, não vai ver mais. Então, Zagallo fez isso. E a Holanda de 74? O treinador Rinus Müller, em 2 semanas, ele definiu aquele carrossel holandês, que neutralizou os 3 últimos campeões. 3 seleções campeãs. Uruguai, 50. O Brasil, 70. Né? Então a Holanda e a Argentina, que foi campeã em 78. Venceu os 3 sul-americanos naquele futebol que foi conhecido como a laranja mecânica, o carrossel holandês, comandado por Johan Cruyff, o número 14, o Pelé branco da Europa. E quem viu, viu. Quem não viu, não vê mais. Então, quando se tem para trabalhar, 1 ano, mas ele ainda não encontrou. Se fosse um treinador brasileiro, talvez aí boa parte da imprensa estariam criticando. Aí você vê o meio de campo de hoje, sem nenhuma imaginação, criatividade, e quem viu o jogador camisa 10, que camisa 10 no Brasil, a camisa 10, todo menino, quando a gente era criança, eu quero a 10, porque a 10 entrega o melhor. O Rei Pelé, de Pelé passou para quem? Para Rivelino. Rivelino assumiu essa titularidade já em 74, porque Pelé não foi mais. 74 e 78 foi Rivelino. Depois de Rivelino, foi entregue a Zico. Aí veio Rivaldo, também, baita no jogador, que para mim foi o melhor da Copa de 2002. Para a FIFA foi o goleiro Oliver Kahn. E Ronaldo, o Nazário, que brilhou, né? Mas para mim, a seleção, o melhor foi Rivaldo. E esse jogava muito, viu? E depois acabou-se. Não tem mais. Então a seleção carece disso aí. Agora, ouvindo aqui as declarações, né? Após o empate, muito está naquela expectativa, coisa do brasileiro mesmo, Copa do Mundo, todo mundo se veste verde e amarelo, faz aquela festa. Tem uma coisa importante, é quando se reúne amigos, a família, né? Pra, em suas residências, para torcer. Isso é muito bom. Mas após o empate, que foi frustrante, eu fiquei surpreso, foi com a seleção de Marrocos. Porque a seleção de Marrocos, ela não temeu o Brasil, não. Os primeiros 45 minutos, ela teve o domínio. Teve o domínio. Ela não ficou atrás, pelo contrário, marcou o Brasil em cima. E o Brasil teve muitas dificuldades de sair jogando. Olha, o passe, ele é fundamental no futebol. E o Brasil errou demais. Mas o Carlo Ancelotti, ele diz: a Copa não se ganha no primeiro jogo. É verdade. Isso é verdade. Só fazendo uma analogia, para quem é pessimista, a Copa de 82, a Itália não ganhou nenhum jogo. Se classificou com 3 empates e com um saldo de gols. Quando foi no mata-mata, o que aconteceu? A Itália derrotou a Argentina e o Brasil. Mandou o Brasil embora. Um jogador que foi, passou um ano parado em razão de apostas lá na Itália, Paulo Rossi, passou um ano sem jogar. Foi para a Juventus e ele voltou 2 meses antes da Copa. A Itália desacreditada, cheia de confusão. E o resultado o que foi? A Itália foi campeã e Paulo Rossi, o carrasco brasileiro, foi o artilheiro da Copa com 6 gols. Ele não fez nenhum gol na primeira fase. Mas no mata-mata para frente, ele marcou. Então, vamos dar o crédito. Acho que o crédito é válido. O Ancelotti, ele tem razão quando diz: a Copa não se ganha no primeiro jogo. E é verdade. Mas o crédito por quê? Porque Ancelotti, ele foi campeão nacional na Itália, na Alemanha, na Espanha, na França, na Inglaterra. E tem 5 títulos continental, europeu. Então, isso o credencia. Você dizer que ele não entende futebol, você está dizendo uma besteira. Agora, ele ainda não encontrou um time ideal que possa o credenciar a uma conquista. O Brasil pode conquistar? Pode. Quem não pode é a Itália, que não está lá. Mas pode. Futebol, ele tem essas surpresas. Então vamos, a gente com todas as ponderações, e o torcedor é muito do emocional, aí quando viu o jogo de ontem, não vai não. Não vai não, como diz aquela velhinha. Não vai não. Mas vamos aguardar. Eu falei 13 formações. E certamente contra o Haiti, que é o pior adversário, o Brasil nunca perdeu. Ele ganhou de 4, de 6, de 7.
3: Não vai não.
2: Tá vendo?
3: Ele não vai não.
2: O Brasil ganhou do Haiti de 4, de 6 e de 7. O Haiti é o 84º no ranking da FIFA. Você sabe que essa posição? 84. Então, e deve ter outra formação. E quem encontrar vai ser Ancelotti. Aí diz: tem panelinha. Panelinha tem aqui, tem acolá. Você acha que não tinha as panelas no tempo de Zagallo? Tinha. Mas ele fez e deu certo, né? Às vezes tem a panela, mas a panela não mexe. E dá certo, né? Vamos aguardar. Como diz ele, a Copa não se ganha no primeiro jogo. Vamos aguardar. Sexta-feira tem mais. Bom dia.

0: Eita, o bicho tá pegando. Olha, o América, vejam só, o América ainda deve 100 mil reais pela escalação daquele jogador irregular do campeonato estadual. Você se lembra que o América ganhou aqui no Rio Grande do Norte? Aí foi lá pro STJD, que é o Superior Tribunal de Justiça Desportiva, e ganhou lá. Ganhou, mas recebeu uma multa. 100 mil. E não pagou, não. E o bicho tá pegando. Se não pagar, vai ter punição pro América. Olha que o América é uma safa. E essa safa, hein? Tá furada? Cadê o dinheiro? Há 20 anos, o Baraúnas e Potiguar começava a decidir o título estadual. E tem uma história aqui. Eita, essa é boa. A história do treinador aqui no Rio Grande do Norte. Ele não queria nem ouvir falar, sabe em quê? Em batata frita.
1: Me dê, papai.
0: Ora, me dê, papai. Quem será esse treinador, hein? Eu conto já, viu? CBF demite Rodrigo Sintra e anuncia Sandro Meira Hitch como chefe de arbitragem. Aí, mudou a arbitragem. Pra melhor ou pra pior? Eita. Há 56 anos, a seleção brasileira eliminava o Peru ao vencer por 4-2 nas quartas de final da Copa do Mundo de 70. E quem era o treinador do Peru, hein? Tá lembrado? Daqui a pouco eu vou contar como é que foi essa história. E ele jogava muito e jogou no Botafogo. Ancelotti lidera o ranking e dispara como treinador mais bem pago da Copa. E sabe quanto é como ganha, hein? 9 milhões e meio de euros. Você sabe quanto é isso aí?
2: Puxa, mas 5 vezes isso.
0: Hein?
2: É 5 vezes o euro, né? O euro é a moeda mais cara, né? 5 vezes, vixe, Maria, 9? 9 vezes 5?
0: 55 milhões.
2: Por mês?
0: Por ano, hein?
2: Sim, por ano.
0: Por mês, vai. Ah, amigo, aí, pelo amor de Deus, hein?
2: Tem jogador que ganha 8 milhões por mês. Não tem?
0: Tem. Aí. Tá bom? Esse dinheiro tá bom?
2: Tá bom demais. Já tá velhinho, né?
0: Hein? 67.
2: Vai ficar pra namorada dele, né?
0: Hein?
2: Vai ficar pra namorada. É bem novinho, viu, namorada dele? Fosse eu,
0: rapaz, que eu tava falando. Agora esse dinheiro aqui que ele recebe, ele mora em Copacabana, numa bela da mansão, né?
2: Que é por conta da CBF, né?
0: Por conta da CBF. Não paga nada. Paga nada. Paga nada. Agora, o homem é credenciado.
2: Muito título,
0: se você
2: né?
0: disser que ele não entende futebol, ainda aí...
2: Ele foi muito, várias vezes campeão pelo Real Madrid, né?
0: Foi.
2: O Real Madrid foi?
0: Só três, o Real Madrid. Três títulos. E dois com o Milan, na Europa. Aí foi campeão na Itália, na Inglaterra, na Alemanha. Onde você imagina ele foi
2: só
0: campeão?
2: Só não foi treinador da seleção italiana.
0: Foi, né? Não, mas foi. Mas daqui a pouco eu vou contar a história dele.
2: Vai?
0: Tem uma história.
2: Porque...
0: Ele foi jogador.
2: Porque naquele tempo que o Brasil foi eliminado pela Itália, quem era o treinador? Era Mancini?
0: Não, Mancini não.
2: Era quem? Daquela...
0: Conta já.
2: Você conta quem foi o treinador que Paulo Rossi acabou com o Brasil, não foi?
0: Acabou.
2: Brasil e Argentina. Acabou os times todinho. Sul-americano.
0: Foi. E a Itália não ganhou de ninguém.
2: Você vê, né? Que
0: olha coisas. Como futebol. A FIFA está pagando... Ao Zap, sabe quanto, hein? 500 mil reais por jogo.
2: Xi, Maria.
0: 500 mil reais, tá bom pra você?
2: Tá bom, eu só queria aqueles 25 mil, que cada jogador, né, que por dia ganha 25 mil reais.
0: Eita.
2: No Botafogo tem um, mas o dinheiro vai pro Botafogo?
0: Vai pro Botafogo.
2: Sim, vai pro Botafogo,
0: vai,
2: né?
0: Vai pro Botafogo.
2: A perebinha, né?
0: É a pereba.
2: Ô, confusão danada do Botafogo, ninguém sabe quem vai, quem fica.
0: Rapaz, tá uma confusão, não fale não.
2: E só lembrando...
0: Ô, meu amigo Togo Ferrari, tá doido?
2: Sim, Togo viu o alô, viu? Disse que, rapaz, eu passei nos cantos, o povo era só falando tá. Do essencial, Dantas, né?
0: Esse nosso Botafogo, essa enrolada aí, diga. Pergunta a N, quem sabe ele, quem está animado todo.
2: Tô animado.
0: Ele vai lá pro
2: Mas tempo. vai dar certo.
0: Vai dar certo, viu, Togo?
2: Togo, vai dar certo, amigo, tenha paciência. Olha,
0: ele vai falar com aquela rezadeira Dona Babá.
2: Dona Babá, né?
0: Ele
2: morreu Dona Babá, não foi?
0: Morreu, hein?
2: Aí não ficou ninguém...
0: Mas...
2: Marquinhos, né, irmã de César. Naquela decisão, digo, ó, fale com Dantas pra rezar Dona Babá.
0: Você sabe onde a Dona Babá morou?
2: Não, ali na Baziano.
0: Na Rua do Namoro.
2: Foi, na Rua do Namoro, foi.
0: Aí Juarez passou domingo no programa?
2: Ah, ajeitou muito namoro,
0: aí foi? Ele disse, mas eu não fui pra namorar, eu fui fazer cobrança lá.
2: Cobrança,
0: ele não disse,
2: foi. já com medo da mulher, né? Ximaria. Já com medo do doutor Juarez, com medo da mulher que...
0: Dona
2: não,
0: Babá.
2: Não tenha feito presepada,
0: Ave,
2: né?
0: Maria.
2: Dantas, olha, a promoção de hoje, R$300, placar do jogo Brasil e Haiti, no oferecimento à doutora Sâmara, né?
0: Sâmara Cortez.
2: Sâmara Cortez.
0: A esposa do doutor Edilson Gonzaga.
2: Doutor Marcos Araújo, que daqui a pouco eu vou ligar
0: para ele. Vascaíno.
2: Pra gente, o Vascaíno, que ele vai fazer o sorteio e vai dizer... O que
0: ele é Vasco, viu?
2: É Vasco, né? O que achou da seleção brasileira e também...
0: Tem umas histórias de Eurico Miranda, viu?
2: E também meu eterno reitor, você conhece ele, conhece o pai dele.
0: Pedro Fernandes. Digo,
2: não fala em mim, não, eu falo.
0: O pai dele?
2: Sim,
0: Paulo Fernandes.
2: A esposa dele esteve aqui, né? É de homem, meu... Olha, deu um abraço pra Dantas, o programa de vocês é muito engraçado. É, Pedro Fernandes fica só ouvindo e rindo com vocês. Que, aí diz, tomara que ele não fale no meu nome. Ah, se você tá colaborando, meu amigo, R$300, mais uma camisa da seleção brasileira, placar do jogo, próxima sexta. Olha. Brasil e... Aí tem...
0: Olha, eu quero lembrar, gente, que o programa da OAB amanhã, viu, Pedro? Muito é pra bom. Nós, viu, Enio? Pra nós, viu, Enio? É, pra é, nós. Conscientização sobre o abuso contra a pessoa idosa. Pronto. Você não é idoso?
2: Sou.
0: Eu, Pedro, você... não é idoso não, Pedro? Hein? Somos idosos?
2: É,
0: tô pronto. Após amanhã, programa da OAB, especial para os idosos, com a doutora Glestone Oliveira. Mulher poderosa, viu, Enio? Rica.
2: Rica,
0: você, né? Viu a bolsa dela?
2: Vi. É cheio de ouro, né?
0: Comprado em Londres.
2: Eita, vixe, Londres foi?
0: É, e braba, viu,
2: Enio? Tantas, e
0: você viu, Enio, ali a bolsa dela?
2: Ela tem cara de braba, viu?
0: Tem cara de braba?
2: Tem. Cê... Eu fiquei com medo dela.
0: Você ficou com medo?
2: Fiquei com medo.
0: Não brinco com ela, não.
2: Olha, Dantas, e na semana passada, 7 pessoas acertou. Rapaz, eu vou mandar quase todo jogo ele acerta. Aldeirto Pereira acertou de novo, Dantas, do Bom Rosado. 1-1. 7 pessoas.
0: E só lembrando, as pessoas que acertaram é para o sorteio. E um detalhe: quando às vezes você manda o WhatsApp pra aqui,
2: que é 24...
0: você manda pro WhatsApp da rádio, fica registrado.
2: Porque
0: não é importante. Não, meu nome não saiu aí, você não.
2: Às vezes não dá tempo.
0: Porque é muita gente. Mas fica registrado aqui. Se você mandou, fica registrado aqui no WhatsApp da rádio. Certo?
2: Porque a semana passada a gente recebeu quase 150 mensagens, não brinque não. Aí na segunda eu vou lá, na segunda eu vou olhando um WhatsApp,
0: tudo cadastrado.
2: E outra coisa, eu queria pedir o ouvinte que tem uma função no WhatsApp, que 24 horas ele desaparece. Se o ouvinte puder tirar isso aí, porque se desaparecer eu não tenho como ver mais, tá bom? Olha, R$300, mais uma camisa da seleção brasileira, uma oferta da Sport Magia do meu amigo Márcio e Luquinha, que vai ser pai, viu? Luquinha vai ser mãe, viu?
0: Vai,
2: Luquinha. E um abraço pra minha amiga que me atende lá na Sport Magia, Adriana Poderosa.
0: É, né? A mulher dele?
2: Não, Adriana é a que me atende, sim, lá. Sim. A mulher dele é lá da Boa Vista, da Boa Vista, sua casa. Ei, é valente, viu?
0: É valente?
2: É não, Dantas?
0: É?
2: Olha, não é. Olha, R$300. R$300, placar do jogo Brasil e Haiti, numa camisa da Esporte Magia da Seleção Brasileira. Eu queria agradecer a Márcio e a Luquinha.
0: Amanhã o programa da OAB, viu, Nivaldo? Nivaldo tá ali, olha. Amanhã é sobre os idosos. Nivaldo disse que não é idoso, viu, não? Nivaldo diz, ainda não. Mas é
2: tá
0: idoso.
2: Bem pertinho.
0: Tá bem pertinho, olha. Conscientização sobre o abuso contra a pessoa idosa, viu, Nivaldo? É. Conscientização sobre abuso contra a pessoa idosa, com a doutora Glestone Oliveira. Ele não viu que a mulher com a bolsa de Londres, viu?
2: Tem cara de valente, viu? Tem cara de valente, ela.
0: Não brinque não, viu, Nivaldo?
2: Eu saí logo de perto, sabe?
0: A boca é quente, viu, Nivaldo? O raio desiste no Brasil há 100 anos. 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

0: saudade é companheira de quem não tem companhia. Hoje, domingo, é 14 de junho de 2026. Já se passaram 165 dias. Faltam 200 dias para acabar o ano. Eita, rapaz, minha viu, Nivaldo? A minha netinha Ellen, ontem, tá muito bonita, rapaz. Toda de verde e amarela. É Ellen, ela tem um nome que tem origem grega, viu? Você sabia? Ellen significa luz ou tocha brilhante. E ela brilha, viu? Brilha, brilha. Eita, meu amigo, o couro tá comendo. Ontem foi o dia de Santo Antônio, hein? Dia do santo casamenteiro. Tem alguém encalhado? Você conhece alguém encalhado, hein? Conhece, hein? Tem alguém
1: Luciano Barreto.
0: Tá encalhado?
1: Tá. Então, não, mas tá em 74, não tem condições mais não, né? Olha, Dantas, o ouvinte perguntando, é Brasil quem? Brasil e Haiti.
0: É, Haiti. Haiti,
1: R$300, bota lá o pra cá, tá bom?
0: Ontem foi o dia do mensageiro.
1: E vai deixar uma paçoquinha, é bom paçoquinha?
0: É bom.
1: Ei, dá desinteria,
0: tá,
1: viu?
0: Ixi, tá.
1: É carregado, viu?
0: Dia da máquina de costura, mamãe costura, mamãe. É, mamãe costurava bem. Aliás, costura muito bem, mamãe. Fez até agora um vestido pra sua bisneta Ellen, minha neta. Ontem foi o dia do padeiro. Padeiro. Você se lembra de pão francês? Pão aguado?
1: Com mistério ou sem mistério?
0: E o pão era com mistério ou sem mistério?
1: Ah, como eu, até
0: como
1: hoje,
0: é esse negócio desse pão com mistério? Você sabe,
1: Pedro? Por quê?
0: Com mistério ou sem mistério?
1: Quem foi padeiro ou quem é padeiro?
0: Pão, era pão ligar, doce, né? Liso e com coco. Você comeu, hein?
1: É bom.
0: Com coco. Então você, o nosso ouvinte aí.
1: O coco era bom, com o coco que vinha bem amarelinho.
0: Bem amarelinho, né? Então explica aí você que é padeiro, tá nos ouvindo aí. Passa um zap aí. Esse pão. Com mistério ou sem mistério? Não entendo isso aí, não. Hoje é o Dia Mundial do Doador de Sangue. Dia da manicure hoje. Fez as unhas, gente?
1: Bom.
0: Fez as unhas?
1: Não.
0: Fez
1: rapaz, não? Tô prezando.
0: É.
1: Atenção, manicure. Quem quiser vir fazer minhas unhas. Agora eu tô mais liso do que o filho de Aloysio, viu?
0: Ximai. Filho de quem?
1: De Aloysio. Pô, me dizia, né? Aloysio Alves. Olha. Ei, minha mãe. Olha, meu amigo. Eu tô mais liso do que o filho de Aloysio. Que é Henrique, né? Que o povo dizia, né?
0: Só imagina se lembra... aí na época. Aí Pedro se lembrou do trem. Falou de Aloysio do trem, da esperança. Hoje é o dia do solista. O que é o solista, hein? Você sabe o que é o solista?
1: Não, sei não. Diga
0: pessoas
1: aí.
0: Que brilham no palco. Sem precisar da voz. Sim. Esse termo é...
1: Sim, violão, né? Essas
0: coisas. É italiano.
1: É cavaquinho, né?
0: É, sozinho.
1: Violino, né?
0: Hoje é o dia dos parques nacionais. A data marca a criação do primeiro parque brasileiro, que é o Parque Nacional Itatiaia, em 1937. Bem próximo aqui a Mossoró, você tem acesso direto ao Parque Nacional da Furnafeia. Você sabe o que é para Furnafeia?
1: Não, não.
0: Sabe não, hein?
1: Não, diga aí.
0: É a maior unidade de conservação de proteção integral do Rio Grande do Norte. Fica ali entre Mossoró e Baraúna e protege mais de 200 cavernas. Você já visitou alguma caverna?
1: Não, Deus me
0: livre. Você sabe o que é caverna?
1: Sei, aquele negócio que...
0: Só Deus sabe. Você tem coragem de entrar numa caverna?
1: Não é doido, não.
0: Hein?
1: Eu tenho medo de escuro.
0: Ah, pois tem 200 cavernas lá.
1: Aí eu vou igual no tempo que eu vi essa vinheta na Globo. Sabe de tudo.
0: 63 anos do cantor. Ele é de Fortaleza, rapaz.
1: Canta muito, viu?
0: Marcos Antônio Sampaio Moura. Quem é ele? Marquinhos Moura.

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0: Toda felicidade é construída por emoções secretas. Abraço aqui ao Baniza Bandeira, Salete do Vale, meu amigo Zé Carlos da Majestosa, Graça Ferreira, doutora Maria do Carmo Pinto, minha cardiologista, torcedora do Botafogo e do Baraúnas, doutor William Pinto, doutor Pedro Fernandes Ribeiro, ex-reitor da UERN, Fátima e Ione lá no Alto da Conceição, Neuma e Pedro Pereira, que trabalha lá no Sesc, e mora lá na Abolição 4, Jorge Ribeiro, neto de Moisés no centro, Humberto Mel no 12 anos, professor Gilson, jogamos juntos, neném, meu companheiro de América em 77, Milton Santos na Abolição, Maria Jales do Residencial José Medeiros, Cida lá no Juca Freire, professor e psicólogo Lima lá do Hemocentro, também na sintonia do Show de Bola. Diga aí, hein?
1: Vamos abrir o microfone, né? Não fica complicado, certo? R$300 no oferecimento do Dr. Marcos Araújo, que daqui a pouco eu vou ligar para o Dr. Marcos. Ele vai fazer o sorteio dessas 7 pessoas que durante a semana ou o próximo domingo vem pegar aqui os R$600 mais a camisa da Seleção Brasileira e 10 pacotes de figurinha. E hoje é R$300. 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Eu queria agradecer a Márcio e a Luquinha, entendeu? E você vai lá e bota o placar do jogo. Olha, Dantas, já estamos em 70 mensagens, entendeu? 70, que olha, 30 minutos de programa, né?
0: Certo.
1: Aliás, 37, que são 9h38, entendeu? Vai até o final do programa. R$300, eu queria agradecer a doutor Marcos Araújo, a esposa do doutor Edilson Gonzaga, viu? Diga o nome dela.
0: Doutora Samara Cortez.
1: Samara Cortez, porque ela disse que tomou de novo o cartão de Edilson, que o Edilson tava gastando demais, viu? Com o negócio de Flamengo, né? E também o meu amigo ex-grande reitor, né? Foi ex-reitor, né?
0: Pedro Fernando
1: doutor
0: Ribeiro.
1: Pedro Fernando Ribeiro, torcedor do Baraúnas, mas sofre pelo Flamengo.
0: Futebol brasileiro de luto. Morreu Brito, zagueiro campeão do Brasil na Copa de 70 aos 86 anos. A causa da morte não foi informada. Hércules Brito Ruas, o Brito, como era conhecido, começou a carreira no Vasco da Gama, o seu time de coração. Depois de uma temporada emprestada ao Internacional, ele assumiu a posição de titular em 60, com a responsabilidade de substituir Bellini, que havia sido campeão mundial com a seleção brasileira. Foi revelado em São Januário, com a Cruz de Malta, disputou 405 jogos e anotou 11 gols em duas passagens, 57 e 59, até 69. Conquistou o torneio Paris, de 57, e Rio-São Paulo, 66. Era a segurança da seleção brasileira. Foi convocado para a Copa de 66 e foi considerado o jogador melhor preparo físico da Copa de 70. Brito, pois é. Agora, em 71, em um clássico entre Botafogo e Vasco da Gama, Brito, que era zagueiro botafoguense, ele deu um soco no árbitro José Aldo Pereira, após uma marcação de uma penalidade contra o Botafogo. Pela agressão, ele levou um gancho, uma suspensão de 1 ano. O zagueiro teve passagem pelo Flamengo, Cruzeiro e Atlético Paranaense, além do Corinthians. E também jogou no futebol do Canadá e na Venezuela. Ele foi campeão da Copa do Mundo 70, a Copa Roca 71, a Taça Independência 72 e foi bola de prata pela revista Placar em 70. Agora um detalhe, dos 22 convocados para o Mundial disputado no México, 7 jogadores já faleceram, além de Brito. Morreram Félix, Carlos Alberto Torres, Everaldo, Fontana, Joel Camargo e Pelé, além do técnico Zagallo. Dos jogadores que seguem vivos, 6 eram titulares: Piazza, Clodoaldo, Gerson, Rivelino, Jairzinho e Tostão. Os goleiros: Leão e Iado, Zé Maria e Marco Antônio, Baldock, zagueiro. Os atacantes: Paulo César Caju, Roberto Miranda, Edu e Dadá Maravilha. Daí, o brasileiro, no dia que começou a Copa, aí Brito faleceu. E foi um zagueiro, não era técnico, mas era um zagueiro que impunha respeito.
1: Duro, né?
0: Era duro. Aí Piazza, que era técnico, então formasse essa dupla.
1: Jogador do Botafogo, viu?
0: Foi, do Botafogo. Você se lembra do soco que ele deu em Alto Pereira?
1: Me lembro.
0: Hein?
1: Era valente, viu?
0: Era valente. Ali não tinha brincadeira, não, com Brito, não.
1: E vamos soltar os áudios?
0: Vamos, bota aí, o povo quer falar.
2: Bom dia, aqui quem fala é o Roberto Xavier, eu falo do bairro Costa e Silva. O placar de sexta-feira, 4-0 pro Brasil.
0: Eita, 4-0.
1: Eita, um abraço, olha, Jerusa, né? Jerusa, o placar, o Brasil vai ganhar de 3-1, se Deus quiser, Jerusa do Bom Jardim, Dantas.
0: Sim.
1: Tem mais gente?
0: Bota o povo pra falar.
1: Opa, Leuda da Boa, rapaz, já estamos na Boa Vista, Brasil 3-0.
0: Eita.
1: Vamos lá, vamos agora pro Bom Jesus.
0: Sim.
1: Na área Regina, disse que o placar vai ser 2-0 para o Brasil. Vai, agora pro
0: outro
1: São Manuel, Danda.
0: São Manuel, vamos lá.
1: Lucinei de Holanda disse que vai ser 3-1 para o Brasil. Tá, o Brasil ainda vai levar. Vamos lá,
2: Bom dia.
0: Quem é isso aí? Quem é esse cristão, hein?
1: Não dá pra entender nada. Carlos Alberto Caetano tá igual a voz de Luciano quando fica mais pra lá do que pra cá. Carlos Alberto Caetano. Ó, já estamos no outro São Manuel. 4-1 para o Brasil. Tem mais gente, Danda. Vamos pro Valpedro?
0: Alfredo Gugel.
1: Me chamo Suzana Maria, vai ser 2-1 para o Brasil.
0: Certo.
1: Só lembrando, Celiana II, vamos lá pro Planalto, vai todos os bairros. Diz que o Brasil vai ganhar de 3-1, pode ir.
0: Olha aí, no dia 14 de junho de 1970, viu, Pedro? Copa do Mundo, Estádio Jalisco, Guadalajara, no México, 54 mil torcedores viram o Brasil derrotar a seleção peruana por 4-2. Rivelino aos 11, Tostão aos 15, Gailardo aos 28 do primeiro tempo, Tostão aos 7, Cubillas aos 24, Jairzinho aos 31 da etapa final, os gols. Quem apitou foi o belga Vital Lorauch. O Brasil, Félix, Carlos Alberto Torres, Brito Piazza e Marco Antônio. Clodoaldo, Gesso, depois entrou Paulo César Caju, Jairzinho, depois Roberto Miranda, Tostão, Pelé e Rivelino, o técnico Zagallo. Pois é, e o treinador do Peru, sabe quem era? Valdir Pereira. Quem é Valdir Pereira? Didi, bicampeão mundial em 58 na Suécia e 62 no Chile. Didi foi eleito o melhor jogador da Copa do Mundo de 58 na Suécia. Ele foi bicampeão carioca, campeão carioca com Botafogo 57, 61, 62. Torneio Rio São Paulo, 62. No Real Madrid, foi campeão da Liga dos Campeões, essa chamada hoje Champions League, 59 e 60. A Copa Intercontinental em 60, com o Real Madrid. Campeão espanhol em 60 e 61. Brasil e Peru, que na segunda fase da Copa de 78, lá na Argentina, o Brasil venceu por 3-0, com dois gols de Cezinho, que já faleceu, e um de Zico. Cadê o povo, hein?
3: Olá, bom dia. Sou a Rosa Maria, do Alto São Manuel.
0: Diga, Rosa.
3: Eu gostaria de participar do sorteio do próximo jogo, sexta-feira. Brasil 2, Haiti 0.
4: Bom dia, Dantas. Amigão. É, por gentileza, registre aí meu placar, que vai ser 4-1 agora. Eu quero esses R$300 pra me tomar de cerveja.
0: Eita.
4: Okay? Ok? Bom domingo pra você, meu amigo.
1: Oliveira Porto,
0: Dantas. Oliveira Porto, tá certo. Tá certo.
1: Bom dia, Dantas.
0: Só lembrando, Henrique, que você fica concorrendo, viu?
1: É concorrente. Se você acertar sozinho.
0: Sozinho você leva.
1: Babau. Bom dia, Dantas. Sua opinião é sensata. Gosto da sua fala, do seu respeito com a torcida e com os torcedores. Bom trabalho pra vocês, Nara Maria.
0: Obrigado, Nara. E hoje da manicure, ele tá querendo uma manicure que fazer as unhas dele. Eita, cadê? Cadê o pão aguado, hein? O pão aguado.
5: Bom dia, Danta Júnior, bom dia, Tiziano. Eu vim do Show de Bola, que é o Paulo César do Sumaré. Torço o time macho, o maior do interior.
0: Sim.
5: E do Mengão Malvadão.
0: Sim.
5: Meu amigo Danta Júnior, não acredito que você e os demais ouvintes estão surpresos com o empate da Celemídia. Isso aí tem que ser comemorado, exaltado. Pode ser um dos melhores resultados da Salamina nesse Mundial. A Salamina parou no tempo. De 2014 para cá existe uma Salamina. Para trás existia uma seleção brasileira. De lá para cá é Salamina. Enquanto os adversários evoluíram. O Marrocos ontem mandou no primeiro tempo. O segundo tempo, mas o primeiro tempo foi todo do Marrocos. E pra mim não foi surpresa. Eu já disse aqui, já disse na vovozinha do difusor e vou repetir. A Celemídia não passa das oitavas de final. Não sei nem quem é que eles vão pegar, mas não passa das oitavas. Xai, obrigado, bom programa, bom domingo a todos, saudações alvirrubras e rubro-negras. E o nosso sofrível Nogueirão, Dantas, como anda o sofrível Nogueirão?
0: Na justiça. Valeu, Paulo
6: bom
0: Serra.
6: Bom dia, Dantas. E no placar do jogo vai ser Brasil 2 e Haiti 0. E é Leonice do BH. Um abraço.
0: Olha aí, tá vendo? Olha.
1: Pronto, tem um que botou. Mas, rapaz, esse cara aqui não tá acreditando, não. Pedro Alves, meu amigo Pedro Alves, disse que vai ser 0x0. Rapaz, o Brasil fizer gol no Haiti.
0: Se der 0x0.
1: A boca
0: esca... Se der 0x0, é
1: se ganha... ninguém botar.
0: É, ninguém botar, rapaz, né? 0x0, é.
1: 0x0. Outro, lá vem a. Quem é? Aldeirito Pereira, que tá concorrendo, né? Certo. Sim. Ele disse que vai ser 3x0 pro Brasil.
0: Tá certo.
1: Tá confiante, né?
0: Quem você sabia de jogador do Brasil? 14 nordestinos deixaram sua marca em Copa do Mundo?
1: Não.
0: Pois é. Ademir Menezes, o Queixada, em 1950 ele marcou 9 gols.
1: Jogador Vavá. Do Palmeiras, é?
0: Não.
1: Ademir?
0: Não.
1: Ali, é Vasco, né?
0: Ali no Vasco. Aquilo ali é Ademir da Guia.
1: Sim, é, esse é Menezes.
0: Esse aqui é o Queixada, é né? Queixada. Ademir Menezes, pernambucano, ele marcou na Copa de 50, 9 gols. Vavá, peito de aço, jogou no Vasco, pernambucano, 58-62, marcou também 9 gols. Outro pernambucano, Rivaldo. Jogou no do Palmeiras, no Corinthians, Mojimirim, Santa Cruz. É, jogou na Copa de 98 e 2002, marcou 8 gols. Bebeto Baiano, 94 e 98, ele marcou 6. Zagallo, alagoano. Você sabia que o Zagallo era alagoano, hein?
1: Não,
0: sabia não? Pois fique sabendo. 58 e 62, ele marcou 2 gols, jogando pelo Botafogo. Outro pernambucano, Hildo, que jogou no Botafogo e no ABC do Natal, em 66, marcou 1 gol. Clodoaldo, sergipano, Copa de 70, marcou um gol, aquele contra o empate contra o Uruguai.
1: Viaja nordestino.
0: Nordestino. Um paraibano, Júnior Capacete, Júnior, lateral esquerdo.
1: É da Paraíba,
0: é? É. Você sabia não, hein?
1: Paraíba masculina, é. Mulher macho,
0: ele marcou na Copa de 82, um gol, aquele contra a Argentina, 3x1. Júnior, lateral esquerdo, da Bahia, 2002, um gol. Juninho Pernambucano, 2006. Rapaz, como tem pernambucano, hein? Marcou um gol. Outra lagoana aqui, Roberto Firmino, 2018, um gol. E jogadores naturalizados. Pepe. É alagoano, que marcou em 2018 e 2002, contra 2 gols contra Portugal. Um baiano, Lietzson, aquele que foi centroavante, que jogou no Corinthians, 2010, marcou um gol contra Portugal. E um norte rio-grandense. Quem é aqui do Rio Grande do Norte? Sinha. Aqui do Panguaçu, do Vale do Açu, 2006, ele marcou um gol pela seleção mexicana. Pois é. Sabia, Enio?
1: Não.
0: Pois fique sabendo.
1: Um abraço para meu amigo Eudes Fernando. Mande um beijo para minha filha Bia. Eita, é bom, né, Dantas?
0: É sim.
1: Né? E temos a...
7: Bom dia, Enio. Bom dia, Dantas.
0: Sim.
7: Eu queria deixar meu placar para
0: mim
7: concorrer os R$300.
0: Deixe.
7: E a camisa da seleção brasileira? Sexta-feira. Meu placar é 4x0 pro Brasil.
0: 4x0.
7: Aqui quem tá falando é o Williard do Coxensil.
0: Pronto. Eita.
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0: Pega bem.
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0: Olha aí.
1: E Dantas, um abraço pra Elaine Cristina.
0: Sim.
1: É um placar do jogo, vai ser 3x0 para o Brasil. Ela tá lá nas. Barro. Olha, Elaine, se eu não me engano. Elaine é filho de Magão que jogou com você. Elaine, digita aqui, por
0: confirma
1: favor.
0: Confirma aí, Elaine.
1: Elaine, digita aqui. Eu acho que é. Se eu não tô enganado, eu acho que ela é filha de Magão.
0: De Magão?
1: Magão jogou com você,
0: Zagueiro,
1: você lembra? De Dona Nega, filho de Dona Nega.
0: É,
1: né?
0: Dona Nega lá.
1: Dona
0: Nega,
1: um
0: sim.
1: Pra Dona Nega lá no, no, nos,
0: aonde,
1: paredões,
0: hein?
1: Nos paredões.
0: Os paredões.
1: Tá e aquele que comeu lá na sua casa?
0: Léo.
1: Léo.
0: Comeu as bananas de mamãe tudo? Comeu as bananas tudo?
1: Mas foi um cacho,
0: não
1: foi?
0: Cacho de banana, rapaz. Mas foi, Léo. Um cacho de banana.
1: Ei, era zagueirão, Léo, viu?
0: Não, era meia ainda.
1: Sim, era meia?
0: É? Zagueiro era Magão e Fio.
1: Ah, é mesmo,
0: é
1: mesmo.
0: É, Léo.
1: André Bento disse que é 2x1 Eita. Brasil, tem mais.
0: E cadê o pão? Mais. Pão Francisco sem mistério José com mistério.
1: Santo Antônio disse que o placar vai ser 4-1 para o Brasil.
0: Cadê? Tem mais, Dantas. Cadê?
1: Como, aqui é como São Paulo, meu filho. Não para! Aí novo, hein? É Maris que dizia, aqui é como São Paulo, não para. É.
8: Bom dia, Dantas. Bom dia, Enio.
0: Sim.
8: Bom dia, Lenilma. Dantas.
0: Sim.
8: Domingo não deu certo eu falar com você, porque eu saí, não deu tempo. Quando eu cheguei, já tinha terminado. Mas foi um prazer grande conhecer vocês. Você é de uma simpatia, de uma gentileza.
0: Muito
8: vocês
0: obrigado.
8: Todos aí. E Deus abençoe grandemente vocês. Aqui é Fátima, do Alto da Conceição. Gostaria, se possível, ouvir um poporri de Renato e seus bluquetes.
1: Daqui a pouquinho.
8: Fique com Deus, uma boa semana, paz e bem.
0: Para nós todos, dona Fátima, conheci aqui na 105, o nosso ouvinte lá do Alto da Conceição. E a sua filha Ione, rapaz. Eita, cadê a manicure que não
1: socorro
0: aparece?
1: Socorro lá do,
0: de onde,
1: dos
0: de
1: paredões.
0: Onde? Sim, o que, é que ela diz?
1: É, peraí.
0: O que, é que ela diz, hein?
1: Camisa, não.
0: Aí, de... Pedro tá falando de pão carteira. Você gosta de pão carteira, hein?
1: É bom.
0: Pão carteira. É bom. E com mistério ou sem mistério?
1: Ixi, Maria.
0: Alguém, um ouvinte aí, diga aí. O pão...
9: Bom dia, Nanta Júnior. Bom dia, Henrique. Tá bom dia, Pedro, que está aí.
0: Aí, tá. Aí, Pedro.
9: O meu palpite é 3-0 com o Brasil. E Nanta Júnior.
0: Diga.
9: Só você que faz a gente sorrir com suas coisas, viu? As suas e aí de Enio, viu?
0: Eita.
9: Cheiro pra doutora Maria do Carmo,
0: opa,
9: que amou meu bolo de leite.
0: Oh, olha aí.
9: Célia das Cocadas.
0: Célia das Cocadas. Aí, doutora Maria do Carmo. Ah, e as cocadas são boas, doutora Maria do Carmo Pinto, mas é, tá aí, ó.
1: Opa, vamos agora saber pra onde? Pedro Apolinário. Sim. Gostaria de participar do sorteio, me chamo pelo... Pedro Apolinário, moro na Alameda dos Caju, meu placar vai ser 4-1 para o Brasil.
0: Ele, e eu quero saber, onde foi o dia da costureira? Se tem alguma costureira aí, participa aí para saber se, como é que ela foi.
10: Bom dia, Danta Júnior, bom dia, Tiziano, bom dia a todos os ouvintes, participantes.
0: Sim.
10: Esse domingo maravilhoso, e tempo nublado aqui no Alto São Manuel.
0: Eita!
10: E dizer, Dantas, que com aquele... jogo de ontem, aquela pelada de ontem.
0: Sim.
10: Eu preferia meus domingos lá atrás, sabe?
0: Sim.
10: Na minha juventude.
0: Ah,
10: rapaz. Quando a gente podia ver aqueles craques jogando, defendendo os
0: times
10: de Mossoró, como o Cícero Zambaio, o Maranhão, o JB, o capitão Nesma Maia. Aí valia a pena, sabe?
0: Verdade.
10: Pegar uma bicicleta velha ali do Bom Jardim e bater lá pra assistir. A gente voltava pra casa feliz da vida.
0: Feliz da vida.
10: Mas aquele jogo de ontem, cara, Marrocos. Marrocos deu um banho. Primeiro tempo só deu Marrocos.
0: Só deu Marrocos.
10: Isso aí não, viu, Dantas? Não sou pessimista, mas vamos ver o que é que vai dar, né? Até onde vai essa seleção.
0: É.
10: Tenham todos um bom domingo. Quero participar dos sorteios. Fiquem todos com Deus.
1: É. E ele diz, Dantas, que o placar vai ser
0: 3-0. Eu tô aguardando uma costureira. Quem foi costureira aí? Quem é costureira? Ontem foi o dia dela. Então, nossa homenagem às costureiras. Eita, rapaz, não é brincadeira não. E o pão pra aqui, pão sem mistério. Quer que é? Pão sem mistério. Pedro já encontrou aqui, pão sem mistério. Agora Pedro também diz muita coisa também não, viu, Pedro aqui. Eu queria saber quem é, o que é pão, pão sem mistério, com mistério. Pão com sem mistério. Você comeu, Pedro? Pão com mistério? Sem mistério? Pão aguado, né? Pão aguado. É, não sei, aí tem um pão Recife, pão carteiro.
11: Bom dia,
0: quem é?
11: Rapaz, eu acertei pelo chat GPT, me ajudou, viu? Porque o Marrocos era uma fama que era um time muito bom, então eu só vou ver aqui, sabe, dar meu palpite.
0: Sim.
11: E pra começo de jogo, né, infelizmente eu usei a sinceridade, porque o Brasil, a gente tem que torcer, né, vamos torcer,
0: mas...
11: Eu fiz esse palpite aí e levei o bolão ontem, mas foi 130, dividiu para duas pessoas, era 270. Mas mesmo assim,
1: GPT,
11: mas,
1: ele,
11: vamos torcer, né?
1: Foi aqui, não.
11: A próxima eu vou botar pro Brasil, botar mais goleada, claro, né? Valeu.
0: Valeu, tá certo. Parabéns aí.
1: Bom dia, Dantas, FM. Meu nome é Maria Nilda Costa, o placar vai ser 4-2 para o Brasil. Rapaz, o Brasil levar 2 gols do Haiti É o final triste.
0: É o final, né?
1: Aí,
0: é.
1: Tem mais jeito aqui, Dantas. Pra encurtar a música. Bom dia, Dantas.
0: Quem é?
1: Aqui é José Florencio.
0: Quem é Cristão?
1: Gostaria de deixar meu placar 2-1 para o Brasil. Ok? Ok.
0: Ok, tá. Vamos certo. De Vamos de música. Olha a hora. De olho no fogão pra não queimar o feijão. 9h56.
1: Que dizia assim, olha a hora, dona Aurora.
0: É, olha aí, vamos lá. Eita, o cearense aí. Eita, pra matar a saudade. Enquanto engoma a calça, 1979. Eita, Edinardo, rocha.
1: Vixe.

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0: certeza, nunca tenha certeza de nada, porque a sabedoria começa com a dúvida. Daqui a pouco a história do treinador aqui no Rio Grande do Norte, que nem gostaria, nem queria ouvir falar em batatas fritas. Você gosta de batata frita, hein?
1: Batata frita, um, dois, três. Você se lembra? Batata frita, um, dois, três.
0: O nosso... Quem será esse treinador, hein?
1: Agora, vamos aí pra esse grande advogado, que eu quero muito bem, meu amigo de infância. Há muito tempo ele vai fazer o sorteio das 7 pessoas, né, Dantas? Das 7. R$600, mais uma camisa da Esporte Magia do Brasil e 10 pacotes de figurinha. Meu amigo, torcedor do Vasco. E passado disse que ele só tinha um defeito.
0: Era?
1: Era torcedor do Potiguar.
0: Grande figura humana, doutor Marcos Araújo, seja bem-vindo, bom dia. Cadê, Enio? Cadê o doutor Marcos, Enio?
1: Caiu.
0: Vamos lá. A ligação?
1: Vamos lá de novo, vamos lá de novo.
0: Vamos lá.
1: Vamos ver se ela pega. O telefone toca.
0: Uma tristeza.
2: Alô?
0: Opa, doutor Marcos Araújo, sempre bem-vindo aqui no nosso show de bola. Grande figura humana, bom dia.
2: Grande Dantas, muito bom dia, bom dia. Bom dia, meu amigo Enio Tiziano, bom dia, grande Dantas. Bom dia, ouvintes deste programa, que é o melhor programa esportivo do país, no meu ver. Um dos
0: aí é bondade sua.
2: É porque tem conhecimento e história.
0: Doutor Marcos,
2: tiver história, tem passado e tem futuro.
0: Muito obrigado. Doutor Marcos, amanhã o programa OAB em Ação vai abordar um tema muito importante. Conscientização sobre o abuso contra a pessoa idosa.
2: Que coisa boa.
0: Pois é.
2: Olha, o OAB em Ação não é só um informativo de direitos. Também é um... É um dimensionador tem uma ação social muito grande, que é a informação, levar a informação na linguagem didática para que o povo entenda e saiba reivindicar. Né? Eu acho que você faz um grande feito e faz um grande serviço à sociedade, Dantas, na hora que você comunica com a linguagem do povo os seus direitos, que as leis são muito complexas,
0: tem uma redação,
2: um juridiquês que não é acessível. Então você leva o seu programa numa linguagem popular que todo mundo acessa, reconhece, se reconhece e se identifica. Então acho que parabéns aí a você que conduz muito bem esse programa. Aliás, a acessibilidade, porque a acessibilidade aos direitos começa pela informação. Muita gente não sabe que tem direito ao remédio, ao atendimento médico, né? Começa tudo. E a temática de amanhã é muito propícia, né? Quem vai ser o seu convidado?
0: Doutora Glestone Oliveira.
2: Você e Wagner. Wagner apresenta também contigo?
0: Só eu.
2: Você, né?
0: Só eu. E a gente, doutor Marcos Araújo, eu sempre costumo dizer essa palavra. Muito chama operador do direito. Eu costumo dizer, exerce todo o direito. Nós temos uma função social importante de compartilhar, dividir com a sociedade a informação.
2: Pois é, mas eu acho que nós somos carentes disso. Informação hoje é um tesouro. O grande valor de uma sociedade moderna é a informação. Você vê que as piores cidadanias, as piores democracias do mundo, a maior carência que ela tem é de informação. Se você pegar a Coreia do Norte,
0: isso,
2: a Turquia, países que têm ditadura, a informação vale ouro. Tem muita gente que não sabe ainda qual é a utilidade que se tem, por exemplo, da inteligência artificial na pesquisa científica. Então, porque não tem acesso a ela. Alguns países desses, ditaduras da África, ditaduras do Oriente Médio, a informação é um bem precioso, né? Tem muita gente que não sabe nem o que acontece ainda no Ocidente, nem que foi descoberto, ainda tem países utilizando impressoras matriciais.
0: É verdade.
2: As impressoras
0: é verdade.
2: É isso. Mas Dantas, eu queria só sempre renovar o meu apreço, meu bem-querer a vocês que apresentam esse programa, porque além do tempo de casa que vocês têm, tem um afeto e eu sempre que...
1: É a internet, né?
0: Vai melhorar. É o delay que não se chama.
1: Conector,
0: é o conector, né?
1: Vai.
0: É o delay. Cadê o doutor Marcos Araújo? Voltou. Restabelecer aqui.
1: Voltou, né?
0: É, a internet é assim, mas restabelecer aí o contato, doutor Marcos Araújo.
1: Acho que ele tá viajando.
0: É.
2: Alô, Danta?
0: Pronto, pronto. Pode continuar, doutor Marcos.
2: Estão ouvindo. É, porque a internet tava ruim. Eu tava dizendo que o seu programa com o Enio tem a cara da cozinha. A cara cozinha é a gastronomia com a informação, é o almoço, é a brincadeira, né? A leveza da apresentação. E me traz sempre a memória para o Sato, que ele adorava aos domingos esse programa.
0: É.
2: Virava e mexe. Ele não tinha o que fazer, ele pedia a Toninho para levar ele para
1: sempre, ele ficava por aí. É. E Danta, só atrapalhando o doutor Marcos, quem tá mandando um abraço, doutor Marcos, pro senhor é. Doutor Marcos é gente muito boa, meu amigo do Eliseu Viana. Eudes Fernando, ex-presidente do Baraúnas.
2: É, Eudes, foi estudando juntos, Eudes aí, Eudes da Estimol, né?
0: É.
2: É da empresa.
1: Este em Chamas.
2: Este em Chamas.
0: Doutor Marcos Araújo, e a gente também sempre aqui lembrando as profissões. Por exemplo, ontem foi o dia do mensageiro, dia da costureira. Mamãe até hoje tem 86 anos e ela costura muito bem. Inclusive fez a roupa da minha neta, Ellen, né? Então, a gente homenageia. Hoje é o dia do padeiro. Doutor Marcos Araújo, olha, que é do nosso tempo aqui, se falava em pão francês, pão aguado, pão carteira, pão com mistério e sem mistério. Eu não entendo o que é esse pão com mistério e sem mistério. Pão doce liso, doce com coco. Só se lembra disso, doutor Marcos?
2: Lembro demais. Agora tem um desses que é muito interessante. Na minha infância, tinha um padeiro lá, no meu bairro, eu vim da pobreza, né?
0: Sim.
2: Da rapalha mesmo. E tinha uma padaria de fundo de quintal,
0: assim,
2: numa casa de um senhor lá, que era uma prensazinha dessas rudimentais, e o fogo era a lenha. E era muito quente o ambiente e o tempero do pão dele era o suor. Era um morenão assim, meio forte. A gente ia lá, nunca vi. Olha, o sódio do suor dava um tempero que era uma beleza. E a gente comia aquele pão, a melhor coisa do mundo. Mas quando eu chegava lá, que tava lá o morenão, rapaz, banhado em suor, em cima do fogo do tacho lá, passando a massa, e depois que ele ia passar, rapaz, olha, aquele pão era melhor. E tinha o pão quando era doce com salgada, a massa com salgada, eles chamavam de picanha.
0: Eita, rapaz.
2: De picanha, pronto. Aí as minhas padarias da minha infância e da minha adolescência também, que é adolescência e tudo, eram tudo padaria de bairro. Essas padarias de bairro têm um sabor que
0: é único, Maria, né? É bom demais.
2: Não tem.
0: Doutor Marcos Araújo.
2: Amigo, agora Dantas, deixa só eu contar uma história aqui. Minha mãe foi costureira, para contar de sua mãe, mãe foi costureira a vida inteira. Então minha mãe tem 91 anos, ela tem Alzheimer. E ela tem 5 anos de Alzheimer e ela não reconhece mais ninguém. Mas a única atividade que ela faz é mexer as mãos como se estivesse costurando. É interessante isso, né? Ficou na memória. Ela educou a todos nós com o recurso da costura.
0: Olha aí.
2: Então, ela só esboça um sorriso, eu vou no ouvido dela e diz assim: mamãe, eu digo, mamãe, aí criei um personagem chamado Mariquinha.
0: Sim.
2: Mariquinha mandou dizer que a senhora era a melhor costureira que tinha em Pau de Serra. Aí ela ri. É interessante isso, falar sobre profissões. Profissões, às vezes, é a vida de uma pessoa.
0: Isso.
2: Você é um excelente advogado. A sua profissão é advogado, mas você incorporou uma outra, de comunicador. E eu sei que você faz com mais prazer de comunicador do que a advocacia. É interessante isso, né?
0: Eu gosto das duas, viu? Mas
2: eu sei que você gosta das duas, mas eu digo que é que você tem prazer. Você tem, numa você exerce com dedicação o seu ofício e com competência, na outra você adiciona dedicação, competência e prazer. Prazer é aquilo que você faz com leveza da alma.
0: A
2: comunicação você faz com
0: leveza. Aí é bondade, doutor Marcos. Mamãe, dona Iracema, está lá nos ouvindo na Abolição 2. Ela fez a roupa agora, recente, para as quadrilhas, doutor Marcos Araújo. Da minha neta Ellen. Ela é um nome muito... que tem uma origem grega, né? Mas que significa luz, significa tocha que brilha. Então ela fez a roupa de Hélio, que vai dançar comigo lá no Arraiá, pois é, Dona Salvelina.
2: Foi muito bem, Dona Iracema. Que bom, a senhora, eu acho que as mãos habilidosas que fizeram, que teceram costuras, além das costuras que a senhora construiu, que edificou, a costura humana, é, que fez filhos bons, né, como Dantas, costurou com sabedoria, valores, né, inteligência, a costura que se faz na construção humana. Mas Dantas, aí minha mãe era costureira, e ela pegava o resto dos tecidos. Dos clientes dela. O cara chegava lá para fazer trazia um tecido para fazer uma calça, aí sobrou um pedacinho.
0: Isso.
2: Aí trouxe para fazer uma camisa, sobrou um pedacinho. Aí ele fazia, pegava esse resto de costura e fazia nossa roupa. Meus calções e minhas camisas eram pior do que a empanada de circo. Tinha dois cores de
0: É, muito era boa.
2: Só de pedaço de tecido dos outros. É, meu amigo, parecia quando eu vejo assim uma empanada de circo, era o meu calção multicolorido.
0: Oh, e a minha, pai, camisa. Como é gostoso, é muito bom a gente relembrar essas coisas. Doutor Marcos Araújo, como você acompanha o programa, tem muitas histórias. Hoje tem uma história de um treinador aqui no Rio Grande do Norte que ele nem queria ouvir falar em batata frita. Você sabia disso, doutor Marcos?
2: Não, sabia não.
0: E ele trabalhou por aqui, viu?
2: É, tem muita história de apelido, né?
0: É.
2: Futebol. Depois você pode criar uma sessão no seu programa, só assim, origem do apelido.
0: É, né? Verdade. É verdade. É.
2: Vamos... Aí tem a história de Dihan, o francês, depois você conta essa história.
0: Tá certo. É. Vamos pro sorteio de 1 a 7.
1: Brasil...
0: Sim.
1: Só atrapalhando, foi o bolão da semana passada, Brasil e Marrocos. A gente recebeu 170 mensagens no WhatsApp de 9 às 11 horas e 7 pessoas aí, acertaram.
2: É, que beleza.
1: De 1 a 7, doutor Marcos Araújo.
2: De 1 a 7, 4.
0: 4. 4 era a camisa de Carlos Alberto, o capita da Copa do Mundo de 70.
1: Maria Vieira de Souza do Santo Antônio, final do telefone 4655. Eu vou ligar durante a semana para ela, R$600, mais uma camisa do Brasil e mais um pacote de figurinha da Livraria Independência, tá bom, Dantas?
0: Tá certo.
2: Meu amigo, isso não é uma premiação, isso é uma transformação de vida.
0: Doutor Marcos Araújo, agradeço.
2: Um abraço grande,
1: meu abraço. E doutor Marcos, só pra terminar, o que foi que o senhor achou da seleção brasileira? Importante, né? A opinião do doutor Marcos. Que doutor Marcos é um eterno, ele gosta de futebol. Eu me lembro ele que ele.
0: Ele é vascaíno. É vascaíno. Aliás, o Vasco, por falar em inclusão social, o Vasco, pra quem não sabe, foi quem abriu as portas para os negros. Em conflito, em litígio com a Liga Carioca, o Vasco abriu as portas. Isso é inclusão social. Isso é direito.
1: E aí, doutor Marcos, o que achou da seleção?
2: Você sabe muito bem, né, Dantas, que, em verdade, o Vasco foi o primeiro time que teve negros. Porque
0: isso.
2: O Fluminense, para poder o pessoal
0: Exatamente.
2: Jogar, botava pó, né?
0: Era. Branco, pó de arroz,
2: Pó de arroz.
0: É.
2: Mas, Enio, eu vou lhe contar um negócio. O nosso meio campo tá ruim. A sorte no segundo tempo é que tiraram o Casimiro, porque o Casimiro, João, é quem tá me ajudando aqui no... João, que é o futebolista. Tá, o
0: Botafoguense.
2: Botafoguense, exatamente. Pois um abraço grande.
0: Um abraço, doutor Marcos Araújo. Valeu. Aí, vamos saber da história desse treinador, hein? Vamos. Treinador do Rio Grande do Norte, que nem queria ouvir falar em batata frita. Olha, campeonato estadual, viu, Pedro? 75, lá no saudoso Castelão, em Lagoa Nova Natal, o jogo entre o América e o Fosseluz. Fosseluz, que depois passou a ser chamada Cozerne. Chovia muito, e o lateral direito, por nome Pimentel, e que tem um apelido de Batata, no banco, o treinador Velha pedia fazer cruzamento forte e rasteiro, pois o gramado estava molhado e facilitava o gol. No vestiário, aí o jogo empatado em 0 a 0, América e Fosseluz. Fosseluz que tem um goleiro chamado Bastos, que jogava de peruca. Inclusive jogou aqui em Mossoró contra o Potiguar. Você sabia disso, hein?
1: Não.
0: Pois fique sabendo. Aí no vestiário, o jogo empatado, 0-0, velha no vestiário, descarregou toda a sua ira no pobre lateral. Batata. Ao chegar em casa, sentar-se para o merecido jantar, pede para sua mulher para servi-lo. De entrada, um prato de batata frita. Aí velha não aguentou. Eu queria morrer. Você acha pouco, Aurita? Aurita é a mulher dele. Aurita, eu te aguentar batata frita 90 minutos e você ainda me depara, me serve um prato de batata frita? Pelo amor de Deus, não me fale em batata frita. Eu já tô por aqui. Cadê Pimentel, o lateral? Pois é. Que ele não sabia cruzar. Cruzava, bota rasteiro, o campo tá molhado. Ele não entendia. Tem um lateral que jogou aqui no seu Potiguar, viu, doutor Marcos Araújo, que Pedro também. O treinador era Caissara. Aí Caissara, fulano, faça a diagonal. Faça a diagonal. Ele não entendia, né? O linguajar. Né? A diagonal, como é esse linguajar? Cruze. Meia altura. Primeiro pau. E ele não entendia. Terminou o treino lá no Nogueirão. Já vai passar aqui. Vai cobrar uns 50 cruzamentos para aprender com esse lateral. E ele não sabia. Vai, Enio, pela diagonal. E cadê ele saber o que é a diagonal? O que é a diagonal, Enio? Ora, teve um que, no tempo de Zóio Barbosa, cruze no buraco. Aí nesse, não vou não, já quebrei um dente aqui. Você sabia disso,
1: Enio? Dessa história sua.
0: Você sabe?
1: Você me disse.
0: Da Benjamin Constant.
1: E vamos de
0: música? Aí até Valdo na pequena área, cruza, né, Silvio, do buraco, né, Silvio? Não vou não, perdi um dente aqui. Olha a hora.
1: O ouvinte pediu, né? O ouvinte pediu um poporri de Renato,
0: fada,
1: né?
0: Dona Fada. De olho no fogão pra não queimar o feijão. Vamos lá, o poporri do Dona Fada. Relembrar o tempo da Jovem Guarda. As Tertulhas, Renato e seus Bluecaps.

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0: Pois é, aí olha, e tem uma história aqui, viu, Enio? O América não pagou aquela multa de 100 mil reais pela escalação irregular do campeonato estadual. A SAF não pagou essa multa de 100 mil imposta pelo STJD por causa da escalação irregular do jogador estadual. Vocês estão lembrados disso? A equipe do América, a SAF, alega problemas financeiros. Olha, a SAF está alegando problemas financeiros para quitar a dívida. Sendo assim, o clube deverá ser novamente punido com outra multa em cima da atual, que é de 100 mil, que continua aberto. Caso os débitos não sejam regularizados, o América corre o risco de sofrer novas sanções disciplinares, incluindo, olha aí a confusão ainda aqui, incluindo a perda de pontos. Você se lembra que ele ganhou os pontos?
1: Aí perde.
0: Se não pagar.
1: Aí, como é que fica o campeonato?
0: Aí muda tudo de novo.
1: Ixi, mas... muda tudo de novo. Então o campeonato não valeu. Não, o América não pode ser campeão, né, sim?
0: Também.
1: Tá eliminado.
0: Também, se não pagar. É. Olha aí.
1: Lembrando, Dantas, eu queria dar um abraço pra dona. A senhora com o telefone 3560. A senhora tem que dizer o nome. Bom dia, meu placar do jogo é 2-0 para o Brasil. Eu moro no bairro Alto Sumaré, que é final do telefone 3560. Certo. A senhora tem que botar o nome.
0: Agora, Enio, quando um pobre não paga uma dívida, ele é chamado de quê, Enio? Caloteiro, trambiqueiro, checheiro, não é assim?
2: Bom dia, Dantas, Enio. Aqui é Salete do Vale, da Bradinho.
0: Lá vem Salete.
2: De deixar o meu placar para Brasil e Haiti. Meu placar é 2-2.
0: Eita, 2-2. Tá, é isso, 2-2. Pedro botou 0-0. Se der isso aí 2-2, só quem ganha Salete. Se der 0-0, só ganha Pedro.
1: Bom dia, Dantas. Meu nome é François Guilherme da Costa. Eita, vamos lá pra Barroca. Quero participar 3-1 pro Brasil. Vamos jogar tudo. Tem muita. Opa! Meu nome é Gilvan Amado, 4-0 pro Brasil. Temos mais gente.
0: Cadê?
3: Vamos soltar. Bom dia, Enio e Dante. Eu sou Zani Maria de Souza do Aldapela. Meu placar do jogo será 3 para o Brasil e 0 para o Haiti. Tá um centro, sim, que tá bom demais. Valeu, Enio e Dante.
0: Valeu.
3: Bom dia.
1: Laércio Carlos disse que vai ser 5-0.
0: O pobre é chamado de caloteiro, trambiqueiro e xexeiro. E o rico, inadimplente.
1: Bom dia, Danta. É bonito, meu, né? Placar do jogo é 2-1 para o Brasil. Ivanete Medeiros, na ilha de Santa Luzia. Tem mais gente, Danta?
0: Bota o povo.
1: Aqui é como São Paulo, não para, meu filho.
0: Bota. Novo, cadê o povo? Cadê o povo, hein? Bota o povo.
4: Bom dia. O próximo jogo do Brasil, aqui é LS Delicadeira, no Nova Betânia. Sim. O placar do Brasil do próximo jogo vai ser 2-0, o Brasil.
0: 2-0. Vamos lá. Cadê?
1: Opa, bom dia, aqui é Eliete dos Paredões, 2-1 para o Brasil. Temos mais Francisca Célia.
0: Sim.
1: Francisca Célia lá mesmo disse que vai ser 3-1 para o Brasil. Cláudio José Lopes dos Paredões, 5-1 para o Brasil. Lá vem o sofredor.
0: Quem é? Quem é esse cristão?
1: Eu acho que é aquele menino de açúcar.
0: De açúcar. Tony Miranda. Tony Miranda.
1: Clóvis, bom dia, senhores e senhoras. Quero participar do sorteio.
0: Senhores e senhoras, gostei.
1: Quero participar do sorteio. 2-0, desde agradeço e tal. Boa Vista, Clóvis Márcio de Toledo Júnior, do Boa Vista.
0: Alô, Pipio!
1: Lá vem ela. Lá da sua paróquia, quer ver?
0: É Dulce?
1: Sim, Dulce.
0: Diga, Dulce.
5: Dantas, bom dia, Enio.
0: Que foi, Dulce?
5: Meu placar é 2-1 para o Brasil.
1: Tem a voz de locutora, Dulce, né? Dulce
0: aí.
1: Ela fala lá na igreja?
0: Nunca vi, não.
1: Vamos botar ela pra falar, né? Falar
0: com o padre,
1: né? Com o padre de lá, né? Júnior, né? Júnior gosta do rádio, viu?
0: Quem?
1: Júnior, padre Júnior.
0: Padre Júnior.
1: Gente boa. Bom dia, Enio Dantas. Jesus abençoe. Tereza Cristina do Liberdade. 1-0 pro Brasil.
0: Pô, que Dulce não falou da costureira, né?
1: Tem mais gente,
0: Bom dia, Nena Manicure.
1: 2-1 para o Brasil. Neuma dos é meu celular.
0: O que foi, hein?
1: Peraí, deixa eu olhar aqui quem é.
0: A gente tá com o pescoço de caboré. Pra lá e pra cá. Vamos lá. Cadê?
1: Manuel. Bom dia. Manuel da bola em São 4.
0: Sim.
1: 5-1 pro Brasil.
0: Ixi, mas tem goleiro, não? A tristeza.
1: Maria Laurinete do Vão Rosado. 2-2. Pronto, 2-2.
0: Aí, 2-2.
1: Seguiu a mulher lá.
0: Foi, 2-2. Só tem elas duas aí.
1: Gilca disse que é 4-0.
0: 4-0 pra quem?
1: No Brasil.
0: Sim.
1: Jonas disse que é 7-0. Esse aqui ninguém botou, não, né?
0: 7-0? Mas já ganhou de 7, viu, hein? Já ganhou de 7.
1: Foi pra cá, é 3-0. Elaine Cristina, Barroca.
0: Sei. pronto. Cadê a manicure? Ah, ligou não, manicure? Não, não. Não é manicure?
1: Eita, quero uma camisa.
0: Quer o quê?
1: Paulo César disse, placar de pelada, 1-1 Brasil Haiti, quero uma camisa da Argentina. Pois é.
0: Da Argentina?
1: Aqui é Brasil, meu filho. 3-1, Giovana Pires do Sumaré. Tem uma jeito que vai tanto aqui como São Paulo, não para. É,
0: não para.
5: Leia da Tajona, bom dia a todos que estão, todos os ouvintes. Aqui é Elizabeth Moura, do bairro de Sumaré.
0: Sumaré.
5: É, Dantas, sim. Eu vou no 2-1 para o Brasil.
0: 2-1 Brasil, arrochado.
5: É.
0: Ixi, Maria.
5: Um bom dia para vocês. E fique com Deus.
0: Cadê a dama de preto? Já ligou? A dama de preto.
6: Bom dia, Dantas. Bom dia, Enio. Aqui
0: sim.
6: É Mirtes.
0: Mirtes.
6: O meu placar vai ser 2-1 pro Brasil. Mas eu continuo desacreditada. Posso até mudar de opinião. Mas continuo desacreditada. Porque aquela pelada de ontem, meu amigo. Aquela pelada que a gente jogava,
0: gostei,
6: na quadra ali do da Refesa.
0: Sim.
6: O pessoal do Moreira Dias fazia educação.
0: É, era ali na Refesa daquela. Mesmo, era.
6: E outra coisa, Dantas, o Brasil, não, pelo que eu tô vendo, agora eu vou fazer que nem o rapaz de só ver mídia. Eles não verem mais futebol, porque o brasileiro tá perdendo o amor pelo futebol e sim pelo dinheiro.
0: É.
6: É isso, minha opinião. E que me bota aí no sorteio também, viu, Dantas?
0: Tá no
6: sorteio. Tem um bom final de semana. Boa semana pra vocês.
0: Pra nós todos.
6: Que Deus abençoe você. Mas o pão
0: sim.
6: Que a caralho vocês nunca comeram,
0: pão,
6: né?
0: O quê?
6: E o pão bengala.
0: Tem pão bengala, pão tem.
1: Tem.
0: Agora
6: mas sim. O pão jacaré vocês nunca.
1: O pão jacaré? Pão
0: jacaré.
1: Não conhecia não isso.
0: Mas diga aí, Mito, conhece pão jacaré? Não sabia, né?
6: Comeram, né? Porque. E o pão bengala. Tem o pão bengala também, viu, Dantas?
0: Pão bengala.
6: O pão jacaré só quem fazia era o marido da minha tia. Lá no
0: pão jacaré, viu,
6: Pedro? No panificador que tinha lá no Planalto, 13 de maio.
1: Pão jacaré.
0: Pão jacaré, não sabia não. Agora o sem mistério com mistério, Mirth não falou.
7: Bom dia, Dantas. Bom dia, hein? É Rosângela.
0: Maria, lá vem Rosângela.
7: Ei, Dantas, coloca aí 3-0 pro Brasil, viu?
0: Sim.
7: Ei, coloca aí aquela música de Roberto Carlos. Verde, amarelo.
0: Eita, e aí,
7: Mirth? E aí, que hoje aqui é mão de vaca.
0: Aí, hein? Vai, hein, mão de vaca.
7: Dantas, tem também um pão farofa, viu?
0: Pão farofa.
7: É, pão não, Dantas. Era um pão assim que não parecia. Nem era doce, nem era pão francês. Agora tem o pão farofa.
0: Pão farofa.
7: Aqui em Marcela, aqui no BH.
0: São, aí.
7: Viu?
0: Aí, apareceu o bengalo, o jacaré e o farofa.
8: Bom dia, Dantas Júnior.
0: Diga.
8: Bom dia, Enio Tiziano.
0: Sim.
8: Gostaria de deixar o meu placar para
0: concorrer
8: ao prêmio, que é Francisco Moura, do Alto Manuel.
0: Sim.
8: O jogo vai ser 4-0 para o Brasil.
0: Eita, 4-0 é uma pena.
1: Bom dia, Danta. Aqui é Fabrícia Pereira de Souza, do bairro Santo Antônio. Vai ser 2-0. Apenas
0: 2-0.
1: Se for 2-0, muita gente.
0: Vai, muita gente.
1: Concorre. Osman. O homem de.
0: É lá de Pipa.
1: De Pipa. 1-0 pro Brasil. Não tá confiado, não.
0: É. Né? É. Cadê?
1: Tem mais.
0: Cadê?
9: Olá, bom dia. Sou a Rosa Maria, do Alto.
0: Lá vem Rosa.
9: Gostaria de participar do sorteio do próximo jogo, sexta-feira.
0: Sei.
9: Brasil 2, Haiti 0.
0: 0. Pronto. Gostei de mim. Uma pelada, viu? Uma pelada.
10: Bom dia, Dantas.
0: Sim.
10: Aqui é Nazareno aqui.
0: Aí, Nazareno.
10: Francis Silva.
0: Sim.
10: O placar do jogo de sexta-feira é 5-0 pro Brasil.
0: 5-0. Pronto, 5-0. Eita, hein?
1: Tem mais.
0: Eita, daqui a pouco tem uma música aí.
11: Bom dia, Enio, bom dia, Dantas.
0: Sim.
11: Eu sou Cícero Ramonilson, do bairro Bom Jardim. E diga. Meu placar do jogo é Brasil e Haiti. É 4-0 pro Brasil.
0: 4-0, olha aí, 4-0, viu, Enio?
1: Vamos lá. Bom dia, mande um alô pra Anitta Máximo, costureira.
0: Anitta?
1: Anitta Máximo é costureira, mas é, no Bom Jardim, que eu anos dedica os figurinos, grandes quadrilhas de Juninho e Mossoró. Pronto, ela faz os figurinos das quadrilhas.
0: Anitta, mas. O nome dela é Anitta. Lá, no,
1: Anitta, é,
0: Dona lá
1: Anitta
0: perto da Márcio. Sua casa, viu, Pedro? É Anitta, é. Olha aí, ela faz a roupa da é figurino
1: Gomes,
0: das quadrilhas.
1: Patrícia Gomes do Santo
0: Antônio. Não sou quadrilha já, Pedro?
1: Não.
0: Não, não sou não?
12: Bom dia, Dr. Júnior e Noticiano. Aqui é Marquinhos do BH. E eu vou colocar o placar do jogo de novo. O placar passada eu não acertei, mas agora eu vou acertar.
0: Pois diga.
12: Eu vou colocar 3-0 pro Brasil.
0: 3-0.
12: 3 pro Brasil, 0 pro Haiti. Olha, entendeu? Aí. Eu tenho certeza que eu vou ganhar.
0: Muito bem.
12: Tenho certeza, eu tenho olha que aí ganhar.
1: A criança, né, Daniel?
0: É uma criança.
12: Tá passado, mas esse eu tenho que ganhar.
0: Vem ganhar, muito tchau, bem. Um abraço
12: pra. Tchau, já tchau. Tô assistindo seu programa.
0: Oh, que maravilha.
12: Oh. Boa de Mossoró.
0: Valeu aí.
13: Bom dia aí.
0: Abraço toda a família.
13: Dantas, aqui sim, é o Ivanilson da Ilha. Mas, rapaz, a proposta do treinador é a mesma dos brasileiros, né? Ele não confia no jogador que joga no Brasil, não.
0: É.
13: Só coloca jogador e joga na Europa. Mesmo sendo um nível baixo. Porque, pelo amor de Deus, quem é esse Ibanez, rapaz? Esse Ibanez é da onde, hein?
0: De onde é
13: isso? O Rafinha, com aquele penteado dele ali, meu amigo, isso não existe, não.
0: Penteado eu gostei.
13: Pra ter colocado o menino Hendrick. Tá jogando fora, mas começou agora, ele só dá valor a cara que tá lá jogando na rua, que seja um perna de pau. É a mesma proposta dos treinadores daqui, né?
0: A mesma
13: infelizmente
0: panela.
13: Infelizmente a gente fica aí, eu acho que classifica, né? Agora, no mata-mata.
0: Aí pronto, morre. Aí morre.
1: Aí, meu amigo, que ele é oficial de justiça, né, Natas? É, ele, eu acho que você conhece ele. É, ele mora ali na ilha. É, Ivanilson de Souza, ele disse que vai ser 1-0.
0: 1-0.
1: Pro Haiti.
0: O Haiti?
1: Sim.
0: Rapaz, se der isso, ele ganha sozinho. Sim. É, mas
14: bom dia, Enio. Aqui é Marciliano Gomes, do Santo Antônio. Vai ser 3-0 pro Brasil.
0: 3-0.
1: Mas tem áudio, viu? Mas tem áudio.
0: Lá vem, quem é?
15: Vai ser 2-1 pro Brasil. Põe eu aí no sorteio. Um cheiro cheiroso, um abraço carinhoso. Posso o trem das 11 pra mim, por favor? Bota meu áudio, meninos.
0: Já foi. Aê, Dulce, pão jacaré.
16: Bom dia, locutores maravilhosos de Mossoró.
0: Eita.
16: Meu placar vai ser 6-2 para o Brasil.
0: 6?
1: Pronto, sozinho.
0: 6-2 só deu ela, né?
1: Vilma do Vale.
0: É Vilma?
1: Vilma do Vale.
0: Do Vale, aí valeu, 6-2.
1: Lá do Van Rosado.
0: Valeu, é do Van Rosado. Pois é, aí, tá vendo aí, Dulce? Olha aí, eita, pão jacaré e pão
1: aí
0: farofa.
1: Aí o ouvinte manda aqui, rapaz.
0: Sim, o que é o pão?
1: Me mata, né?
0: Pão com mistério
1: assim. Sesimar.
0: O que é que ele diz?
1: Não, você sabe quem é?
0: É Mazinho.
1: É Mazinho.
0: É goleiro.
1: Bom dia, meu amigo. 3-1 pro Brasil. Aqui, hoje é buchada, baião, feijão, com tocinho e mocotó. Você, carne de sal. Você está sabendo que o Luciano arranjou um namorado de 90 anos?
0: Uma tristeza. Mocotó, você pode mocotó?
1: Não, sou doido não.
0: Vixe Maria.
1: Tocinho de mocotó.
0: É, depois dessa, vamos pra música, né?
1: É,
0: vamos pra música aí, né?
1: O ouvinte tá doido aqui, viu?
0: Tá doido, hein? Quem é que tá doido aí, hein? Quem é esse cristão que tá doido, hein? Quem é esse
1: valeu,
0: cristão?
1: Dantas.
17: Bom dia, Dantas.
0: Sim.
17: Bom dia, Enio. Bom dia, Lenilma. Dantas.
0: Sim.
1: Já saiu.
0: Tá saindo.
1: A mulher tá agradecendo as músicas do
0: sim, tempo. Tá certo, tá certo.
1: Irene Medeiros, da Alameda dos Cajueiros.
0: Eita.
1: Vai ser 2-1 pro Brasil.
0: Tá bom.
1: Tem mais gente aqui, Meu placa, José Antônio Cordeiro de Barrinha, 2-1 pro Brasil.
0: Pipio já ligou?
1: Não, Pipio não.
0: Pipio não ligou ainda, não?
1: Não.
0: Pipio ela pede pé.
18: Bom dia, meu amigo. É noticiário Santa Júnior. O apelido de Aloysio Babão é porque quando ele era mais novo, o bicho era tão bruto que quando tinha uma raiva, babava tudo.
0: Ave Maria.
18: Espumava. Babava, assim, espumava.
0: Ixi,
18: aí mano. Ficou Aloysio Babão.
0: Pronto.
18: O homem era bruto.
0: Ave Maria.
1: Ixi, Aloysio que.
0: É Irã.
1: Jogar bola.
0: Dois botafoguenses aí.
1: Dois
0: botafoguenses aí. É, tá vendo?
1: Tem mais.
0: Entendeu
19: bom
0: aí?
19: Bom dia, Enio. Bom dia, Dantas.
0: Bom dia.
19: Aqui é Maria do Alço Manuel.
0: Diga, Maria.
19: O jogo de sexta-feira é 3-0 pro Brasil.
0: 3-0.
19: Pronto. Bom dia, Enio.
1: Não, repetiu.
0: É, repetiu.
1: Vamos lá.
20: Bom dia, Dantas. Bom dia.
0: Dá do cachorro pra não morder.
20: Tem cachorro. A todos, ó. 105 FM aqui quem fala é Francisco de Oliveira. Meu placar é 3 pro Brasil.
0: Sim.
20: E 1 pro.
0: Já fez o gol, Haiti, ó.
20: Sei como é o nome do outro jogo, Dantas.
0: É Haiti.
20: Valeu.
0: É o Haiti.
1: Eu vou fazer a vinheta. Aí tem!
0: Depois dessa, vamos botar a música, né, Enio? Botar a música aí.
1: Tem umas ouvintes aqui que nunca passaram.
21: Bom dia, pessoal. Doriane na Alameda dos Cajueiros. Doriane Vasconcelos. Meu placar é 2-1, Brasil.
0: 2-1. Arrochado.
1: Mande um alô.
0: Pra quem?
1: Pra João Davi,
0: quem é
1: que está aniversariando hoje.
0: Sim.
1: E os filhos. Placar 3. Aquela senhora.
0: Sim.
1: Janine que veio aqui com o filho.
0: Sim,
1: lembra,
0: dona, né? Sim, dona Janine. É, dona Janine. Lá no bairro Boa Vista.
1: Qual a música? Vamos ver qual a
0: todo música. Todo amor que eu lhe darei, hein? Eita, todo amor que eu lhe darei. Trio Melodia. 1966. Você dançou essa música aí, Pedro? Todo amor que eu lhe darei.
1: E Luciano não vai. É, talvez Luciano não faça o programa hoje que se operou de fimose. Aí novo, hein?
0: Uma tristeza. De olho no fogão pra não queimar o feijão, meu amigo. Eita, rapaz. Pipio não ligou, viu? Pipio não ligou. Pipio é lá perto de Pedro.
2: E nem Francisco.
0: Francisco, depois que o Vasco passou no rebaixamento, aí ele esqueceu.
3: Pouca gente sabe.
0: Vamos lá. Cadê?
1: E Dantas, eu queria dar os parabéns à mãe de Vanessa, né? Dona Vanusa.
0: Sim,
1: né?
0: Um abraço pra ela.
1: Ela disse que ia mandar um pedaço de bolo pra mim e pra você.
0: Ô, oh, coisa boa.
1: E pra Luciano, não.
0: Bolo de leite,
1: é? Não, bolo.
0: Bolo, né?
1: Aniversário,
0: nessa tarde. Sim, aniversário?
1: É, de Dona Vanusa hoje.
0: Ah, sim, é, tá certo.
1: Você viu que a gente fez um vídeo?
0: Essa música foi homenagem pra ela. E essa música tem tudo a ver. Todo amor eu lhe darei.
1: Eita, Luciano agora chora.
0: Alô, Josirene, solta o pau da vassoura.
1: Josirene foi vaiada, se lembra, né?
0: Foi vaiada?
1: Foi, quando saiu o negócio daquele...
0: A la moça.

Eita, que saudade, hein? A imaginação nos proporciona sentimentos e emoções fascinantes. Trio Esperança.

0: Obrigado, Jesus.
1: Estamos chegando ao final de mais um show de bola neste domingão. O agradecimento é a memória do coração. Ninguém vence sozinho, nem no campo, nem na vida, que é a frase do saudoso Papa Francisco. Lembre-se sempre, você nasce sem pedir, cresce sem perceber e morre sem querer. Abrace seu filho todo dia, antes que a droga o abrace para sempre. O mundo pode até fazer você chorar, mas Deus te quer sorrindo. Um domingo de luz, paz e vida, mas não se esqueça, coloque Jesus no seu coração.
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0: 11:03 aqui na Boa de Mossoró. Bom dia, bom dia, bom dia, bom dia. Bom dia, galera. Bom dia, você que já está na nossa sintonia.
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0: Mais um domingão, mais um domingaço. Hoje, dia 14 de junho.
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0: Depois do show de bola com Dantas Júnior e Enio Tiziano, o Tampinha. A gente começa o nosso Domingo Maior a partir de agora. Vamos até às 14h.
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0: Abraçando você que está em casa, abraçando você que está no aconchego do seu lar, né? Você está no sítio, está na chácara, está na praia, né? É, onde quer que você esteja, a partir de agora, continua ligado aqui na 105, na Boa de Mossoró, FM Santa Clara, né? E hoje é um domingo, final de semana, já início, né? Já início da próxima semana, não é isso? Para você que trabalhou a semana toda, não teve tempo de ligar rádio no trabalho, na empresa, na loja, no comércio, não teve tempo de ligar o radinho, hoje você está em casa, né? Fazendo a faxina, lavando a roupa, fazendo o almoço, preparando o almoço aí do maridão, da família, e o radinho ali em cima da geladeira, em cima do armário, no criado mudo, onde quer que esteja, você está aqui na 105 para curtir um domingo iluminado, com música boa, com música de qualidade. E com a performance de Valdo Oliveira, a gente anuncia aí a premiação. Você que vai participar, você que vai pedir sua música, mande através do WhatsApp aqui da nossa 105, tá bom? O nosso zap é o 981050105. Você manda sua mensagem de texto, manda seu áudio, né? Você fala de onde está ouvindo a 105. Olha, eu estou aqui em Governador de Sé, eu estou em Caraúba, estou em Apodi, estou em Açu, Carnaubás, Itajá, Ipanguaçu, onde quer que você esteja, tá bom? Você fala de onde está nos ouvindo, acompanhando a nossa programação. E no finalzinho do programa, hoje é domingo, a premiação está recheada para você não sair de mãos abanando. A minha avó costumava dizer isso, viu? Lá na Serra do Martins, viu? Coisa boa. A minha avó dizia, olha, ninguém sai de mãos abanando aqui da minha casa. E o ouvinte também aqui do Domingo Maior, também não. Nós vamos premiar para o ouvinte hoje. 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Ainda vamos ter para o aniversariante do dia. Hoje é dia do seu aniversário. Quem faz aniversário hoje, hoje, domingo, dia 14, poderá ganhar o bolo da Emília. O bolo da Emília, acompanhado do açaí da Frost. A Frost e açaí lá na Dom Helder, lá no BH, ali no finalzinho do Belo Horizonte. 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Olha, o frango da Frango Prime, ali na entrada do Vão Rosado, da minha amiga Maraísa, da sua mamãe Dona Mara, né? Do meu amigo Hudson Azevedo. 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Tudo isso para você aqui no nosso Domingo Maior. Tá esperando o quê? Tá esperando o quê? É só ligar, é só mandar o seu áudio ou a sua mensagem de texto aqui para o nosso Domingo Maior, que está só começando neste domingaço. Que Deus ilumine o seu dia, que Deus esteja na sua vida, no seu coração, na sua família, onde quer que você esteja, um domingo iluminado.
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0: Agora vamos de Flávio José, 11:10 aqui na Boa de Mossoró. Flávio José, logo depois teremos Benedito de Paula, né? Como dizia o Cabi, Benito de Paula, e depois Tim Maia com aquela voz bonita da Gal. Beleza?
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0: beleza, beleza, beleza, beleza. 11:35 aqui na Boa de Mossoró. Um abençoado domingo para você que já está na nossa audiência, para você que está na nossa sintonia, onde quer que esteja. 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
3: Bom dia, bom dia, bom dia.
0: Bom dia, Luciano. Bom dia.
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3: E a partir de hoje, vai das 3 horas, música ao vivo, 10 sorteios 0800.
0: Beleza.
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0: Super. 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Chama.
3: Cuida.
0: Cuida.
3: Chama, papai.
0: Chama, papai. 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
0: Agora 11:44. 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Agora vamos à participação do ouvinte. Agora vamos ao zap zap da 105. Ô, Valber, só um momentinho para a gente lembrar a nossa premiação, o domingo hoje está carregado aqui de prêmios, viu? Muitas novidades hoje aqui no programa e ninguém vai sair com as mãos abanando hoje. Que coisa, né? Vamos sortear para o ouvinte daqui a pouco os produtos de limpeza Serrano. 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E você poderá ganhar aqui no finalzinho do programa um kit completo dos produtos de limpeza Serrano. 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Ainda vamos ter, para quem faz aniversário hoje, você está aniversariando, poderá, manda seu áudio, viu? Dizendo que está fazendo aniversário, para no finalzinho do programa a gente sorteia o bolo da Emília, acompanhado do açaí da Frost, lá na do Helder, lá do BH, viu? Você ganha o bolo da Emília e ganha o açaí para comemorar o seu aniversário hoje. Tá bom? 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
6: Bom dia. Domingo Maior.
0: Bom dia.
6: Quem fala aqui é o Costelinha.
0: Costelinha.
6: Eu quero ser bom aqui hoje com o José de Camargo e Luciano. É um amor. Para oferecer a nossa amiga Maria da Brama.
0: Maria da Brama.
6: Lucinha. Vai para o Wilson dos Pastéis. Vai para o Breno e vai para o doutor. Nosso amigo doutor aqui. Está tomando a cervejinha bem geladinha.
0: Certo.
6: Vai também para Luiz. Da mercearia, lá na Milho Castelar, vai também para a Chaga da Carroça e vai para Tibúcio, lá no Santa Helena. Vai para nosso amigo Rufino Padre, lá na 12 anos. Vai para Vânia Gadeira e Nilma da Cobal.
0: Pronto.
6: Bom dia, Luciano. Quem fala aqui,
0: Costelinha? Bom dia, Costelinha.
7: Bom dia, Luciano Barreto.
0: Bom dia.
7: Aqui é Salete do Vale, Liberdade 1.
0: Liberdade 1.
7: Fui a ganhadora do Frango Prime no domingo. Estou passando aqui para dizer que recebi.
0: Recebeu?
7: Fui muito bem recebido.
0: Uma
7: o atendimento não é 10, não. É 1000.
0: É 1000.
7: E gostaria de pedir uma música do Trem das 11, né?
0: Trem das 11.
7: Oferecer a todos os ouvintes. E dizer que quem ainda não foi comprar o frango, que vá.
0: Frango
7: porque
0: Prime.
7: É muito gostoso. Muito bem assado.
0: Delicioso.
7: Inclusive pelas mãos do nosso
0: Orivaldo. Orivaldo.
7: Churrasqueiro, né?
0: Orivaldo.
7: Seu Orivaldo.
0: Isso.
7: Uma pessoa altamente.
0: Boa. Esse.
7: O cara assa porque sabe.
0: É profissional.
7: E deixar também um bom dia aí bem especial para dona Mara Rubia, né? Dona Maraísa.
0: Maraísa.
7: Também. E para todos os ouvintes que estão ouvindo o programa, viu?
0: Beleza.
7: Eu também gostaria de participar também do sorteio hoje de novo, né?
0: Quem de novo? Sabe? Vale a pena
7: pois
0: ganhar de novo.
7: Bom domingo, bem especial para
0: todos.
7: Bom
0: domingo, minha amiga. Vale a pena ganhar
8: bom
0: de
8: dia,
0: novo.
8: Bom dia, 105. Bom dia, meu amigo Luciano Barreto e meu amigo aí, hein, Noticiano.
0: Opa.
8: Meu amigo aí. Hein, Noticiano. Ô, Luciano, eu quero ouvir uma música, rapaz. Quero ouvir uma música aí de Benedito de Paula. Vou oferecer pro meu amigo Galeguinho da Rua Epitácio Pessoa, ao meu amigo Pipio da Riachuelo, ao meu amigo Fernando Saraiva, o FS da Riachuelo, e para o meu amigo Dijavão do Som, o Edilson do Santa Helena, e para você também, meu amigo Luciano Barreto, seu amigo, Luiz Mauro da Castelo Branco.
0: Ei, Luciano, Pedro, Esse é o domingo mais alegre
9: bom
0: do
9: dia,
0: rádio,
9: Luciano,
0: viu?
9: Barreto.
0: Bom dia.
9: Meu nome é José Erivan, moro no Alto São Manuel. E quero pedir aquela música de Peninha.
0: Peninha.
9: Sonhos.
0: Sonhos de Peninha.
9: E quero participar dos sorteios.
0: Tá bom.
10: Bom dia, Luciano Barreto. Bom dia, Luciano. Que é isso, bom Jesus. Quer participar do prêmio, ok?
0: Tá bom.
10: Isso, bom Jesus. Obrigado.
0: Obrigado, obrigado, obrigado. Pronto, beleza. Meu amigo Edivaldo de Souza, lá do comercial Selma Fernandes, na Coelho Neto, tá na nossa audiência. A sua esposa Selma Variedades tem a lojinha ao lado do mercantil do Edivaldo, viu? Ali na Coelho Neto. Meu cantor José Martins, meu ídolo, está dodói, está entregue ao departamento médico, mas não deixa de estar ouvindo a 105, viu? Na sua chic house, ali na Benjamin Constant, ao lado da esposa Selma, ao lado da netinha Maria Laura, né? Meu cantor Zé Martins, um abraço, está na nossa audiência também. Abraçar meu amigo Cacá do posto de lavagem São Francisco, ali na Felipe Camarão, no aeroporto, onde antigamente funcionou o posto do Rubim, tem o posto de lavagem São Francisco do meu amigo Cacá. Cacá e sua bolinha de ouro, a sua esposa, ele costuma chamá-la de bolinha de ouro, viu? Cacá é coordenador do Terço dos Homens da Igreja de São João Batista, né? Ao lado do Padre Júnior, do Padre Ricardo Rubens, Cacá tá lá como coordenador, um muito católico, muito religioso, né? Servindo a Deus através do Terço dos Homens. Um forte abraço aí para o Cacá, Adriano e o chegado, toda a equipe lá do posto de lavagem São Francisco. Vamos de música, vamos cantarolar. 11:52 aqui na Boa de Mossoró. Quem vem? Joana! Um momento de dor de cotovelo, né? Um pouquinho de sofrência. Teu caso sou eu. Não existe outro, viu?

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8: Agora é 12:12. Os ponteiros se batem agora, viu? 12:12. Estamos vencendo a nossa primeira hora aqui do nosso Domingo Maior. E o tempo não espera por ninguém. Ô tempo malvado, viu? Olha, a nossa amiga Maraísa da Frango Prime, ali na entrada do Vão Rosado, ela me manda aqui uma mensagem. Luciano, mande um alô para o mais novo funcionário da Frango Prime. É meu filho Heitor. Fala aí, viu? O novo funcionário lá da Frango Prime, Heitor. É, filho da Maraísa, com meu amigo Hudson Azevedo, né? Lá da Serra do Mel. É, aproveitar e mandar um alô para Bibiano, meu amigo particular, ex-prefeito da Serra do Mel. Tá na nossa audiência também. Muito bom, né? E o novo funcionário da Frango Prime é o Heitor, filho da Maraísa e do meu amigo Hudson Azevedo. 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Abraçar meu amigo Diego, alô Diego, alô Tiago, e o meu amigo de Assis Medeiros, topógrafo, e é o papai do meu amigo Diego, lá do Atacadão dos Ferros, de Assis Medeiros, tá na nossa audiência. 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
8: 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E o Alexandre nos pede um alô para o seu papai, nosso amigo Antônio do Frango, que comercializa frango abatido no mesmo dia, carne de carneiro, porco, né? 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Forte abraço, meu amigo Antônio do Frango, ali no mercado da carne, da ave e do peixe. É o mercado João Félix, tá bom? 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
11: Bom dia, Luciano.
8: Bom dia!
11: Bom dia hoje, como sempre, tem aquela costela de carneira assada na brasa, aquela costela de porco, bacurim.
8: Bacurim!
11: Aquela maminha.
8: É bom bacurim, viu?
11: Na brasa, com muita condiça.
8: Tudo na brasa.
11: E a cerveja super gelada.
8: Certo.
11: Se é na Jogo do Brasil, você toma 5 taipas, paga 4.
8: Pronto, guarda a minha, viu?
11: E a partir de hoje vai das 3 horas, música ao vivo.
8: Vou dançar forró.
11: Vai ser o teu 0800. Cerveja super gelada.
8: Vou dançar.
11: Cuida.
8: Cuida, papai.
11: Chama, papai.
8: Chama, papai. Eu vou dançar um forrozinho hoje, pé de serra, tocado por Wagner Show lá na Condissa, viu? O mulherio, quando eu chego, olha, aí Luciano Barreto faz a festa. Pois diga. Agora vamos até a Toca do Gambá, meu querido amigo, meu grande Genildo Félix, né? Aproveito antes, espera um momento só, viu? Aproveito e mando um alô para Manuel do Muque, Zé do Açu, Marcos da Bela, Adriano, toda a equipe lá da Toca do Gambá. E o nosso querido cantor Orlando Pérez, né? Hoje, Orlando deve ter uma parceria hoje lá na Toca do Gambá, né? Meu amigo Genildo Félix, assessor do deputado estadual Ivanilson Oliveira, ele fala com a gente agora. Alô, Genildo.
12: Bom dia, Luciano.
8: Bom dia.
12: Barreto, bom dia, ouvintes da 75. Luciano, dizer que a agenda do deputado hoje é lá em Tibau, porque ele vai receber vários amigos lá em Tibau, de algumas cidades, né? E comunicar, né, a população do Rio Grande do Norte, de Mossoró, e também da região de Baraúna, né? E através do deputado, com emenda de R$400 mil do deputado Gonçalves, e autorização da governadora Fátima Bezerra, conseguiram uma autorização para que possa fazer um batalhão de polícia lá naquele município, que estava precisando muito. E pessoal, então, parabéns por esse grande efeito. É uma coisa muito importante para a segurança da cidade de Baraúnas. Então, parabéns, deputado, parabéns, prefeito, parabéns, governador, e parabéns, deputado, que botou a emenda para a cidade de Baraúnas. Por isso que é bom ter um representante, né, da cidade, um representante que olha para o povo, deputado que está sempre ao lado do povo. E quem caminha ao lado do povo, como sempre José falava, e que não se perde no caminho do futuro, meu amigo Luciano Barreto. Então, parabéns, deputado. E meu amigo Luciano Barreto, estamos aqui já na Toca do Gambá aqui, não sei se vamos tomar uma hoje, né?
8: Opa!
12: Porque vem de uma ressacada danada aí, coisa, menos eu, né? Mas vamos ver, daqui para mais tarde.
8: Beleza.
12: Vamos lá em Ana, minha amiga Ana, né? Vamos, minha prima, é um forrozinho mais tarde lá. Um abraço para meu amigo Orlando Pérez, que dia 13, dia 16 vai estar lá na cidade junina, aí cantar lá. Vamos lá, Luciano, todo mundo prestigiado.
8: Todo mundo.
12: Abraço para o amigo Luciano Barreto.
8: Beleza.
12: E do dia que o deputado vai estar aqui, segunda-feira.
8: Amanhã.
12: Desculpa, viu, amigo? Abraço.
8: Beleza. Vou estar ao lado do deputado amanhã, na sopa de Genildo Félix, lá na Toca do Gambá. Valber, essa sopa lá de Genildo, toda segunda-feira, já acontece há 27 anos, viu? Olha o tempo da sopa de Genildo. É um caldeirão enorme de sopa que Genildo oferece à sua vizinhança, aos seus vizinhos, seus amigos, né? Muita gente leva caldeirão, leva panela, leva Virgem Maria, né? Panela grande, aí Genildo enche com sopa, sopa com muita carne, muita costela lá do açougue do meu amigo Beto, ali do Mercado Bom Jardim, viu? A sopa de Genildo é preparada com costela de boi lá do Beto, do açougue do Beto no Mercado Bom Jardim, viu? A sopa é gostosa e amanhã, segunda-feira, Luciano Barreto vai estar prestigiando essa sopa ao lado do deputado Ivanilson Oliveira. 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
8: 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Eu abraço meu amigo Valderi, sua esposa Valquíria e o seu filho, meu amigo, doutor Kleber Silveira, advogado dos bons, filho do meu amigo Valderi, tá na nossa audiência também, lá da VL Comercial. Vamos colocar o ouvinte agora no ar, a participação do ouvinte, tá bombando aqui o zap, viu? E nós vamos rever aqui a nossa premiação. O ouvinte poderá ganhar no finalzinho do programa. Vamos ver o que tem para o ouvinte hoje. 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

0: 14. Você que aniversaria hoje poderá ganhar o bolo da Emília lá no Mercado Bom Jardim e ainda o açaí da Frost. É um prêmio só, viu? O bolo da Emília e o açaí da Frost lá da Dom Helder, lá no finalzinho do BH, meu amigo Maico e sua esposa Liane. Beleza? 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Tudo isso para você no nosso domingo maior deste dia 14.
1: Bom dia, Luciano Barreto.
0: Bom dia.
1: Peço um alô especial aí, destaque do aniversário da minha mãe, Rita Araújo.
0: Opa!
1: 79 anos.
0: Minha amiga da Guia.
1: E também do meu irmão.
0: Pronto.
1: José Araújo.
0: Da Guia.
1: Tá bom,
0: tá bom, minha
1: e
0: amiga?
1: Peço uma música aí da sequência.
0: Tá bom,
2: bom
0: da
2: dia,
0: Guia.
2: Luciano.
0: Bom dia.
2: Bom dia no domingo maior. Sou Araci Maria, estou no Bom Jardim. Gostaria de ouvir Porque Brigamos com Diana, me coloco na promoção do frango.
0: Pronto.
3: Bom dia, Luciano Barreto. Fala aí, todo por dois. Santos, eu vi uma música aí, ó, Beto Cara, Mulher de 40.
0: Mulher de 40.
3: Tô aqui com rádio ligado.
0: Eu prefiro duas de 20.
3: Mas não bota no sorteio, não. Não quero sorteio, não, viu?
0: Tá bom, tá certo.
3: Só ouvi uma música aí, Valdeir.
0: Tá bom, beleza.
4: Bom dia, Luciano Barreto.
0: Bom dia.
4: André Bento, do bairro Bela Vista.
0: Bela Vista.
4: Hoje eu gostaria de escutar a música Primeiro Amor, com Sol para Contrariar, oferecer a vocês e a todos os ouvintes da 105 FM.
0: A boa,
5: bom dia, Luciano Barreto. Bom dia, Vanessa.
0: Bom dia.
5: Bom dia a todos da 105 FM. Aqui quem fala é Francisco Oliveira. Fim Mototáxi.
0: Fim Mototáxi.
5: Oi. Coloca aí Alcimar Monteiro, Dia dos Namorados.
0: Dia dos Namorados.
5: Ofereci a minha esposa na área.
0: Foi sexta-feira.
5: E a todos da 105 FM.
0: A boa.
5: Queria participar do sorteio aí.
0: Tá bom, meu amigo.
5: Do produto de limpeza
0: Serrano.
5: Beleza. O melhor da região.
0: Pronto.
5: Valeu, Luciano Barreto.
0: Eu valeu.
5: Audiência. Uau.
0: Uau. Uau.
6: Luciano, bom dia, vocês são da Bela Vista. Quero pedir uma música de Pablo para oferecer a todos da 95. Me botar aí
0: 105, meu amor.
6: Conceição Araújo, da Bela Vista. Que eu não
0: 105, é boa.
6: Aí eu quero concorrer os prêmios aí.
0: Tá bom.
6: Teus amigos Fonseca do Aldo Apelonha, viu?
0: Viu?
7: Bom dia, Luciano Barreto. Eu sou Zani Maria de Souza, do Alda Pelão. Me cadastro na promoção?
0: Pronto.
7: Do Frango Prime.
0: Já está
7: Frango
0: cadastrada.
7: Prime. Tá na 105, tá bom demais. Valeu, Luciano Barreto. Eu queria ouvir uma música. Queria ouvir Renato e seus Blue Caps.
0: Renato e seus Blue Caps.
8: Bom dia, Luciano.
0: Bom dia.
8: Bom dia, Enio.
0: Enio.
8: Bom dia a toda a equipe da 105.
0: Ele está em casa hoje.
8: Luciano, eu gostaria de ouvir a música Memórias de Renato.
0: Renato, a gente
8: essa
0: toca agora, né?
8: Vai
0: agora
8: para
0: não?
8: Para Juraci,
0: certo.
8: Minha irmã, lá nos paredões.
0: Pronto. Beleza.
8: Tchau.
0: Tchau.
8: E até domingo, se Deus quiser.
0: Se Deus quiser, até domingo.
9: Bom dia, Luciano Barreto. Bom dia, Valber. Bom dia, ouvintes da FM 105. Você não queria ouvir qualquer música de Vando?
0: Vando. Pronto. 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Meu amigo Ozias, motorista da Mix Frio, também na nossa audiência. E a turma do bar do meu amigo Heriberto, bar Pai Filhos, lá na rua São Vicente, na Boa Vista, já pegando ali o muro do aeroporto, viu? Lá pertinho do espetinho do Bira. É tudo pertinho, viu? É uma coisa, é uma praga, viu? 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

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Deixa eu abraçar meu amigo Marcelo Bessa, nosso parceiro da RN Peças, está na nossa audiência, ao lado da sua esposa, Ticiane, né? Ao lado do seu filho Miguel, ao lado da sua mamãe, Dona Mirtes, do seu papai, meu amigo Damundo Bessa. Quem não conhece Damundo Bessa, né? Gente boa, gente fina, é o pai do meu amigo Marcelo Bessa, viu? É Damundo, Dona Mirtes e o sogro do meu amigo Marcelo, ali no Planalto 13 de Maio, meu amigo Chico Dantas também na nossa audiência, viu? É a família Bessa toda com a gente aqui na Boa de Mossoró. A música boa é assim, viu? A emissora que toca música de qualidade, aí todo mundo se junta, né, pra ouvir. A FM Santa Clara é assim. Música de qualidade a gente toca agora. Vamos de I Love You Baby, Adriana. Essa música é do saudoso Gilson, nosso conterrâneo ali de Macau, aqui do Rio Grande do Norte. I Love You Baby, Adriana.

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0: vencendo já a segunda hora da nossa domingueira, né? Do nosso Domingo Maior, Domingo de Paz, Domingo de Amor, Domingo de Luz, Domingo com a paz do Senhor na sua casa, na sua vida, no seu coração, né? Que tenhamos um domingo iluminado e uma semana que começa bem promissora. Deixa eu abraçar aqui uma ouvinte, né? Lá da Serra de Luiz Gomes. Luiz Gomes, ali na Tromba do Elefante, no, depois de Paulo dos Ferros, já próximo, não depois depois de Major Salles, né? Já divisa com o Ceará e a Paraíba, né? Divisa com o Ceará e Paraíba, a Serra de Luiz Gomes, a ouvinte Josiana de Gilson. Tá na nossa audiência, através do aplicativo RádiosNet, viu? É, o rádio, a importância do rádio é muito grande, né? Nós estamos na internet, nós estamos falando para o mundo. É, eu estou sendo ouvido em qualquer lugar do planeta, viu? Através do site da 105, através do aplicativo RádiosNet, né? É, o rádio está na internet. Olha, a internet já fechou muita coisa, né? Já fechou jornais, revistas de quadrinhos, né? Muitas coisas já passaram, mas o rádio não passa, né? A audiência do rádio continua, porque nós estamos na internet, ninguém para, viu? E nós estamos sendo ouvidos agora lá na Serra de Luiz Gomes, depois de Major Salles, já divisa com o Ceará e a Paraíba, através da nossa ouvinte, que eu mando meu abraço, meu bom dia, Josiana de Gilson, né? Ouvindo através do aplicativo RádiosNet, FM Santa Clara, 105,1, Mossoró, Rio Grande do Norte. Beleza, vamos embora. Lembramos. 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
2: 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E a partir de hoje vai das 3 horas, música ao vivo, 10 sorteios 0800.
0: Pronto!
2: Cerveja super gelada. Chama!
0: Chama!
2: Cuida! Chama, papai!
0: Chama, papai! Eu vou dançar. Hoje eu vou dançar um forrozinho pé de serra lá no Condissa, viu? 3h30 da tarde, 4 horas. Luciano Barreto tá chegando por lá. Oi, diga. É brincadeira, minha gente. 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
0: 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Vamos embora, Mossoró! 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E eu quero agradecer aí o carinho da audiência do vereador Vavá, está nos ouvindo agora, viu? Prestigiando aqui o nosso Domingo Maior. 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Agora vamos à participação do ouvinte. Daqui a pouco tem a nossa premiação. Hoje o programa tá rico em prêmios, viu? Muita coisa boa para você aqui no nosso Domingo Maior. Daqui a pouco a gente faz o sorteio. Vamos ao ouvinte. Alô, bom dia. Alô, boa tarde.
5: Bom dia, garoto. Boa tarde, Anessinha. Boa tarde, garoto. Boa tarde, Valber. Tudo bem? Aqui é Rosa Liberdade 1. Quero ouvir uma música. José Augusto. Quem é ele? Ofereço para a saída aqui, Liberdade 1. Fátima Moreira. Rita de Castro, põe eu no sorteio, hein, menino, pra me ganhar esse mel de caju. Bom dia, Luciano Barreto.
0: Bom dia.
5: Bom dia, Vanessa. Aqui é Francisca Celina, aqui do Aeroporto 1. Luciano, eu queria ouvir com
6: Agnaldo Timóteo, Verde Campos da minha terra.
0: Agnaldo Timóteo.
6: Ofereci a minhas amigas, ofereci a vocês estudos, a todo o pessoal que está ouvindo essa rádio maravilhosa. Sente sim, acabou de Mossoró.
0: Opa!
5: Bom dia, Luciano. Bom dia, Enio. Bom dia, Vanessa. Todos que fazem a 105. Aqui é Leonice, do Brasil. Eu mando todas as músicas hoje do programa para o José Nil, para toda a minha família e para todos vocês que fazem a 105.
7: Boa tarde, Luciano Barreto. Boa tarde, Valber. A nossa radialista Vanessa Barreto está ausente hoje, né?
0: Hoje está ausente.
7: Quero participar, Luciano, de todos os sorteios.
0: Tá bom,
7: quero mandar
0: amigo.
7: Um abraço para meu amigo Dedé Dona Cecília.
0: Dedé de Dona Cecília.
7: Ele é presidente da maior e melhor mercearia da cidade de Mossoró, que se encontra dentro do Mercado do Jardim. Tenha a todos um bom domingo.
0: Beleza, meu amigo.
8: Boa tarde, Luciano Barreto. Boa tarde. Boa tarde, Luciano Barreto. Aqui é Vinícius. Você bota a música para mim aí de Avião de Forró.
0: Ave Maria.
9: Oi, boa tarde, Luciano.
0: Boa tarde.
9: Vanessa e todos quem faz 105. Luciano, gostaria de ouvir aí com uma música aí de Zezé de Camargo e Luciano. Qualquer um aí dá certo.
0: Pronto.
9: Quero fazer aqui minha esposa Lena, a sua Luiz da Lena, a professora de Vanilla lá em Apodi, seu Duduca.
0: Seu Duduca.
9: O Costelinha 1, Costelinha 2 e o Costelinha 3, enfim. E a toda na escuta.
0: Opa. Luciano,
9: bota uma tarde aí, ó. Trabalho, tô ligado, tá vendo?
10: Bom dia, Luciano Duval, aqui é a Dalberto, aqui do Liberdade.
0: Luciano Duval, já pensou?
10: Curtindo o seu programa aqui, tomando uma gela. Queria participar aí dos brindes aí, viu?
0: Tá bom, beleza. Mais
11: boa tarde, Luciano Barreira, todos ouvindo da 105 FM.
0: A boa.
11: Esse programa que tem muita audiência. É top de verdade. Eu sou João Feira na Rua Soró. Quero pedir qualquer música de Jessé e concorrer aos sorteios, né? Claro. Tenha uma boa tarde para todos.
0: Beleza.
12: Boa tarde, meu amigo Luciano Barreto. Estamos aqui em Heriberto Bar. Alô aqui para o amigo Isaac, seu Tarcísio, Rutênio, Sandro, André. Ah, esqueci o nome do pessoal, tudo bem. É para todos. Heriberto, Dona Irani. E a Carlinhos. E eu sou o Carlos também, viu? Valeu, obrigado.
0: Valeu,
13: boa
0: obrigado.
13: Tarde, Luciano Barreto. Aqui quem tá falando é Querosene, direto aqui da Toca do Gambá.
0: Pois diga.
13: Um alô aí para meus amigos aqui, Gênio do Félix, Marco da Bela, viu? Chico Heleno, viu? Meu amigo Adriano. Vamos aqui tomando um querosenezinho aqui devagarinho.
0: Ora, querosene
13: no nome do rapaz.
5: Boa tarde, Luciano Barreto e Vanessa Barreto. Estou ligadinha no programa. É Rosimeira aqui, da Boa Vista, Rua Padre Lesbão.
0: Padre Lesbão.
5: Todo mundo estou ligadinha no seu programa, viu?
0: Beleza.
14: Luciano Barreto, boa tarde. Aqui é Gato Vermelho, Aeroporto 1. Estou ligando para pedir a música. É, Azulva, viu? Estou aqui ligado no seu programa. Um alô para Mazinho, ex-goleiro do Potiguar. Eu estou aqui ligado no programa. Bota minha, ó, o que tiver de sorteio, bota meu nome. Gato Vermelho, Aeroporto 1, viu? Eu quero ganhar tudo. Bom dia.
5: Boa tarde, Luciano Barreto. Aqui é Nilda, do Panal 13 de Maio. Eu quero concorrer aos sorteios e quero pedir aquela música Naquela Mesa Está Faltando Ele.
15: Luciano Barreto, Rosângela Maria aqui do bairro BH. Luciano, coloca pra mim aí uma de Amado Batista, só pra curtir, viu?
0: Beleza.
15: Coloca aí nas promoções. Vou agora tomar uma cervejinha gelada lá no Bar do Miranda, viu?
0: Bar do Miranda. Bar do Miranda lá na Praça Vilma Maia, lá no Carnaval. Hoje é Belo Horizonte, tudo ali hoje é Belo Horizonte. Abraçar meu amigo, o irmãozinho do... o nosso enfermeiro do povo, né? É o irmãozinho Francisco José da Silveira. É, gente boa, gente fina, tá na nossa audiência. Lembrar que Francisco José continua atendendo os seus amigos ali na Rodrigues Alves, 654 Santo Antônio. Fica por trás do posto Iguana do meu amigo Carlinhos Bessa, né? É, o endereço de Francisco José, o enfermeiro do povo, e ele está na nossa audiência, não perde o nosso Domingo Maior aqui pela 105. Beleza, né? Abraçar meu amigo Darlan, lá da Mossoró Pneus, também na nossa audiência. É, Marcelo Bessa, seu papai Damundo, Damundo Bessa, sua mamãe Dona Mirtes, Mirtes Bessa, seu sogro Chico Dantas, meu amigo, ali do Planalto 13 de Maio, né? A esposa do Marcelo Bessa, é a Ticiane, o filhinho Miguel, né? Toda a família aí na nossa audiência, né? 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Agora 13:01:15 aqui na Boa de Mossoró. Vamos cantar. Vamos de Alceu Valença. Grande Alceu. Olha que música. Bela Inês. Para você curtir no seu domingo, nesta manhã maravilhosa aqui na 105.

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0: 1h36, já na reta final do nosso Domingo Maior. 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Abraçar meu amigo Jaedson, lá da Concrete, né? 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Quando o Luciano Barreto passa por lá, aí tem um 0800 para mim, viu? Lá na Concrete. Minha amiga Deusieta, um abraço. Tá em casa, né? Meu amigo Marconinho Rosado, Marcondes pai. Marcondes Rosado pai. É o Jaedson Maciel, Ceará. Ceará possível, meu Deus. Agora vamos já na reta final do programa. 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Vamos tocar, o ouvinte tá muito ouvinte ainda, né? Muito alto ainda no nosso Domingo Maior, vamos à participação do ouvinte. Alô, bom dia, alô, boa tarde. Alô, bom dia, alô, boa tarde. Vamos lá.
1: Luciano Barreto, aqui é Pepeta Som.
0: Pepeta. Sou
1: na Barrinha, eu, Nil da Pedra Branca, Altice, sua esposa, eu e a Galega Fátima.
0: Pronto.
1: Mestre de obra, Verso.
0: Verso.
1: Estamos escutando seu programa. Eu gostaria de ouvir a música Trepidante, melhor lugar do mundo. Se for possível. Uma boa tarde.
0: Boa Maria. Tarde. Pepeta Som.
2: Luciano, aqui é Pepeta Som, estou aqui ao lado de Altivo, sua esposa. Queria ouvir a música Melhor Lugar do Mundo dos Trepidantes, aqui da Pedra Branca.
0: Pedra Branca!
2: Bom dia.
0: Bom dia.
3: Boa tarde, Luciano. Aqui é Vânia Dantas, aqui do BH.
0: BH.
3: Eu quero que você me coloque aí no sorteio. Um abraço, Luciano.
0: Outro. Tchau. Beleza, um abraço, coisa boa, programa bombando, audiência espetacular aqui no nosso Domingo Maior. Seu final de semana é aqui na 105, viu? Sábado à tarde tem a Vitrola 105 e aos domingos o nosso Domingo Maior. Agora vamos de Trepidantes, o melhor lugar do mundo, e na sequência o Momento Brega, a dor de cotovelo. É o sentimento do amor que se foi e que não volta mais. Aqui, na Vitrola não, no Domingo Maior. Aí pra Pepeta Som lá em Pedra Branca.
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casa. Olha, vida, vida minha, meu amor cigano. Que música, né? Que recado bacana. A Vanessinha, Vanessa Barreto, hoje está em casa. É, está ao lado da mamãe dela. É o aniversário da mamãe. E ela hoje não pôde estar aqui com a gente, né? Tá bom? Um cheiro para Vanessa Barreto. Tá na nossa audiência. Inclusive curtiu a música de Fafá de Belém, que ela também gosta, né? É, vamos aqui ao resultado da nossa premiação. O ouvinte que participou bombou. O áudio aqui no nosso Domingo Maior de hoje bombou, viu? E não conseguimos atender a todos, viu? É, grande audiência, graças a Deus, aqui da FM Santa Clara, do nosso Domingo Maior. Vamos ao resultado da nossa premiação. Primeiro vamos aos produtos de limpeza Serrano. Abraçar minha amiga Iraci e o meu amigo João Jacaré, meu amigo Júnior Silveira, lá no Sítio Bom Sucesso, governador do Sete, também na nossa audiência. Os produtos de limpeza Serrano saem para a nossa ouvinte Rosineide, mora na rua Padre Elesbão, na Boa Vista. Rosineide, rua Padre Elesbão, Boa Vista, é a ganhadora do kit dos produtos de limpeza Serrano. A cachaça de caju cajuama, envelhecida em barris, cachaça boa. O ganhador da cachaça de caju cajuama, um produto do meu amigo Aurélio, é o Hudson Azevedo, Serra do Mel. Alô, meu amigo Hudson Azevedo, é secretário lá no município de Serra do Mel, viu? É o ganhador da cachaça de caju cajuama. 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O ganhador do Frango Prime, de um frango assado da Frango Prime hoje, é o nosso ouvinte, meu amigo Edivaldo de Souza, na Coelho Neto, bairro Boa Vista. Edivaldo de Souza é o ganhador do frango assado da Frango Prime, viu? Um abraço, Edivaldo. E agora vamos o aniversariante do dia. A aniversariante de hoje ganha a mamãe da nossa enfermeira técnica em enfermagem, minha amiga Daguia. A mamãe da Daguia faz aniversário hoje e é a ganhadora do bolo da Emília, ali no Mercado Bom Jardim, o melhor bolo de Mossoró, e o açaí da Frost, e a Frost e açaí ali na Dom Helder, lá no finalzinho do BH. Abraçar o último alô aqui do programa para o meu amigo Dedé, da mercearia do Dedé, lá no Mercado Bom Jardim, tá ao lado da esposa e da sua mamãe, dona Cecília, a Cecília do Doce Caseiro, né? Um abraço a todos, final de programa, um domingo iluminado para todo mundo e que Deus abençoe a todos. Tchau.

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0: As mudanças de comportamento nos últimos meses em razão da Covid-19 provocaram uma revolução na vida de 99,9% dos brasileiros. Mas para Roberto Carlos é diferente. Ele está se sentindo em casa. O cantor é portador assumido de transtorno obsessivo compulsivo, TOC, condição que se manifesta, entre outras coisas, em sua acentuada mania de limpeza. Por isso, Roberto não estranhou as mudanças de rotina em decorrência dos cuidados para evitar a contaminação pela Covid-19. Essas medidas são corriqueiras no dia a dia do artista há anos. Amor antigo.

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0: As mudanças de comportamento nos últimos meses em razão da Covid-19 provocaram uma revolução na vida de 99,9% dos brasileiros. Mas para Roberto Carlos é diferente. Ele está se sentindo em casa. O cantor é portador assumido de transtorno obsessivo compulsivo, TOC, condição que se manifesta, entre outras coisas, em sua acentuada mania de limpeza. Por isso, Roberto não estranhou as mudanças de rotina em decorrência dos cuidados para evitar a contaminação pela Covid-19. Essas medidas são corriqueiras no dia a dia do artista há anos. Amor antigo.

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Curtimos Nossa Canção. Um rápido intervalo e a gente já volta.

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2: Olá, sejam bem-vindos a mais um Essencial aqui na 105 FM, a Rádio Santa Clara, boa de Mossoró, também com Essencial a você ouvinte que está aí acompanhando os nossos programas, tanto durante a semana, quanto também as reprises no final de semana. Meu abraço, meu carinho e toda a minha gratidão, tá? Hoje o nosso entrevistado é o Carlos Santos, jornalista, há mais de 40 anos no mercado e conhece muito bem essa cidade que a gente ama, Mossoró. Seja bem-vindo, Carlos Santos.
3: Ok, Lili, muito obrigado pelo convite, pela simpatia, da lembrança do meu nome, para bater papo com você.
2: Bater papo, exatamente. As pessoas devem estar ouvindo sua voz e devem pensar assim, ele vai falar sobre política. Não, diferente do que ele sempre fala, né? É, você sempre escuta ele comentando sobre política, a gente vai falar sobre ele. Alguém já lhe entrevistou assim? De onde tu vem, para onde tu vai?
3: Eu não me recordo, não, mas... Deve ser uma experiência interessante, que eu vou, se eu não vivi, vou começar a viver agora.
2: Então diga pra gente,
3: de onde você vem. Estou disposto. Eu sou moçoroense há quase 63 anos, né? E mais de 41 anos de profissão. E acredito que o meu grande apetite mesmo, durante um tempo eu imaginei que fosse o apetite e vocação, fosse pelo jornalismo, mas eu acho que amadurecer me deu a certeza de que é mais importante ser pai.
2: Ser pai do que ser jornalista,
3: é muito,
2: né?
3: Melhor. E depois você... agora tem a experiência de ser avô.
2: Hoje você é pai de quantos?
3: 4 filhos e 2 netos.
2: Eita, vovô já, né? É. Que bom, mas né, pra ser jornalista, inspiração, alguém que você sempre quis ser jornalista?
3: Não, eu sempre tive muito apetite pela leitura, Lili. Sobretudo porque lá em casa eu nunca vi uma garrafa de bebida alcoólica.
2: Que bom.
3: Lá em casa sempre tinha muitos livros, revistas e jornais. Então nós fomos induzidos à leitura. Então muitos livros, quer dizer, eu sou um homem de 62 anos, então hoje o Google existe aí, né, o IA, mas o Google da minha época... era a Enciclopédia Britânica, né? Onde você tinha praticamente tudo. Então eu li a Enciclopédia Britânica de cima a baixo. Eu li Tesouros da Juventude, com os clássicos Infante Juvenil, Júlio Verne, Alexandre Dumas e outros, né? E aí vieram outras experiências com livro, revista, seleções. Aí você tinha... outras, os jornais, né, que o meu velho ia para o mercado. Pouca gente deve ter uma noção disso, mas ia para o mercado, todo dia trazia os mantimentos do dia num balde de alumínio, e os mantimentos do dia tinha o acréscimo de um jornal enrolado como se fosse um papiro, e eu esperava com avidez para ler o jornal.
2: Tinha, então, alguma parte do jornal que você tinha mais ansiedade para ver?
3: Eu acredito que até pela idade a gente começa a se interessar por esporte, aí depois você vai descobrindo, né, Dorian Jorge Freire e outros nomes que vão, na verdade, vão definindo o seu gosto, vão definindo a sua atração, interesse. Lembrei aqui, para acrescentar, Jaime Hipólito Dantas. Então, dois clássicos do jornalismo Jaime Polito e Dorian Jorge Freire. Li praticamente tudo que veio à minha mão deles. E depois outros e outros e outros e outros, né?
2: Naquela época não tinha curso de jornalismo aqui.
3: Não,
2: você
3: tinha
2: foi fazer
3: não.
2: Onde?
3: Não, tinha não. É interessante. O meu interesse depois foi se firmando em relação ao rádio. Eu fui para o rádio, comecei a me mexer em termos de rádio e tal. Mas me disseram em uma dessas tentativas de que eu não dava certo para...
2: Por falta de voz, eu acho que não foi, né?
3: Não, disseram que eu não tinha competência para... que exigia da redação e eu não teria, não era... Enfim, não emplacaria. Mas eu sou muito, muito obstinado, né? E tive o apoio de pessoas importantes na minha vida, como Givanildo Silva, como Fabiano Santos, de Assis Linhares. Esses três, eu diria assim, num pedestal. E depois vieram outros e outros e outros colaborando, contribuindo, incentivando, apoiando, inclusive nas quedas.
2: Pois é, e aí nasceu o jornalista Carlos Santos.
3: Ele ainda está em desenvolvimento. A gente
2: aprende todo dia,
3: é,
2: né?
3: Todo dia, não tem essa de saber, eu sei de tudo, eu não dou aula de jornalismo dizendo, olha, é desse jeito e tem que ser desse jeito. Muitas vezes eu sou chamado para fazer palestra, participar de oficina em faculdades de jornalismo aqui e fora. E é uma experiência sempre muito interessante, porque você está vendo ali dezenas e dezenas de jovens, né, que estão com os olhos ávidos pelo aprendizado, interesse e sonhos, né? E de certo modo a gente já percorreu um tempo e sabe como é que funciona.
2: É, tem muitos obstáculos, mas também tem muitas vitórias, né? Tem momentos que são momentos bons, como tudo na vida, nem tudo é sempre um mar de rosas. Essa alegria tóxica que eu falo, né? Essa coisa que principalmente a internet passa isso, todo mundo é feliz, todo mundo tem tudo,
3: fantasia
2: se
3: mesmo.
2: Você colocar um canal no YouTube, você vai ganhar muito dinheiro, se você colocar um podcast, você vai ganhar muito dinheiro, mas quando você começa a fazer o negócio, é diferente.
3: É diferente. O jornalismo, eu diria que eu posso lhe falar que eu fui abduzido pelo jornalismo impresso. Eu tinha paixão e gosto do rádio, mas o jornalismo impresso, quando eu passei a ter o primeiro contato, e aí vem o rebobinamento do tempo, da infância e da adolescência com os prazeres de casa, da leitura, né? Então eu tenho uma certa base, né, de conteúdo. E aí comecei no Mossoró em 1985, né? Então é mais de 41 anos. E depois foi paixão assim, se não foi à primeira vista, mas foi a primeira intensidade. Então, muito tempo escrevendo, muito tempo em jornal impresso. E fui largando o amor, a paixão pelo rádio.
2: Era no Mossoró.
3: Não que eu não goste do rádio e não tenha experimentado. Eu trabalhei com comentário esportivo, trabalhei com jornalismo, como redator, como apresentador e tudo. Mas o escrever é uma coisa que até hoje me motiva para acordar cedo e dormir tarde.
2: E essa motivação vem muito da leitura, tá? Que sirva de exemplo para você que está ouvindo aí, o quanto é importante ler, né? Ler bons livros. Eu já disse aqui, acho que a maioria das pessoas que me seguem sabem que eu sou uma péssima leitura.
3: Inclusive, ler o que não lhe agrada. Inclusive, ler os antípodos, os antagônicos, para que você possa formar opinião, você possa aprender enxergando não apenas uma cor, um lado. Então, é fundamental a gente ter a capacidade também de ouvir. Eu até recentemente, numa entrevista num programa político que me chamaram para falar, eu disse, olha, é tanta escola aí de oratória, tanta escola ensinando a falar, eu acho que está na hora de ter escola que nos dê a possibilidade de voltar a ouvir. A gente está perdendo a capacidade de ouvir. E ouvir tem a ver com tolerância, né?
2: E acaba ficando todo mundo muito igual, muito robotizado, né?
3: É apenas repetindo fórmulas, né?
2: Técnicas e tal. Eu acho que quanto mais eu não fiz jornalismo, né? Fiz administração, mas eu digo sempre que eu tive o dom da comunicação.
3: Ah, é você, né? Eu conheço desde o começo, viu?
2: A gente conversar e vai ouvindo, né? Teve uma pessoa uma vez que me disse: faça de conta que você está falando para uma pessoa ali do outro lado do rádio ou da TV. Então, foque naquela pessoa, o que é que ela quer ouvir, o que é que ela perguntaria, o que é que aquela pessoa, por que é que você consegue prender a atenção daquela pessoa. Então, comunicação é mais ou menos isso, seja na fala, seja na escrita, seja no vídeo, você tem que prender a atenção do seu ouvinte, seu telespectador, seu internauta. Então, a leitura também faz parte. Eu mudei a leitura pela TV, eu sou ficcionada por televisão.
3: Eu não
2: desde
3: gosto.
2: Muito jovem. Eu gostava de assistir programas de música.
3: Legal, legal.
2: Então levou muito para esse lado da rádio, né?
3: Eu não gosto muito de TV, não, mas sou chamado, já trabalhei em TV. Mas é como eu já lhe falei, sentado diante. Hoje é computador, tablet e etc. Antes era máquina. Eu sou da era da máquina datilográfica. Então você sentado
2: diante. Fez o curso de datilografia?
3: Fiz, umas três
2: também
3: vezes.
2: Também fiz.
3: Umas três vezes. Mas olha bem, você sentado diante de um. Na época, um papel em branco e você descarregar ali uma apuração, sabe? Uma entrevista, uma avaliação de um cenário e dissertar isso para alguém que vai receber o jornal, sempre foi um grande prazer.
2: E ter um feedback mesmo, quase que imediato, mesmo não tendo esse imediatismo da internet hoje.
3: A internet, ela lhe dá um instantâneo, mas a internet, eu costumo falar que não é um ambiente para se debater nada. As pessoas, em boa parcela, não estão lá para debater, nem para aprender coisa nenhuma. Estão lá, em boa parcela, para exorcizar suas fraquezas, seus ranços, sabe, suas falhas. Isso de uma forma até inconsciente, eu diria que em boa parcela. Porque olhe bem, Lele, você acordar de manhã, você acordar cedo, depois de abrir os olhos, primeira providência é esticar o braço para pegar um celular e começar a detonar, que é uma expressão que se usa muito, detonar A ou B, C, fulano, essa roupa é horrível. Sabe, eu acho que as pessoas bem amadas, as pessoas estão bem, estão felizes, elas não têm tempo para isso, para julgar você se tá com a roupa bonita ou se não tá, se você é horrível ou não é. Não dá tempo. Eu mesmo adotei, apesar de viver hoje, eu diria 95% lidando com essa conexão, né, com o mundo virtual. Hoje 95% do meu trabalho, no mínimo, é isso. Mas eu venho me doutrinando já há alguns anos para ir desplugando. Por exemplo, eu acordo para caminhar e correr, eu acordo muito cedo, acordo por volta de 3 da madrugada e eu não pego no meu celular. Meu celular é na cômoda, ao lado da cama, ou no sofá, onde às vezes eu durmo no sofá, ou na rede. Mas não é a minha companhia imediata quando eu acordo. Eu não pego no celular. E eu vivo disso, eu estou lhe falando. Não. Eu acordo e começo a fazer tarefas elementares da casa. Por exemplo, arrumar a cama. Criar disciplina a partir da hora que acorda, arrumando a cama. E aí eu volto de novo, rebobinando o tempo, que minha mãe fazia comigo. Ei, Carlinhos, arruma a cama. Não, arruma a cama. E de vez em quando eu vou escapando pela porta, parece que eu estou ouvindo a voz dela, o meu grande amor, Dona Maura. E eu volto e ajeito a cama. Porque quando você se propõe a algo, ou um projeto de trabalho, ou sei lá, essa coisa de exercício, não sei o quê, você tem que criar uma disciplina. E muita gente acha que a disciplina, ela está isolada de uma série de outros fatores da própria vida. Não está. Quando eu crio uma disciplina de arrumar a cama, o meu cérebro começa a se condicionar à disciplina. Então, arrumar a cama não é mais uma vontade minha. É uma força do inconsciente.
2: Faz parte da sua rotina.
3: É a força do inconsciente. E eu faço isso até numa pousada, num hotel, se eu for me hospedar. Eu faço isso para não deixar brecha ao relaxamento. Eu consigo 100% de foco? Não, eu estou aprendendo. Eu estou rebobinando o tempo, estou aprendendo. Então, quando a gente falou aqui de aprender, de ter a clareza de que na minha profissão eu não sei tudo, É preciso escutar os mais jovens. Eles estão chegando aí cheio de fôlego, de vigor, de interesse, de sonhos, né?
2: Até porque nós somos uma geração que escutamos os mais velhos.
3: Ah, muito. Né?
2: E agora estamos vendo os mais novos entrando nesse meio virtual, nesse meio diferente, aquela coisa de dizer, no meu tempo era assim. Hoje já não faz tanto sentido, né? Porque é um exemplo que a gente tem que dar para que as pessoas consigam fazer pelo menos o óbvio. É, hoje a gente vê muitos palestrantes, você falou aí em cursos, a gente vê muitos palestrantes que dizem que vai fazer você ficar rico, que vai fazer você tirar todos os seus coisas que fazem mal a você, que vai lhe dar oportunidades, que vai gerar a permissão. E aí, o que que dá nisso? Eu sempre digo, até brincando, para ele vai dar, né? Um
3: bom certeza,
2: dinheiro, mas para mim talvez não dê, porque se você não vai entrando no foco daquele palestrante, daquele encontro, você só deu dinheiro a ele.
3: É. Eu respeito muito esses livros de autoajuda, esses coaches. Eu respeito. Agora o seguinte, as minhas preferências não estão com eles. As minhas preferências outras. As minhas preferências, por exemplo, na mídia, elas estão baseadas em alguns fatores muito claros. Eu ligo um rádio, abro um celular ou um computador, abro um jornal ou ligo uma TV para ver algo que me entretenha. Pode ser uma coisa banal, bestalhona, um desenho animado.
2: Que dá vontade de rir, né?
3: Eu me lembro do meu velho, o velho Chico, que às vezes eu, meninote, já adolescente, e ele ficava na sala se esbaldando de rir com desenho animado. E eu me lembro muito disso, né? Aqueles desenhos animados. Pepe Legal, e até, que esses desenhos atuais são horrorosos, né? Só violência e tal.
2: É, guerras e tudo mais.
3: Então Tom e Jerry. Então é isso que eu observo com muita atenção. O entretenimento. Eu posso ligar a Lilian para me entreter. Ouvir o programa de Lilian, o essencial. Ah, quem vai falar hoje? É Gilson, a gente estava agora há pouco falando. Gilson vai falar sobre a vida dele. Eu conheço muita coisa, mas tem coisas que eu não... Pronto. É por entretenimento. Para formação, para melhorar o meu conhecimento. Também é o interesse. E o outro é para me informar. Agora, quando eu vejo que nenhum desses critérios me atende, eu passo. Respeito essas páginas de violência, não sei o quê. Tem público e tem páginas bem feitas, apesar de tanto sangue. E eu não tenho a inveja nem o recalque. Eu até gostaria de ter 1 milhão de seguidores, mas eu não tenho competência. Então tudo bem. Não
2: nem tenho... dinheiro, porque tem muita gente aí que tem seguidor comprado, né?
3: Mas tudo bem, isso não é problema meu. Só mas é importante que a gente precisa...
2: E vamos pedir a música?
3: Sim, eu tenho direito à música, é?
2: Tem direito à música. Quer que a gente bate um papo e pede uma música, porque a 105 é a rádio da boa música.
3: Olha, então eu vou pedir uma música justificando, tocando em frente, né, de Almir Sater e Renato Teixeira. E a letra dessa música, pra mim, ela desenha a minha vida.
2: E eu tive a audácia de cantar junto com Renato Teixeira essa música.
3: Então você,
2: numa entrevista no camarim.
3: Mas você sabe cantar.
2: Só sei 3 músicas, mas essa daí tá entre uma das 3.
3: Mas essa música.
2: Bora ouvir então essa música.
3: Parece
2: que é uma
3: a minha
2: verdadeira
3: biografia.
2: Vida, né? Também é eleita como uma das minhas preferidas. E a gente volta daqui a pouco com Essencial, conversando com Carlos Santos.
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3: Voltando com o Essencial de hoje, agradecendo desde já as mensagens no meu celular, também no Instagram da 105 FM. Segue lá, você pode acompanhar também essa entrevista em horários alternativos. Essa de hoje, por exemplo, você acompanha no domingo, a partir das 17 horas, aqui na 105 FM Santa Clara Boa de Mossoró. Carlos Santos, o Herzog foi uma coluna que você teve, foi um jornal, me lembre aí essa parte.
4: Ah, o Herzog é uma coisa assim muito afetuosa. Muita gente não conheceu, e é lógico, hoje vivendo nesse mundo plugado, né? Mas por volta final dos anos 90, eu saí de uma temporada da Gazeta, passei a Gazeta do Oeste, passei cerca de 9 anos, e decidi que ia empreender, ia viver solo, não ia ter mais CLT. E eu não me arrependo. Em alguns momentos bateu arrependimento, claro, né?
3: É, porque chega na hora e não tem
4: aquele... E você, eita, mas será que eu fiz a coisa certa? Ixi, agora. Mas aí não deu para olhar pelo retrovisor, não. Eu tinha que seguir. E eu vi uma experiência do jornal Folha de São Paulo enviando um resumo de jornais da grande imprensa com notícias. Eu disse, poxa, eu posso fazer isso com conteúdo próprio. Via fax. E eu comecei a pensar e, através de amigos, consegui comprar um software nos Estados Unidos. Eu já tinha um fax, eu tinha 2, 3 computadores em casa, que eu tinha uma agência de trabalhar com assessoria. Aí comecei um jornal via fax. Ficou no ar mais de 4 anos, mais de 1.100 edições, 2 páginas dia. E na época, você deve lembrar que as ligações telefônicas eram por pulse, né?
3: Isso.
4: E você tinha que mandar esses fax entre 6:00 e 6:00 AM. Então eu tinha três computadores integrados a 2 fax, 2 linhas telefônicas, pra época, a parafernaliazinha funcionando num quartinho em casa. E quando chegava de manhã, você podia não estar com o seu fax ligado, então ligava já pro pessoal que trabalhava comigo e ele enviava manualmente e tal. Então foi uma experiência que também me ensinou muito. Por que me ensinou? Até então eu tinha um texto assim muito gongórico, um texto muito laudatório, e como as páginas elas tinham um espaço definido, através de um sobrinho meu que trabalhava com diagramação, com montagem de páginas, um jornal impresso, ele montou, me lembro bem o número, 16 páginas para que eu escrevesse esses 16 modelos. E eu fui aprendendo, ainda estou aprendendo, mas fui aprendendo a condensar o texto, a ser mais resumido, a ter uma linguagem mais direta. Eu era laudatório, digamos assim. E aí eu diria que aprimorei o meu texto por necessidade. Orações curtas, frases curtas, mais ponto do que vírgula. E às vezes quando eu converso com alguém, eu digo, olha, o meu estilo é esse aqui, linguagem direta.
3: E é um estilo que está faltando, inclusive.
4: Tá, né? Tá, tem muita coisa laudatória, imprecisa,
3: é muito vaga. Adjetivo e pouco substantivo, é uma coisa assim que às vezes a gente cansa.
4: É, né? Eu li Graciliano Ramos, Vidas Secas, eu devo ter lido umas 4 vezes. que a gente tava falando há pouco aqui de um amigo querido, Fabiano, né? Fabiano Santos.
3: É, e um dos personagens gente, é Fabiano. Eu já cheguei a pensar que Carlos Santos era irmão do Fabiano Santos.
4: Não. Eu sou um Santos bastardo. Eu e o finado Nilo Santos. Fabiano tem mais 7 irmãos, né? E ele tem um ramo familiar. Pois bem, eu li muito Graciliano e com ele, sobretudo lendo Vidas Secas, eu fui aprendendo mais e mais a ser sintético, a ser condensado, a ser direto. E eu li ao longo da vida. Eu li, digamos, Vidas Secas, que é a história de retirantes, uma família de retirantes, comandada pelo pai, o pai Fabiano, a cachorro, a baleia, né? História da morte de baleia. Vamos ler. Não vou dizer nada aqui. O insight que fala, né?
3: É.
4: Não, eu só digo que tem um
3: spoiler.
4: O spoiler, né? Tem uma passagem aqui de baleia, cachorro, que eu não vou contar, não. Mas em resumo, eu li no início da adolescência, li no início da fase adulta, li já bastante maduro e li já bastante, não, começando a velhice. São 4 experiências diferentes.
3: A interpretação é outra.
4: É, você enxerga diferente, é como se fosse um novo livro. E isso é muito comum quando você volta a ler um livro depois de tanto tempo. Né?
3: Pois é, você sabe a história, mas você dá um foco diferente, vai analisando com o momento que você vive.
4: Com base na sua própria vivência, a sua vida, a toda uma o livro é o mesmo, mas você mudou.
3: Eu tenho uma passagem em relação ao Herzog, porque me ensinou quem era Herzog, eu não sabia.
4: Vladimir, né? Herzog.
3: E depois eu fui procurar saber de onde esse menino tirou esse nome, será que é o sobrenome dele, não sei o quê. E aí eu soube de toda a história, né, e fui procurar ler ou ver na internet, já que eu disse que eu não sou uma boa leitora, mas a gente tem que procurar se informar. E uma informação de qualidade, às vezes, hoje está complicado, né? Porque um bombardeio de informação e você, às vezes, se pega na primeira que chega, sem fazer essa análise que você falou logo no começo da nossa conversa.
4: Eu estava fazendo uma palestra em Natal, na UNP, Faculdade de Jornalismo, e eu falei, olha, tá tão fácil ser jornalista que tá difícil ser bom jornalista. Tudo é Ctrl-C, Ctrl-V, você cola, né? Pega dali, pega da colar, copia agora com a IA, né? Tem jeito que...
3: Inventa.
4: Vai. Então, agora o bom jornalista, ele continuará prevalecendo, como qualquer outra atividade, né? Quando me perguntaram nessa mesma uma oficina de jornalismo em Natal, seu Carlos, de forma muito formal, um rapaz lá perguntou, seu Carlos, e o futuro do jornalismo? Eu disse, é um jornalista. Acima de tudo, você precisa ter paixão. O meu caso é um amor incontido, é uma paixão. Fui abduzido. Então, até hoje, eu sou zeloso. Eu escrevo um texto e boto no ar. Mas, de uma hora para outra, eu vou e faço outra revisão. Às vezes, o mesmo texto eu reviso 10 vezes durante o dia. E eu tenho uma pleia de amigos, que eu chamo de minha opinião pública, que revisam. Lilian, fulano advogado, fulano colega jornalista, cara, tem uma vírgula fora do lugar, cara, o parágrafo começa e não termina, não deu pra entender, e eu não fico chateado, eu fico chateado se passar isso e deixar
3: e falar por trás, né? Chegar até
4: então
3: você.
4: Então eu tenho minha opinião pública para não deixar a qualidade cair.
3: E aí depois do Herzog você começou a fazer o quê?
4: Eu trabalhei uma boa parcela também de tempo com assessoria, com mentoria política, com marketing eleitoral, marketing político. Eu tenho uma empresa constituída desde 1989 e com ela eu trabalho esse tempo todo, né? E criei também com César Santos o Jornal de Fato em 2000. Passei pouco tempo na sociedade, acho que 2 anos, 3 anos, e me afastei. Parece que o meu destino era ser nômade. E eu estou muito satisfeito em ser nômade.
3: Pois é, hoje, olhando para trás, para essa infância tão bonita que você fala, e parece que a gente está vendo um filme, assim, eu e muita gente que está aí do outro lado, vendo um filme do que é o pai chegar com as verduras do mercado.
4: O balde de alumínio.
3: Para fazer o almoço do dia, não é tanta coisa embalada, não, é muita coisa para como até os nutricionistas falam, menos embalagem, mais casca.
4: É, muita cor, muito colorido.
3: Muito colorido. Então foi como se visse um filme. Hoje, como é que você resume a sua história?
4: Eu nunca parei para pensar em resumo. Eu tenho vivido. Se você me perguntasse qual é o seu legado, eu quero ser lembrado pelos meus amigos, meus filhos, como uma pessoa autêntica, generosa e direta no que faz. Quando eu faço assessorias políticas, eu tenho muita dificuldade às vezes, porque a maioria das pessoas que cerca os políticos
3: falam o que eles querem ouvir.
4: Eles falam apenas o que eles querem ouvir, o tapa nas costas, é lindo, maravilhoso. Eu não consigo fazer isso. E eu confesso que muitas vezes eu acabo tendo prejuízo, mas eu me sinto em paz. Eu fui fazer eu tive uma conversa há uns 10 anos com um político que me chamou para fazer uma mentoria, preparar um projeto para ele. Aí eu disse, deixa eu só lhe falar uma coisa. Eu tenho o hábito horrível de falar o que eu penso. Mas eu quero também fazer uma ponderação. Nem sempre o que eu penso é o certo. Nem sempre é o correto, nem sempre eu estou absolutamente eu posso até estar com aquela convicção, mas depois a gente descobre que não, Carlos, você errou, não era aquilo não. Então quem tem que decidir é você, mas você terá sempre alguém para falar exatamente o que está pensando, agora sempre com argumento, sempre com, ei, eu estou falando isso, mas é por conta disso aqui, ó, eu estou com essa pesquisa, eu fiz uma análise. Bom, eu trabalho com pesquisa desde 1988, quase 40 anos de pesquisa, e continuo aprendendo. Você não consegue dizer, olha, eu entendo. Não consegue. E a gente vê tanta distorção, né?
3: Verdade. Nesse caso, seu futuro é o dia a dia. Não, é o dia de amanhã.
4: Olha, eu às vezes converso com pessoas próximas e, cara, você se cuida muito. Você tem muita saúde, você tem isso, o que e tal. Você vai viver 100 anos. Eu disse, olha, eu não quero viver 100 anos. Primeiro porque eu vou nessa estrada, eu vou perder muitos dos meus amigos e provavelmente familiares. E eu não quero morrer com 100 anos de triste. Eu quero ter a companhia deles. Então 100 anos, eu quero viver o que der. Bem, eu já escrevi isso até em crônica dizendo, enquanto der, dará. Pronto. Agora, claro, que eu cuido, me cuido, Zé, eu já tive experiência com alcoolismo, eu saí do alcoolismo, mas eu sou alcoólatra, todo mundo sabe disso. Quem viveu o alcoolismo, né, o fundo do poço, eu vivi. Mas você não pode dizer que não é mais alcoólatra. Eu passo muitos meses sem beber, não tenho apetite mais. Quando eu vou
3: mas
4: beber...
3: você chegou a se tratar no ar? Tipo
4: não,
3: isso?
4: Não, eu tive uma experiência também diferente. Eu procurei o saudoso Milton Max. Sim. Quase 3 anos depois de viver toda a experiência e ele me recebeu na TCM, a gente se gostava muito, ele me tratava por camarada e eu a ele pelo prenome Milton, muita gente só doutor, né? E uma vez eu cheguei lá na TV e ele disse, camarada, você vai dar entrevista? Eu disse, não, eu vim me consultar com você. Eu já tô de saída, tem uns 15 minutos. Ele disse, é o suficiente. Só que a gente ficou conversando uma hora e meia.
3: Eita.
4: E lá pra estante ele olhou pra mim, eu sempre me emociono quando falo sobre isso. E disse, camarada, você tem fé? Eu disse, Milton, eu não tenho religiosidade. Eu sei algumas orações assim, em pedaços. Eu não sei nem se elas estão corretas. Isso muito mais como uma herança familiar. Mas eu sou uma pessoa de muita fé. Ele disse, camarada, você vai sair muito melhor dessa e não voltará. Essa nossa conversa deve estar fazendo talvez uns 15 anos e eu não voltei. Nem para o alcoolismo, nem para depressão. Claro, quem tem depressão, quem tem, sabe que você tem oscilações, mas eu já me conheço. Aí você diz, você não se tratou, você... Não. O que eu fiz, ele até disse, camarada, você criou uma terapêutica própria para você que eu não tenho que fazer nada. Qual foi a terapêutica? Eu voltei a estudar, fui fazer direito, me dedicando assim, parecia que eu ia ser um membro do Supremo, né? Dedicando. Comecei a alterar minha alimentação, voltar a exercícios físicos, já disse, parar de beber e buscar as companhias das pessoas que me acrescentavam.
3: Isso é muito importante.
4: Estar sempre com gente que me botava pra cima, que você sabe que ela queria sua companhia. Eu não tô falando de namorada, não, amigos, às vezes pessoas conhecidas, assim, que você encontra na rua e você nota que ela quer estar com você, quer falar com você. Isso pela experiência de rádio, jornal, TV, acontece muito isso. Então, eu fui fazendo essa terapêutica e Milton disse: camarada, você criou uma terapêutica própria para você e eu não tenho o que acrescentar.
3: É, que não é terapia, mas foi terapêutica.
4: Pô, pra você ter uma ideia, eu cheguei a ler, eu voltei a ler com uma voracidade, eu cheguei a ler num ano 72 livros. E como eu tava fazendo faculdade de Direito, teve um professor, excelente professor, Renato Magalhães, meu querido juiz Renato Magalhães, doutor, adoro ele. Acho que a gente se gosta muito. E ele perguntou à sala, a cada aluno, quantos livros você leu ano passado? Eu disse, eixe, agora me lascar. Se eu disser aqui que li 72, vão pensar que eu sou CDF, snob, eu vou ter que arranjar uma conta mais modesta. E você, Carlos? Eu disse, 12 livros.
3: E os outros, nenhum chegou a 10?
4: Não, mínimo. ninguém. 6, 4, 8.
3: Imagina se tu tem dito 72,
4: não, aí
3: né?
4: Eu tenho, aquele negócio de tu ser organizada.
3: Então terminou Direito também?
4: Não, porque a minha paixão realmente pelo jornalismo era uma coisa é ainda muito avassaladora. Por quê? Chegou um momento em que eu tinha que decidir ou Direito ou jornalismo. Podia conciliar? Podia, mas para fazer bem feito, não podia, não dava certo. E como eu já tinha tentado desistir do jornalismo umas 3 vezes, essa foi a última. Eu disse para mim mesmo, nunca mais eu vou tentar desistir. Agora vai ser até o fim. E tem sido.
3: E assim tem sido, né?
4: É.
3: E essa adequação da máquina de datilografia do fax para a internet hoje, para os aparelhos, para a mensagem, como é que você passou por isso?
4: Muito natural. Não houve um vácuo, não houve um hiato, não houve um. O que tem até uma expressão muito dessa época que é uma tecnofobia. Eu não tive tecnofobia. Tem coisas que eu não estou afim de aprender. Não, isso aí é para você que é programador. Não, eu não quero aprender a ser programador, montar página, não quero, mas tem coisas que eu quero. Então hoje a parafernália eletrônica que eu tenho em torno de mim para trabalhar são 2 celulares, né? Um iPad, um notebook, quer dizer, eu tô sempre ligado, mas ligado daquela forma que eu falei no primeiro bloco. E eu me permito não querer. À medida que eu vou chegando no final de semana, já vou
3: desligando.
4: Me desligando. Outra coisa, eu não saio para conversar, para bater papo, num restaurante, numa praça, num cafezinho, na rua, na chuva, na fazenda, com celular. Puxando celular. Ei, peraí um momentinho. Não. Celular emborcado, porque o meu trabalho e tenho pessoas da família que podem precisar, amigos, emborcado. Porque se for para ficar nisso, claro que em algumas vezes.

0: porque nós nos abraçamos e nos beijamos, né? Assim, beijamos na testa, no rosto. Vixe, não sei o quê. Eu disse, você um dia, se permita, você vai ver como é delicioso abraçar um amigo de mais de 45 anos de amizade. Você não tem ideia como é bom. Se permita.
1: É sem preço. É sem preço. E falando em sem preço, tem mais música pra pedir.
0: É?
1: Fique à vontade.
0: Eu vou pedir uma música que, na verdade, é uma oração, que é uma homenagem à dona Maura Oliveira, que é a oração de Roberto Carlos, né? Nossa Senhora, né? Eu não sei exatamente se a música, o nome é Nossa Senhora.
1: É Nossa Senhora.
0: Pois é, porque toda vez que
1: ele
0: eu a ouço...
1: Ele tem várias músicas, ele tem Nossa Senhora, As Nossas Senhoras,
0: não,
1: que
0: mas
1: são
0: é Nossa Senhora
1: santas,
0: mesmo, é.
1: A que você tá falando é Nossa
0: e ela,
1: Senhora.
0: E ela me remete a minha casa, a minha mãe, porque toda vez que essa música tocava, minha mãe chorava. E hoje eu também choro. Toda vez que toca, eu também choro. Então é uma herança de choro.
1: Então vamos chorar junto ouvindo Nossa
0: vamos,
1: Senhora.
0: Vamos, com o maior prazer.

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2: Voltando com Essencial nessa noite maravilhosa. Espero que você esteja bem, espero que você esteja em boa companhia, ouvindo Essencial, batendo esse papo aqui junto comigo e o Carlos Santos. Muita gente chega para você faz essa pergunta em relação a políticas. Qual lado você é da política?
3: Muito é normal. E há pessoas que fantasiam acreditando que você é digamos assim, imparcial. Você não tem lado. Claro que eu tenho lado. Eu tenho lado, tenho cor, tenho preferência. Tenho tudo que uma pessoa normal tem. O que eu costumo falar, para quem às vezes vem falar, conversar de forma educada, polida, diz: olha, eu só não sou leviano. Eu não produzo fake news. Eu não trabalho com quanto pior, melhor. Mas eu tenho lado, tenho preferência. E não precisa estar escondendo, camuflando nada, não.
2: Hoje, além da fake news, tem um deep fake também, né? Com a inteligência artificial. Está cada vez mais difícil você acreditar, não acreditar em algumas coisas.
3: Porque, mas existe uma lógica. Você abre um computador, um celular, com a predisposição para aquilo. Você quer receber aquele material. Se você tiver a predisposição para ser seletivo, 99% do que está sendo despejado, você rejeita. Eu tenho meu nome em mais de 140, 150 grupos de WhatsApp, mas não participo de praticamente nenhum. Fez por outra, eu vi um link aí, não sei onde é que tá. Eu acho que foi de uma matéria falando que Lilian está estreando o programa. Aí eu estava procurando, de uma hora para outra eu dou de cara com aberrações. E uma vez eu vi uma dessas aberrações, aí falei que a pessoa era muito amiga, eu disse: fulano, essa informação não procede, não. Olha, eu tive no endereço desse era um político da esfera nacional, e não tem nada postado nele. Não, mas é o que ele pensa. Ou seja, eu notei que não adiantava. Então, é o que hoje se propaga muito, é o chamado viés de confirmação. Você abre aquela página para confirmar o que você quer. Estamos precisando de cursos para voltarmos a aprender a ouvir, a sermos tolerantes, a respeitar quem diverge, né?
2: O respeito também é algo que a gente vem perdendo, respeito, o julgamento. Né? Você falou aí nessa questão de beijar e abraçar um amigo. Com certeza o julgamento que essa pessoa fez foi um julgamento totalmente fora do contexto.
3: Mas né? Isso eu não me estresso, não, olha.
2: Nem vou deixar de fazer
3: minha causa. Não. E outra coisa, eu digo que o que eu mais gosto de ser é pai. Hoje eu abraço e beijo meus filhos como eu não fiz na infância, porque eu não sabia. Os meus velhos, eles sempre foram muito bons, mas eles não aprenderam.
2: A gente
3: eles
2: não pode
3: aprenderam
2: botar
3: que era.
2: A culpa neles, não, né?
3: É muito mais fácil. Então, digamos, o meu velho me abraçar, botar no colo, minha velha, eu não me lembro. Então, eu tive dificuldade de entender isso. Mas agradeço muito a Deus, como eu já falei, que sou um homem de fé, por há muitos e muitos anos eu ter começado a aprender, vendo, testemunhando, enxergando, disse: pode fazer isso é bom. Então, os meus velhos, perto de falecer, eu beijava eles no rosto, na testa, dizia que os amava, né? Só fui abalado quando minha mãe entrou com Alzheimer, e eu estava também no período de depressão, aí eu não aguentei mais vê-la. Eu saía de casa para vê-la, parava o carro na frente da casa e não entrava. Não conseguia. Mas, digamos, enquanto ela tinha plenitude cognitiva, eu chegava, beijava na testa. Ela ouviu de mim dizer: eu te amo. O meu velho.
2: Isso é muito importante.
3: E o meu velho, ele estava já com dificuldade de fala, seu Chico Medeiros. E eu me lembro uma vez que eu beijei na testa e ele ficou com os olhos esbugalhados olhando para mim, porque ele nunca tenha sido beijado pelos pais. Ele estava sendo beijado por um filho.
2: É, eu tenho uma história assim que a filha chegou e disse, a pessoa falou: a minha mãe só precisa de atenção, de carinho. Aí a outra filha responde: mas eu não recebi isso. Mas você tem como dar, né? Se você não recebeu, é porque também a sua mãe não recebeu.
3: Não recebeu, não sabia.
2: Vem de uma época que não se beijava filho, não se dizia eu te amo como diz hoje. Não,
3: você tinha uma família muito patriarcais, né? O homem mandando...
2: E a mulher obedecendo, calada, e escondendo as coisas dos filhos para não levar
3: a mãe
2: os filhos
3: botando...
2: não apanhar. Você chegou a apanhar?
3: Cheguei. Só me lembro de uma surra grande, mas só não me lembro o motivo. Mas eu devia estar errado.
2: Com certeza estava errado, né? Pois é. Hoje a gente tem criança que, olha, não pode bater porque isso é proibido. Né? Então, o mundo vai evoluindo. Claro que a gente tem que evoluir com o mundo, mas a gente tem que lembrar também do que a gente já passou e do que essa futura geração vai passar. Né? E que o carinho, que o amor, que a atenção seja também um alimento para a alma, para a vida dessas pessoas.
3: Olha, eu tenho um filho que, ele morando comigo, ele já adulto, ele acordava, eu na sala vendo TV ou fazendo um trabalho, ele acordava e não dava nem bom dia. Mas ele evoluiu. Hoje eu chego em Natal, vou visitá-lo, ele é evangélico, a mulher, a filha, Valentina. Ele vem me receber na porta, me beijando, me abraçando.
2: E aí a gente pensa
3: tudo assim, diferente do que eu vivi.
2: Quanto tempo perdido, né?
3: Recentemente eu estava na casa de outro filho, de outra filha em Natal, aí houve um problema lá num dos quartos, eu dormi na cama com meu filho, eu e ele. Ele um caba de 1,82 m e eu de lado, nós dois enroscados. Olha, isso é um privilégio.
2: Ele falou a palavra certa, privilégio.
3: Isso é um privilégio, não tem nem como dizer. Não precisa ele falar nada, não precisa ele dizer nada, dar nenhuma declaração de amor. Só eu transpirar o cheiro dele.
2: Que bom que houve essa evolução e que as pessoas possam evoluir.
3: Mas eu continuo tentando evoluir.
2: A cada dia.
3: Ah, né? Mais. E não é um esforço sobre-humano. É apenas um desafio em relação ao meu passado. A toda uma carga emocional que vem da infância. Então, eu entendo que chegar a essa minha idade, podendo contar essa história sem estar angustiado, já vi alguns amigos: não, porque não, como você falou, não, meu pai não me dava um beijo. Era só brutalidade. Foi um jeito, ele não conseguia entender. Eu consegui, talvez a leitura, a capacidade de observação, né? A busca por uma melhoria alterou minha vida e alterou para muito melhor.
2: E que altere as vidas que estão nos ouvindo.
3: Eu espero contribuir.
2: Assim como contou com o Ferrari, aqui teria que ser uma temporada, né, Enio? Que é muita conversa boa pra gente. E pra terminar, já que você falou nesse amor aí pra sua mãe, tem uma música que eu acho muito linda da Maria Gadú, que é Dona Cila.
3: É linda,
2: né? Que
3: mesmo.
2: Ela canta pra avó dela, né? Dona Cila tá chegando e a gente tem que, quando o tempo também chega pra gente, a gente tem que ter essa força de saber que as pessoas que a gente ama, como você disse, elas vão partir. Né? Às vezes a gente pode partir primeiro e quem sabe.
3: Pode,
2: né?
3: Pode.
2: Como você disse que escreveu, quem vai dá até um
3: lugar. Não, enquanto der, dará.
2: Enquanto der, dará. E a gente termina o Essencial de hoje muito feliz com a participação.
3: Se for mais
2: Carlos.
3: Um dia, beleza. Se for 10 anos, bacana. Eu só quero estar bem, cognitivamente.
2: Amém.
3: E bem acompanhado. Eu não gosto de companhia ruim. Por isso que eu me afasto velozmente de quem é tóxico.
2: Então vamos embora curtir a nossa música. Até o próximo Essencial.

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Nossa saudação fraterna nesse momento aos ouvintes da FM 105, Santa Clara, também aos que nos acompanham pelo canal Santa Clara Mossoró no YouTube. Lembrando inicialmente as intenções deste 11º Domingo do Tempo Comum. Ação de graças pelos 100 anos de Osima Mendes da Costa, pela saúde de Antônio Arenildo Macedo Firmino, pela saúde de Laiza Sinelli, pela saúde de Maria Erineide Matias, também Braulino Mendes da Costa, ainda pela saúde de Bárbara de Souza Menezes, e também pelos falecidos Luiz Gonzaga de Sampaio Barros, Flávio de Sampaio Barros, Edson Sampaio Barros, Julieta Bezerra de Souza Barros, Cátia Karine Filgueira Sampaio, Maria José de Sampaio Barros, Tânia de Sampaio Barros, Jane Meire Ferreira Torres, José Ferreira Torres, Jorge Ferreira Torres, Jacira Firmino Torres, Francisco de Assis Belo de Freitas, que realizou sua Páscoa definitiva no dia de hoje, Francisco Borges Filho, 25 anos, Raimunda Fernandes Borges, 29 anos, Arthur Gabriel, 1 mês e 7 dias, Manuel Firmino Neto, 1 mês, José Mendes de Menezes, 5 anos e 6 meses, Francisca Maria Mendes de Menezes, Jovelino Menezes, José de Sampaio Barros Neto, Amélia Souza de Sampaio Barros, Rosenda Amélia de Sampaio Barros, Rosane Amélia de Souza Sampaio Barros, Aurélia Leite de Souza, Francisca Leite de Souza, Francisca Pio de Mendonça, Rita Leite de Souza e Silva, Antônio Luiz da Silva Filho, Alcides Gomes da Silva, Maria Leite de Souza Silva, João Leite de Souza, Antônio Ferreira de Souza, Júlia Leite da Costa, Francisco Alves de Oliveira, Nizete Pontes Alves, Francisco Alves de Oliveira Júnior, Maria Nildete Alves de Lima, Maria Nildécia Alves Gomes, José de Sampaio Barros Filho, Maria da Paz Barros, Kleber Barros Sobrinho e Francisca Dinalva de Sampaio Barros. Também cada um pode acrescentar suas intenções particulares. Irmãos e irmãs, reunidos como povo de Deus, queremos acolher a todos nesta tarde, onde somos convidados também a acolher o seu amor divino e a divina palavra do Mestre Jesus, que vê as necessidades do seu povo e continua chamando discípulos para a sua missão. Que esta celebração do 11º Domingo do Tempo Comum, Missa dos Peregrinos, fortaleça nossa fé e nossa disposição de servir com generosidade. Fiquemos todos de pé para darmos início à nossa celebração entoando o canto de abertura.

0: Em nome do Pai, do Filho e do Espírito Santo.
1: Amém.
0: Irmãos eleitos segundo a presciência de Deus Pai, pela santificação do Espírito, para obedecer a Jesus Cristo e participar da bênção da aspersão do seu sangue, graça e paz vos sejam concedidas abundantemente.
1: Bendito seja Deus que nos reuniu no amor de Cristo.
0: Reunidos para celebrar o dia do Senhor, como irmãos, reunidos em torno da mesa da palavra e da Eucaristia, queremos renovar a nossa fé e o nosso compromisso de seguir Jesus. Por isso, acolhendo quem reza conosco aqui do Santuário de Santa Clara, quem reza de casa pelos meios de comunicação, unidos num só coração, peçamos ao Senhor que essa Eucaristia faça crescer sempre mais em nós o ardor missionário e o desejo de construir o reino de Deus. Para bem celebrar esses santos mistérios, reconheçamos os nossos pecados e imploremos com confiança a misericórdia de Deus.

0: Deus Todo-Poderoso, tenha compaixão de nós, perdoe os nossos pecados e nos conduza à vida eterna.
1: Amém.

0: Oremos. Ó Deus, força daqueles que em vós esperam, sede favorável ao nosso apelo, e como nada podemos em nossa fraqueza, dai-nos sempre o socorro de vossa graça, para que possamos querer e agir conforme a vossa vontade, seguindo os vossos mandamentos. Por nosso Senhor Jesus Cristo, vosso Filho, que é Deus, e convosco vive e reina na unidade do Espírito Santo, por todos os séculos dos séculos.
1: Amém.

0: Leitura do livro do Êxodo. Naqueles dias, os israelitas, partindo de Radifim, chegaram ao deserto do Sinai, onde acamparam. Israel armou aí suas tendas, defronte da montanha. Moisés então subiu ao encontro de Deus. O Senhor chamou do alto da montanha e disse: assim deverás falar à casa de Jacó e anunciar aos filhos de Israel: vistes o que fiz aos egípcios e como vos levei sobre asas de águia e vos trouxe a mim. Portanto, se ouvirdes a minha voz e guardardes a minha aliança, sereis para mim a porção escolhida dentre todos os povos, porque minha é toda a terra. E vós sereis para mim um reino de sacerdotes e uma nação santa. Palavra do Senhor.
1: Graças a Deus.

0: Leitura da carta de São Paulo aos Romanos. Irmãos, quando éramos ainda fracos, Cristo morreu pelos ímpios no tempo marcado. Dificilmente alguém morrerá por um justo. Por uma pessoa muito boa, talvez alguém se anime a morrer. Pois bem, a prova de que Deus nos ama é que Cristo morreu por nós quando éramos ainda pecadores. Muito mais agora que já estamos justificados pelo sangue de Cristo, seremos salvos da ira por Ele. Quando éramos inimigos de Deus, fomos reconciliados com Ele pela morte do Seu Filho. Quanto mais agora, estando já reconciliados, seremos salvos por Sua vida. Ainda mais, nós nos gloriamos em Deus por nosso Senhor Jesus Cristo. É por Ele que já desde o tempo presente recebemos a reconciliação. Palavra do Senhor.
1: Graças a Deus. De pé com alegria vamos aclamar o Santo Evangelho cantando.

Vendo Jesus as multidões, compadeceu-se delas, porque estavam cansadas e abatidas, como ovelhas que não têm pastor. Então disse a seus discípulos: a messe é grande, mas os trabalhadores são poucos. Pedi, pois, ao dono da messe que envie trabalhadores para a sua colheita. Jesus chamou os 12 discípulos e deu-lhes o poder para expulsar os espíritos maus e para curar todo tipo de doença e enfermidade. Estes são os nomes dos 12 apóstolos: primeiro Simão, chamado Pedro, e André, seu irmão; Tiago, filho de Zebedeu, e seu irmão João; Filipe e Bartolomeu; Tomé e Mateus, o cobrador de impostos; Tiago, filho de Alfeu, e Tadeu; Simão, o Zelota, e Judas Iscariotes, que foi o traidor de Jesus. Jesus enviou esses 12 com as seguintes recomendações: não deveis ir aonde moram os pagãos, nem entrar nas cidades dos samaritanos. Ide antes as ovelhas perdidas da casa de Israel. Em vosso caminho anunciai: o reino dos céus está próximo. Curai os doentes, ressuscitai os mortos, purificai os leprosos, expulsai os demônios. De graça recebestes, de graça deveis dar.

0: celebrando o 10º primeiro domingo do tempo comum, nós somos convidados pela liturgia, assim como na semana passada, a responder ao convite que Jesus nos faz para construir o reino de Deus. Nós ouvíamos na semana passada o convite de Mateus, Jesus convidando Mateus para segui-lo. No convite de Mateus, no convite de Pedro, no convite de Tiago e João, aqueles quatro primeiros discípulos, está também o convite que o Senhor faz a cada um de nós. No evangelho de hoje, Jesus reúne os discípulos e agora apresenta o caminho, apresenta as dificuldades, apresenta a missão. Veja que em nenhum momento Jesus engana os seus discípulos. Ele os chama, ele partilha com eles a vida, ele os forma, ele os envia. No evangelho de hoje, o evangelho começa mostrando a compaixão de Jesus pelo povo, porque estavam cansados, abatidos como ovelhas sem pastor. Diante dessa situação e da necessidade da messe, que é grande, como continua o evangelho, porque a messe é grande, mas os trabalhadores são poucos, Jesus envia os discípulos. E o evangelho cita o nome dos discípulos. É bem verdade que essa lista poderia continuar, né? Se fôssemos atualizando esta palavra, nosso nome deve estar aqui também. Todo aquele que é batizado e que recebeu o batismo, recebeu também a missão de ser um discípulo de Jesus, de anunciar o reino. Olhando a atitude de Jesus, que ama o povo, a liturgia nos mostra como deve ser o nosso discipulado. A primeira leitura do livro do Êxodo fala do cuidado de Deus para com o povo. O Senhor que chama o povo para o deserto, lá no deserto forma esse povo, lá no deserto cuida desse povo com todo carinho, com todo amor de um pai. Assim também deve ser.
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0: Daqueles que o Senhor nos confiou, com todo cuidado, com todo zelo. E aqui nos faz entender que a missão que o Senhor nos confia não é, por exemplo, como não é um emprego, é uma missão. A missão que Ele nos confia não pode ser confundida com tantas coisas que nós aprendemos do mundo e que às vezes corremos, caímos na tentação de querer trazer para o reino de Deus. E um exemplo disso é justamente a gratuidade. Infelizmente, nós perdemos essa gratuidade. Às vezes, e no mais das vezes, é sempre com um interesse, é sempre em vista de alguma coisa. Eu faço isso por isso, eu amo a Deus, porque me disseram que quem ama a Deus é feliz, então eu amo a Deus, não porque eu amo a Deus, mas porque eu quero ser feliz. Eu amo a Deus porque eu quero que Ele cure essa situação da minha vida. Isto é, eu não sou capaz de amá-lo de servi-lo de maneira gratuita. Então, o Senhor, Ele cuida de nós. E a primeira leitura nos chama a experimentar esse amor do Deus Pai, e experimentando esse amor, ser capaz de transmiti-lo, de anunciá-lo, de fazer chegar a todas as pessoas. O final do Evangelho, Jesus vai dizer: vão antes as ovelhas perdidas da casa de Israel, para dizer, é a esses que nós somos chamados a ir. Só que antes diz, não vão aos pagãos, não vão aos samaritanos. Pode parecer estranho, mas em outra passagem, o próprio Evangelho vai dizer, não lance aos cães as coisas santas. Como quisesse nos ensinar e dizer, tem coisas que não adianta insistir. É tanto que em outro momento Jesus diz, quando envia os discípulos 2 a 2, se não aceitarem, bata a poeira dos pés, né, como testemunho contra eles, e vão embora. Para dizer que a nossa missão, ela não pode se fechar nas dificuldades. Se não querem, a gente procura quem quer. Vamos atrás de quem esteja aberto à palavra de Deus. E aqui chama a nossa atenção. E chama a atenção porque às vezes pode acontecer de estarmos neste grupo, daqueles e daquelas que não se decidem, que ficam em cima do muro, que ficam sem uma decisão plena pelo Senhor. Horas querem a Deus, horas fogem dele, horas fazem a vontade de Deus, horas não. E aí a segunda leitura de hoje nos ajuda nesse discernimento quando nos apresenta a cruz do Senhor.

Deus. E aqui nos ajuda a entender que o reino não é nosso. O reino é de Deus. Nos ajuda também a entender que a missão não é nossa. Por isso não deve ser feita do jeito que eu quero. Mas, segundo a vontade de Deus, nós rezávamos na oração coleta, pedindo que a vontade de Deus se fizesse na nossa vida. E como nós precisamos, assim como Mateus, assim como os discípulos, tomar a decisão. Quem sabe não esteja já na hora, ou talvez até passando da hora, né? De se decidir, afinal de contas, de que lado eu estou? A quem eu quero seguir? O Evangelho de Mateus chama a nossa atenção no outro momento, quando diz, não se pode seguir a Deus. E aí a expressão do Evangelho é, a Deus e ao dinheiro. Para dizer, não dá para ficar em cima do muro. É preciso tomar a decisão. O convite que Jesus faz no Evangelho é tomar a decisão pelo reino. De sermos propagadores desse reino, levando a todos aqueles que estão cansados o alívio, a cura, levando na força da palavra de Deus a libertação. E quantas pessoas estão necessitadas disso? E quando o Evangelho fala da libertação, da cura, dos demônios que precisam ser expulsos, daqueles que estão mortos e precisam ser ressuscitados. Às vezes a gente tem uma imaginação muito fértil, né? E acha que tem que ser algo extraordinário do ponto de vista que alguém que estava morto e agora se levanta. É verdade que existe muita gente que está vivo com os olhos bem abertos, mas é morto. É morto porque não sabe por que está vivendo. É morto porque já morreu para a vida em Deus. Quantos precisam realmente experimentar a libertação de tantos demônios? Demônios que os aprisionam, que os impedem de corresponder com grandeza de alma. Quantos estão doentes e precisam ser curados das suas enfermidades? Quantas feridas hoje na evangelização ou entre aqueles que o Senhor chamou que precisam ser curados? E não precisa ir longe, basta olhar o Evangelho. Se a gente pudesse falar aqui da personalidade de cada um desses que Jesus chamou, cada um deles tem alguma coisa para ser curada. Alguns talvez para ressuscitar dos mortos, outros para deixar de lado alguns demônios e por aí vai. Então, na força da palavra de Deus e na graça que nós temos e que caminha conosco, Cristo ressuscitado, somos chamados a não só seguir Jesus, que já é muita coisa, mas a segui-lo, deixando-se transformar por ele. Os discípulos que foram chamados foram sendo formados. E foram formados quando? Quando decidiram seguir Jesus. E foram caminhando. E foram aprendendo de Jesus. Às vezes nós nos iludimos e queremos uma comunidade de seguidores pronta e perfeita. E a gente esquece que aqueles que o Senhor chamou não foram os mais santos, não foram os mais justos. Domingo passado nós víamos, chamou um cobrador de imposto, caba mais mentiroso que tinha, chamou um traidor,

0: um medroso. Por isso, para dizer que o nosso pecado, a nossa fraqueza, não é desculpa para não seguir Jesus. Talvez o que nos falte seja também essa coragem dos discípulos de deixar tudo. E aqui talvez seja o nosso problema. A gente até quer deixar alguma coisa, mas não tudo. Fica sempre com alguma coisa guardada, escondida. Então, ou nós confiamos nesta palavra plenamente, ou nós nunca vamos experimentar o verdadeiro significado do seguimento a Jesus Cristo. Ou nós nos lançamos ao encontro daqueles e daquelas que precisam ouvir a palavra de Deus. Ou nós vamos permanecer nas nossas enfermidades, nas nossas cadeias, naquilo que nos aprisiona e nos impede de nos lançar no serviço do Senhor. E é triste ver tantas comunidades que não crescem porque falta justamente o Evangelho no coração e na vida da comunidade. Tem tudo, todas as outras coisas, mas falta o Evangelho. E onde não tem o Evangelho, não tem vida. Onde falta o Evangelho, falta a vida. Falta, de fato, a coragem, a saúde, o vigor para a missão. Porque é dessa palavra que nós encontramos, é nela que nós encontramos a força, o ânimo para se lançar. Então o convite que o Senhor fez aos discípulos faz a nós também. A messe é grande, os trabalhadores são poucos. Então, que possamos de todo o coração, com toda a alma, com toda a força, pedir ao dono da messe que mande operários para a sua messe. Ou talvez, quem sabe, que nos desperte para a messe. Nós, como eu dizia e repito, que talvez estamos doentes, mortos, presos a tantas coisas. E assim a gente possa entender o final do Evangelho. E no dia que isso acontecer, eu tenho certeza que não vai faltar mais nada nas nossas comunidades. E aí nós vamos experimentar uma grande graça. Quando diz o final, de graça recebestes, de graça deveis dar. O dom que nós recebemos de graça, ele só se multiplica, só floresce, quando é dado de graça. Que assim seja na nossa vida. Que a experiência que nós fazemos com Jesus e que vamos fazer neste domingo, daqui a pouco, possa despertar em nós esse desejo de colocar à disposição de Deus tudo aquilo que Ele nos deu. De graça nós recebemos, como sinal do amor, de um amor infinito. De graça nós devemos dar. De graça nós devemos partilhar, para que o reino de Deus aconteça, para que a vontade de Deus aconteça na nossa vida, para que o Cristo se faça cada dia mais vivo em nós e através de nós no mundo. E aí, com certeza, muitas das dificuldades que nós enfrentamos hoje na igreja e fora dela serão superadas na força da palavra de Deus. Deixemos que essa palavra, como diz o salmista, que é lâmpada para os nossos pés, ela brilhe na nossa vida, no nosso coração, para que toda a nossa vida possa ser um sinal. Onde quer que estejamos, possamos ser sinais do reino de Deus, levando o Evangelho, levando a graça do reino que se manifesta nos sinais de cura, de libertação, de vida nova, de transformação interior, para que transformando o interior, nós sejamos capazes de transformar na força do Cristo, com Ele e por Ele, transformar o mundo em que nós vivemos. Creio em Deus Pai, Todo-Poderoso, Criador do céu e da terra,
1: e em Jesus Cristo, seu único Filho, nosso Senhor,
0: que foi concebido pelo poder do Espírito Santo,
1: nasceu da Virgem Maria, padeceu sob Pôncio Pilatos, foi crucificado, morto e sepultado, desceu à mansão dos mortos, ressuscitou ao terceiro dia, subiu aos céus, está sentado à direita de Deus Pai Todo-Poderoso, donde há de vir a julgar os vivos e os mortos. Creio no Espírito Santo, na Santa Igreja Católica, na comunhão dos santos, na remissão dos pecados, na ressurreição da carne, na vida eterna. Amém.
0: Elevemos com fé e confiança ao Senhor as nossas preces.
1: Nossa resposta após cada prece será: Senhor, ouvi-nos.
2: Senhor, ouvi-nos.
3: Cristo, que edificais a vossa igreja sobre o testemunho do apóstolo, fortalecei o Papa, os bispos e todos os ministros do vosso povo.
2: Senhor, ouvi-nos.
3: Cristo, que sois a esperança das nações, iluminai os governantes para que promovam a justiça, a paz e o respeito à dignidade de toda a vida humana.
2: Senhor, ouvi-nos.
3: Cristo, rico em misericórdia, olhai pelas mães que sofrem as consequências do aborto e por todas as famílias marcadas por essa dor. Concedei-lhes acolhimento, reconciliação e paz.
2: Senhor, ouvi-nos.
3: Cristo, que fazei crescer a semente do reino, mesmo nas pequenas ações, tornai nossas comunidades mais fraterna, missionária e fiel ao Evangelho.
2: Senhor, ouvi-nos.
3: Rezemos por toda a pastoral da Gruta e demais colaboradores que preparam a festa de Santa Clara 2026. Que Deus abençoe todos e a cada um sobre a orientação de Santa Clara, que o Evangelho seja proclamado e anunciado em todas as noites de novena. Rezemos.
2: Senhor, ouvi-nos.
0: Tudo isso é que nós te pedimos, Pai de bondade, por Jesus Cristo, teu Filho, na unidade do Espírito Santo.
1: Amém. 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

0: Et allez, sans terminer.
1: Orai, irmãos e irmãs, para que o nosso sacrifício seja aceito por Deus Pai Todo-Poderoso.
2: Receba, Senhor, por Tuas mãos este sacrifício, para a glória de Seu nome, para o nosso bem de toda a Sua Santa Igreja.
1: Ó Deus, com estes dons alimentais nossa vida e a renovais pelo sacramento. Concedei, nós vos pedimos, que nunca falte este auxílio ao nosso corpo e à nossa alma. Por Cristo nosso Senhor.
2: Amém.
1: O Senhor esteja convosco.
2: Ele está no meio de nós.
1: Corações ao alto.
2: O nosso coração está em Deus.
1: Demos graças ao Senhor nosso Deus.
2: É nosso dever e nossa salvação.
1: Na verdade, é digno e justo. É nosso dever e salvação dar-vos graça sempre e em todo lugar. Senhor Pai Santo, Deus Eterno e Todo-Poderoso, por Cristo Senhor nosso, compadecendo-se da fraqueza humana, Ele se dignou nascer da Virgem Maria. Morrendo na cruz, livrou-nos da morte eterna e, ressurgindo dos mortos, deu-nos a vida para sempre. Por isso, com os anjos e arcanjos, os tronos e as dominações e todos os coros celestes, entoamos o hino da vossa glória, cantando a uma só voz.

0: Oração Eucarística número 3.
1: Na verdade, vós sois santo, ó Deus do universo, e tudo que criastes proclama o vosso louvor, porque por Jesus Cristo, vosso Filho e Senhor nosso, e pela força do Espírito Santo, dais vida e santidade a todas as coisas, e não cessais de reunir o vosso povo, para que vos ofereça em toda parte, do nascer ao pôr do sol, um sacrifício perfeito. Por isso, ó Pai, nós vos suplicamos, santificai pelo Espírito Santo as oferendas que vos apresentamos para serem consagradas, a fim de que se tornem o corpo e o sangue de vosso Filho, nosso Senhor Jesus Cristo, que nos mandou celebrar estes mistérios.
0: Enviai o vosso Espírito Santo.
1: Na noite em que ia ser entregue, Jesus tomou o pão, pronunciou a bênção de ação de graças, partiu e deu a seus discípulos, dizendo: tomai todos e comei, isto é meu corpo, que será entregue por vós.

Do mesmo modo, no fim da ceia, ele tomou o cálice em suas mãos, pronunciou a bênção de ação de graças e o deu a seus discípulos, dizendo: tomai todos e bebei, este é o cálice do meu sangue, o sangue da nova e eterna aliança, que será derramado por vós e por todos para a remissão dos pecados. Fazei isto em memória de mim.

0: Mistério da fé.
1: Anunciamos, Senhor, a vossa morte e proclamamos a vossa ressurreição. Vinde, Senhor Jesus.
0: Celebrando agora, ó Pai, o memorial da paixão redentora do vosso Filho, da sua paixão, da sua gloriosa ressurreição e ascensão aos céus, e enquanto esperamos a sua nova vinda, nós vos oferecemos em ação de graças este sacrifício vivo e santo.
1: Aceitai, ó Senhor, a nossa oferta.
0: Olhai com bondade a oblação da vossa igreja e reconhecei nela o sacrifício que nos reconciliou convosco. Concedei que, alimentando-nos com o corpo e o sangue do vosso Filho, repletos do Espírito Santo, nos tornemos em Cristo um só corpo e um só Espírito.
1: O Espírito nos una num só corpo.
0: Que o mesmo Espírito faça de nós uma eterna oferenda para alcançarmos a herança com os vossos eleitos, a Santíssima Virgem Maria, Mãe de Deus, São José, seu esposo, os vossos santos apóstolos e gloriosos mártires, São Francisco e Santa Clara, nossos padroeiros e todos os santos, que não cessam de interceder por nós na vossa presença.
1: Fazei de nós uma perfeita oferenda.
0: Nós vos suplicamos, Senhor, que este sacrifício da nossa reconciliação estenda a paz e a salvação ao mundo inteiro. Confirmai na fé, na caridade, a vossa igreja que caminha neste mundo, com o vosso servo, o Papa Leão, e o nosso bispo Francisco de Sales, com os bispos do mundo inteiro, os presbíteros e diáconos, os outros ministros e o povo por vós redimido, atendei propício às preces desta família que reunistes em vossa presença, reconduzi a vós, Pai de misericórdia, todos os vossos filhos e filhas dispersos pelo mundo inteiro.
1: Lembrai-vos, ó Pai, da vossa igreja.
0: Acolhei com bondade no vosso reino os nossos irmãos e irmãs que partiram desta vida. Rezemos por Francisco de Assis, que faleceu hoje, por todos aqueles que morreram vítimas da fome, da guerra, e todos, unidos a eles, esperamos também nós saciar-nos eternamente da vossa glória, por Cristo Senhor nosso. Por Ele dais ao mundo todo o bem e toda a graça. Por Cristo, com Cristo e em Cristo, a vós, Deus Pai Todo-Poderoso, na unidade do Espírito Santo, toda a honra e toda a glória, por todos os séculos dos séculos.
1: Amém.
0: O banquete da Eucaristia é sinal de reconciliação e vínculo de união fraterna. Unidos como irmãos e irmãs, rezemos juntos como o Senhor nos ensinou.
1: Pai nosso, que estais nos céus, santificado seja o vosso nome. Venha a nós o vosso reino, seja feita a vossa vontade, assim na terra como no céu. O pão nosso de cada dia nos dai hoje, perdoai as nossas ofensas, assim como nós perdoamos a quem nos tem ofendido. E não nos deixeis cair em tentação, mas livrai-nos do mal.
0: Livrai-nos de todos os males, ó Pai, e dai-nos hoje vossa paz. Ajudados pela vossa misericórdia, sejamos sempre livres do pecado e protegidos de todos os perigos, enquanto aguardamos a feliz esperança e a vinda do nosso Salvador, Jesus Cristo.
1: Vosso é o reino, o poder e a glória para sempre.
0: Senhor Jesus Cristo, dissestes aos vossos apóstolos: eu vos deixo a paz, eu vos dou a minha paz. Não olheis os nossos pecados, mas se a fé que anima a vossa igreja. Dai-lhe segundo vosso desejo a paz e unidade. Vós que sois Deus com o Pai e o Espírito Santo.
1: Amém.
0: A paz do Senhor esteja sempre convosco.
1: O amor de Cristo nos uniu.

0: Jesus.
1: Felizes os convidados para a ceia do Senhor. Eis o Cordeiro de Deus. Eis aqui aquele que tira o pecado do mundo.
2: Senhor, eu não sou digno de que entreis em minha morada, mas dizei uma palavra e serei salvo.

0: Oremos. Fazei, Senhor, que a Sagrada Comunhão nos vossos mistérios, sinal de nossa união convosco, realize a unidade na vossa Igreja. Por Cristo nosso Senhor.
1: Amém.
0: Ave Maria, cheia de graça,
1: o Senhor é convosco. Bendita sois vós entre as mulheres, e bendito é o fruto do vosso ventre, Jesus. Santa Maria, Mãe de Deus, rogai por nós, pecadores, agora e na hora de nossa morte. Amém.
0: Ó Maria concebida sem pecado,
1: rogai por nós que recorremos a vós. Podemos sentar os instantes para os comunicados da Pastoral da Comunicação. 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
0: Muito bem. Então, antes da gente receber a bênção, eu queria apresentar a vocês, cadê a camisa da festa desse ano, né? E quem desejar adquirir já ajuda. Mas enquanto a camisa chega, foi avisado aqui que, segure aí, sirva de pedestal para mim, por favor. Pronto, essa é a camisa, tá bom? No valor de R$ 38,00. As coisas subiram, mas aqui a gente não subiu não, né? Continua baixou, ainda o mesmo valor.
2: Era
0: tá bom?
2: 35 ano passado.
0: Aí, quem desejar, é só procurar depois Maria Clara, né? Quem não sabe quem é Maria Clara, aquela moça que fica aqui fazendo as fotos, né? Que é fácil de achar. E aí é só dar o nome, dizer o tamanho que você vai querer, porque aí nós queremos já agora na peregrinação começar a peregrinação já todo mundo com a camisa, né? Para ficar bem bonito a peregrinação, tanto a peregrinação que acontece na comunidade como a que acontece nas paróquias de Mossoró e região, tá bom? Então no final da missa é só procurar, ficou muito bonita, né? O tecido também é muito bom, depois vocês podem dar uma olhadinha, quem gosta de olhar o tecido. Eu queria aproveitar também para reforçar o convite, já foi dito, né? Nós temos uma graça aqui no santuário, e para quem nos escuta pelas redes sociais também, nós temos uma graça que é, antes da missa, né, ter o momento da oração das vésperas. Padre, o que é isso? É uma oração que a igreja inteira reza no mundo todo, né? E que as irmãs elas rezam aqui no início, antes de começar a missa. Então, eu queria convidar, já tem muitas pessoas que, né, todo domingo estão aqui na missa. Então, quem sabe para chegar um pouquinho mais cedo para rezar a oração das vésperas, né? Às vezes, o que nos falta é só um tempinho para estar com Deus, para silenciar. A gente vive num mundo tão barulhento, né? Com tanto barulho, e às vezes o que o nosso coração precisa para descansar é silenciar, é se acalmar, né? Então, convido quem quiser fazer a experiência de chegar mais. A gente tem sempre um folhetozinho para acompanhar a oração, né? Para quem vier mais cedo. Então, fica o convite, né, de fazer essa experiência. Às vezes a gente passa tanto tempo, gasta tanta energia com tanta coisa, mas às vezes quando é para rezar, aí as energias parece que vão embora, né? E fica naquela agonia. Se calar uma coisinha, já fica aperreado, porque tá muito silêncio, está muito parado, parece que tem que estar sempre fazendo barulho, barulho, barulho, quando às vezes o que nos falta é essa capacidade de silenciar, né? De deixar que Deus fale, e fale justamente no silêncio. E queria pedir também que as pastorais já têm, né, os bilhetinhos da feijoada. Então, nos ajude, né? Nós temos uma... Depois nós vamos apresentar aqui como é que vai ficar o projeto da reforma. Uma reforma bem grande para fazer, né? E que, confiando na graça de Deus primeiramente, e nas muitas mãos que vão se unir para que nós possamos fazer acontecer essa reforma, né, preparando cada vez mais o nosso santuário para que se torne um lugar de oração, um lugar mais aconchegante, né? Quem sabe mais favorável também para a oração, por que não, né? Por isso a gente pede a colaboração, como também quem desejar, cadê Alex? Quem desejar colaborar com os itens da feijoada, né? A gente vai vender, mas quem puder, o que é que está faltando, Alex, ainda? Tem a lista? Chega aqui dizendo no microfone para o povo escutar, daí nem eu estou escutando. Chegue, venha bem depressa.
1: Como diria Padre Isaías, já tem tudo, né? Mas na casa de vocês, né? Dá para trazer para cá, né?
0: Diga bem rapidinho o que está faltando para a gente...
2: Boa noite.
1: Boa noite.
2: Está faltando 28 quilos de carne de sol, 10 quilos de charque, 15 de calabresa, 15 de pertences de porco, 15 de costelinha de porco, 15 pé de porco, 10 quilos de cebola, 4 quilos de alho, coentro, pimentão, louro, óleo, sal, colorau e manteiga da terra. Pronto, é só isso,
1: só
2: viu?
1: Só isso, né?
0: Pronto, muito bem. Alex vai ficar ali no final na porta por onde vocês entraram, né? Pegando o nome de quem puder ajudar. Se cada um der um quilo, no instante termina, né? Eu queria só aproveitar também, convidar esse num... Né, nós convidamos de maneira gratuita, né? De graça a gente recebeu, de graça a gente dá. No próximo sábado vai acontecer aqui nesse espaço o momento fraterno, né, do São João da Pastoral da Gruta. Então é um momento para a gente se divertir, se alegrar, né, poder conversar um pouco mais, né? Para quem gosta de uma quadrilha, dançar quadrilha, né? Sei que todo nordestino gosta. Então, é um momento fraterno. E aí, como eu disse, é para que a gente possa se encontrar. Então, fica o convite, quem desejar participar, Tá bom? Nós vamos ter também um momento porque para se alimentar, né, com as comidas típicas, mas aí cada um vai trazer alguma coisa e ali a gente partilha, né? Ah, padre, vai ter que comprar? Não, não é para vender, não. É para partilhar mesmo e comer e se alegrar e rezar junto, né? Terá um momento de oração, depois umas brincadeiras, um momento para a gente estar mais próximo, né? Porque às vezes só se encontra assim na missa e vem depressa, volta. Tá bom? Então, sintam-se convidados a estar aqui no sábado, a partir das 19 horas, né? Nós vamos nos encontrar aqui, tá bom? E aí a gente espera contar também com a comunidade para participar, para se envolver, para se conhecer melhor, né? Às vezes olha assim distante, olha para o padre com aquela cara fechada, né? Distante, mas na convivência a gente vai aprendendo a se conhecer, tá certo? Tem mais? Vamos ficar de pé, pedir a bênção de Deus. Olhando para a imagem de nossa padroeira, vamos pedir a bênção de Santa Clara pela festa, pela nossa comunidade, para que nós possamos aprender do Evangelho como ela aprendeu, a dar de graça o que de graça nós recebemos. Ó amável Santa Clara, que respondeste generosamente ao chamado do Senhor, ajudai-nos a alcançar a graça da coragem de dizer um sim decidido ao plano de Deus para a nossa existência. Vós que abandonastes a riqueza e vos fizestes humilde para seguir a Cristo pobre e crucificado, ensinai-nos a simplicidade, a justiça, a partilha, e o nosso coração aos pobres e marginalizados. Mulher eterna e corajosa, mostrai-nos que é possível realizar o sonho da fraternidade universal. Ensinai-nos a reverência para com todas as criaturas e o respeito amoroso para com todas as pessoas, culturas e povos. Vós que partilhastes com São Francisco a amizade profunda, fazei com que nós, mulheres e homens, possamos desabrochar no amor e na reciprocidade todas as nossas capacidades a serviço da vida em abundância. Vós que inaugurastes uma nova forma de viver a Igreja na sociedade, clareai nossos caminhos para vencermos as estruturas de pecado e sermos capazes de fazer do mundo em que vivemos verdadeira terra de irmãos e irmãs. Rogai por nós, Santa Clara, nobre flor da Ordem Seráfica,
1: para que sejamos dignos das promessas de Cristo.

0: Senhor esteja convosco.
1: Ele está no meio de nós.
0: Que a bênção de Deus Todo-Poderoso desça sobre vós e permaneça sempre, em nome do Pai, do Filho e do Espírito Santo.
1: Amém.
0: A alegria do Senhor seja sempre a vossa força. Tenham todos uma boa noite e boa semana. Antes de sair, deseja paz uns aos outros. Ide em paz e o Senhor vos acompanhe.
1: Graças a Deus. Pode se aproximar para a bênção dos objetos religiosos. Encerramos aqui a transmissão ao vivo da tradicional missa dos peregrinos, diretamente do Santuário de Santa Clara. Agradecemos a você por ter participado conosco através da FM 105 e do canal Santa Clara Mossoró no YouTube. Retornamos ao som dos estúdios da FM 105. Boa noite, paz e bem.

gritar essa canção para você. Deixa Deus sonhar em ti. Parece algo tão simples, mas não é. Porque a gente quer que os nossos sonhos aconteçam, escute isso, e queremos que Deus abençoe os nossos sonhos. Então a gente quer que a nossa vontade aconteça e que Deus abençoe ela. Mas eu quero te dizer que este não é o ideal. O ideal é quando os sonhos de Deus na sua vida se realizam. E por que que estou dizendo isso? Porque os sonhos de Deus são melhores que os teus. Às vezes você pensa

muitos dos nossos sonhos nos cansam, nos frustram, nos entristecem, nos decepcionam. Quantos sonhos teus te decepcionaram? É porque você não sonhou o sonho de Deus. Eu quero convidar você a partir de hoje a deixar Deus sonhar em você, a deixar Deus realizar o que Ele quer em você. Sabe, eu posso ser muito sincero para você, eu posso ser muito sincero para você. Os sonhos que eu tinha não era de ser pai. Os sonhos que eu tinha lá na minha adolescência era de ter um trabalho, era de ter uma família, de ter uma vida talvez normal, como a da maioria das pessoas. Só que de repente, Deus começa a sonhar em mim. E Deus me vê como padre, Deus me vê como sacerdote. E eu disse, sim, eu quero isso. Se é os teus sonhos para mim, eu quero. Tive que abandonar tudo, não foi fácil, não. Eu tive que enfrentar muitas coisas. Mas eu posso te dizer uma coisa. A melhor coisa na minha vida foi ter deixado Deus sonhar em mim. E eu ter obedecido os planos de Deus para minha vida. Hoje eu tenho muito mais do que se eu tivesse feito os meus sonhos. Por isso eu não sei como está a sua vida hoje. Eu não sei se hoje você está no sonho de Deus ou nos teus sonhos. Mas eu quero que você, a partir de hoje, deixe Deus sonhar em você. E eu lhe garanto que o mínimo que você pode ser

Uma coisa você precisa entender: os sonhos de Deus não acontecem no teu tempo. Os sonhos de Deus não acontecem na tua hora. O sonho de Deus não acontece do jeito que você quer, na hora que você quer. Muitas vezes, o sonho de Deus leva tempo para acontecer. E nós não temos paciência de esperar. Tenha paciência e saiba esperar, porque o melhor Deus tem preparado para você. Espere em Deus, chore em Deus e espere o melhor. Deixa eu te falar, escuta isso: o melhor Deus tem preparado.

E para terminar, eu quero te dizer uma coisa. Muita gente pode tentar destruir os teus sonhos. Tem pessoas que querem destruir. Mas se o sonho é de Deus, escuta isso, se o sonho é de Deus, ninguém vai destruir.

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1: Muito som pra você a partir de agora pra fazer aquela viagem gostosa. Eu, você, você e eu. Ah, que delícia. Top Classic começando. Eu sou Rodrigo Moreira. A partir de agora te faço companhia com o melhor da sua estação. Vem, faça essa viagem. Aquela viagem gostosa das inesquecíveis que você quase esqueceu.
0: Tempo dá.

O Classic com o melhor do flashback para você, onde você faz aquela viagem no tempo maravilhosa. As velhinhas que você tanto adora. Sim, passou por aqui Milton Nascimento, Coração de Estudante, The Beatles, Dave Macklin, Bonnie and Me. E fechando esse bloco, nós fechamos esse bloco com Ree Robson, You Got It. Eu vou tomar uma água e já volto com mais Top Classics para você. Com mais Top Classic para você.

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0: A gente ama curtir um bom som junto com você, viu? E aqui no Top Classic, sempre uma música boa para recordar e viajar no passado, em tempos de lembranças inesquecíveis. Top Classic vai para um rápido intervalo e já já a gente volta.
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0: Ah, e esse bloco eu sei que você sacudiu bastante. Curtiu aqui Cyndi Lauper, You Just Wanna Have Fun, e também Neil Diamond com Song Song Blue e Roupa Nova, fechando essa sequência sensacional Amo em Silêncio. Vamos lá? Vamos tomar uma água. Quem chegar primeiro, um espera o outro.
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De volta no Pop Classic comigo, Rodrigo Moreira. O melhor do flashback no seu rádio. Um sucesso atrás do outro. 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

0: nessa sequência teve música mais recente. Teve aqui Fred Davis, So Look, Sun Before, com Puro Dolor, Coldplay, Viva La Vida, Fábio Júnior, Desejos e Delírios, e Rita Lee, Cor de Rosa Choque. Eu vou para um break e já já tem mais.
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0: Esta linda melodia é uma canção marcante. Muita gente conhece, canta, adora ouvir música boa, recordar e viver. É o Top Classic para você, que é o nosso ouvinte mais querido de todo o Brasil. Top Classic vai para um rápido intervalo e volta logo logo com mais músicas para curtirmos juntinhos. Já já voltamos.
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Uma música, uma lembrança. Uma história, uma sensação. Um programa Top Classic, recordando e revivendo grandes emoções com você. Nosso programa é feito para quem gosta de uma boa música, música de qualidade. Top Classic vai para um rápido intervalo e já já a gente retorna com muito mais. Todos os

0: Tudo de bom pra você na sintonia. É o melhor do Pop Classic de volta.
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